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1: E o nosso bate-papo agora é com você, fã de filmes de ficção. Área 51, Zona Mortal. Já assistiu? Ainda não? Então não sabe o que está esperando. A história do filme é a seguinte. Na desolada e contaminada área de testes nucleares, conhecida como Terra dos Sonhos, o jovem casal Megan e Dylan param em um bar de beira de estrada onde ouvem sobre a infame Área 51, uma base secreta do governo. Ao ligar o rádio, a única transmissão que conseguem pegar é um discurso de Hitler nas Olimpíadas de 1936. De repente, o motor do carro morre. Apavorados, eles correm do carro para a escuridão, onde sua incrível jornada está apenas começando. Curioso para saber o restante dessa história? Então corra para a locadora e pegue Área 51, Zona Mortal, um filme de ficção que eu tenho certeza que você vai adorar. Área 51, Zona Mortal.
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2: 21 horas e 7 minutos.
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3: Olá pessoal, Almanac Musical no ar, por aqui Eduardo Maidana e hoje nós falamos de Amanhã é 23, single pop da banda Kid Abelha, escrita por Paula Toller e George Israel, que faz parte do álbum Tomate de 1987. A canção é narrada por uma mulher que sofre de depressão no final de agosto de cada ano, e então é revelada a causa de sua depressão no dia seguinte, 23 de agosto. Daí o título, é o 20º aniversário de sua filha adolescente rebelde, que ela não via há anos. Ela deseja beijar e abraçar sua filha, mas tem certeza de que isso não vai acontecer. A filha, presumivelmente, fugiu de casa por causa de sua indiferença para com a mãe. Curiosamente, 23 de agosto é a data de aniversário de Paula Toller, um dos clássicos do pop rock nacional que a gente recorda agora. Kid Abelha, Amanhã é 23.

0: o Almanac Musical de hoje vai ficando por aqui. Obrigado por sua audiência. Até a nossa próxima edição. Tchau.
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3: Boa noite.
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1: Oba! Homem-Aranha Um Novo Dia está fazendo sucesso em quase todo o planeta. O filme já é a maior estreia doméstica e global da história da Sony Pictures. E no mercado internacional, o filme quebrou recordes de abertura em pelo menos 12 mercados, incluindo Brasil, Índia, França, Espanha e Colômbia. E o novo filme do super-herói também tem a segunda maior abertura global da história, atrás apenas de Vingadores Ultimato.
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5: Vai estrear no dia 23 de setembro, no serviço de streaming Prime Video da Amazon, o longa-metragem A Hipótese do Amor, baseado na obra de Ellie Hazelwood, que acompanha Olive, uma brilhante doutoranda focada em seu futuro no meio acadêmico, que percebe que sua melhor amiga, Anne, se apaixonou pelo seu crush. Olive beija impulsivamente o intimidador professor Aidan Carlsen para provar que seguiu em frente.
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3: 22 horas e 1 minuto.
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Portanto, se já ressuscitastes com Cristo, buscai as coisas que são de cima, onde Cristo está sentado à destra de Deus. Pensai nas coisas que são de cima, e não nas que são da terra, porque já estáis mortos, e a vossa vida está escondida com Cristo em Deus.

ouvintes preciosos, filhos de Deus, continuemos buscando ao Senhor enquanto podemos achar, invocando-o enquanto está perto. Este é o conselho do profeta de Deus. As nuvens do horizonte e as tempestades da vida não são sinais da desaprovação de Deus, nem sempre. Nem também o horizonte límpido e as águas tranquilas são sinais do amor e aprovação de Deus. Sua aprovação de qualquer um de nós é somente no amado. Seu amor é o amor eletivo, o qual ele teve por nós antes da fundação do mundo. Ele não demonstra o seu amor em simplesmente evitar que passemos por provas e por tribulações. De todos os modos, ele nos ama e tem nos predestinados para filhos de Deus, co-herdeiros com Cristo. Mas como o saberemos? Nós saberemos porque ele disse e se manifestou que nos ama, porque ele levou-nos para si mesmo e deu-nos do seu Espírito, tornando-nos filhos. Muitos há que pensam que o amor de Deus só pode ser manifestado. A prova de seu amor é em nos livrar dos sofrimentos. Mas a prova do seu amor está nisso, em nos dar do seu Espírito. Tendo do seu Espírito, nós enfrentaremos todas as nuvens negras com prontidão de espírito, com confiança, com certeza. Vejamos no Velho Testamento, vejamos no Novo Testamento, se ele poupou os seus filhos. Na hora certa ele permitiu que fossem cerrados vivos, fossem lançados nas fogueiras, mas sabendo que eles tinham o seu Espírito. E tendo o seu Espírito, dali, do mar, ou do fogo, ou de qualquer martírio, de qualquer tipo de morte, eles alcançariam a glória provida por ele próprio. Agora eu pergunto, qual o líder que pode prometer que seus seguidores não terão sofrimentos nessa terra? Estamos aqui porventura como pessimistas? Não. Somos realistas. Quem pode garantir que o mar que está em bonança hoje não estará levantado furiosamente amanhã? Mas o importante é sabermos que ele está no barco. Isto é o mais importante. O mais importante é sabermos que temos do seu Espírito. E aí está o seu amor. A Bíblia nos previne em todas as suas páginas, sendo ela a palavra de Deus, desta forma. Ele não exige de nós nada daquilo que ele não tenha nos dado antes. Quando ele pediu a Isaac e a Abraão, primeiro ele havia dado Isaac e Abraão, para depois exigir, pedir Isaac de Abraão. Quando ele pede a nossa vida, antes ele nos deu a nossa vida. Ele está nos pedindo simplesmente aquilo que ele nos deu. Deus não exige de nós nada daquilo que ele não tenha nos dado primeiro. E se ele tem nos dado do seu Espírito,
Então ele exige que nós manifestemos esta vida de Cristo, a vida que o Espírito Santo nos produz. Ele exige frutos. Quando ele procurou frutos numa figueira e não encontrou, o que fez ele? A amaldiçoou e ela secou no mesmo instante. E ele disse: toda árvore que não dá fruto, corta e lança fora. Ele tem dado a seiva, ele tem dado do Espírito para a igreja. E se ela não produz frutos, ela está amaldiçoada, ela está seca, ela será cortada e lançada no fogo. Quando você diz que tem o Espírito Santo, você está se condenando a si mesmo, se você vive dando frutos da carne. Quando uma pessoa diz que tem o Espírito Santo e vive pensando somente nas coisas terrenas, e dando frutos somente das coisas terrenas, e vivendo somente para o mundo, fique sabendo, está chamando sobre si uma maldição. Melhor fora que dissesse: não, eu não tenho o Espírito Santo. Eu quero o Espírito Santo. Eu desejo o Espírito Santo. Mas se você diz que tem o Espírito Santo, esse mesmo Espírito Santo que você alega ter, te condenará naquele dia, ó mulher, ó homem, se a palavra de Deus não tenha preeminência em sua vida. Isso é tremendo, mas é verdade. Você diz que tem um Espírito Santo simplesmente por falar em línguas. Mas eu pergunto, onde a Bíblia diz que isto é fruto do Espírito Santo? O que foi que Jesus pediu da árvore? Foi o fruto? Sim. A água que deu vida para a árvore. O sol, simplesmente, o que foi isto? Foi dom. Agora ele está exigindo fruto. Ele quer fruto do Espírito. Você diz que tem o Espírito Santo por profetizar, por falar em línguas. Mas ele não vem buscar os dons. O lavrador vai lá na lavoura buscar a chuva que caiu sobre ela. Ele vai buscar o fruto. Pode alguém contra esta verdade? Não, não pode. De maneira alguma. Agora na Bíblia, vamos dar um passeio pelas Escrituras. Aos Colossenses capítulo 3, o que citamos no início dessa programação, Paulo disse: portanto, se já ressuscitastes com Cristo, buscai as coisas que são de cima, onde Cristo está sentado à destra de Deus. Pensai nas coisas que são de cima e não nas que são da terra. Porque já estáis mortos e a vossa vida está escondida com Cristo em Deus. Quando Cristo, que é nossa vida, se manifestar, então também vós vos manifestareis com Ele em glória. Vamos reinar. Mas o apóstolo continua dizendo: mortificai, pois, os vossos membros que estão sobre a terra. Quais são eles? A prostituição, a impureza, o apetite desordenado, a vil concupiscência e a avareza, que é a idolatria, pelas quais coisas vem a ira de Deus sobre os filhos da desobediência, nas quais também em outro tempo andastes quando vivieis nelas. Mas agora, despojai-vos também de tudo, da ira, da cólera, da malícia, da maledicência, das palavras torpes da vossa boca. Não se pode conversar dois homens ali, ou três, sem sair aquelas palavras terríveis. Não mintais uns aos outros, pois que já vos despistes do velho homem com seus feitos, e vos vestistes do novo, que se renova para o conhecimento, segundo a imagem daquele que o criou. Agora, a que tipo de pessoa Paulo está falando? A quem tem recebido do Espírito de Deus. A quem tem sido batizado com o Espírito Santo. A quem tem nascido de novo. Na carta aos Gálatas, capítulo 5, a partir do versículo 16, ele diz: digo, porém,
andai em espírito, e não cumprireis a concupiscência da carne. Porque a carne cobiça contra o espírito, e o espírito contra a carne, e estes opõem-se um ao outro, para que não façais o que quereis. Mas se sois guiado pelo Espírito, não estáis debaixo da lei, porque as obras da carne são manifestas, as quais são prostituição, impureza, lascívia, idolatria, feitiçarias, inimizades, porfias, emulações, iras, pelejas, dissensões, heresias, invejas, homicídios, bebedices, glutonarias e coisas semelhantes a estas, acerca das quais vos declaro, como já antes vos disse, que os que cometem tais coisas não herdarão o reino de Deus. Mas o fruto do Espírito é amor, gozo, paz, longanimidade, benignidade, bondade, fé, mansidão, temperança, a estatura do varão perfeito. Contra estas coisas não há lei. O que estaríamos propondo para os nossos ouvintes? Seria coisa absurda para um mundo que está tão separado, tão distanciado da verdade? Isto é absurdo, viver como cristão, vestir-se como cristã, portar-se como uma cristã, trabalhar, viver, ganhar o seu pão como um cristão, é absurdo, é inoperante, é antiquado, é obsoleto. Mas a Bíblia, a palavra de Deus, não relaxa o seu evangelho em troca de uma corrupção apelidada de evolução. Nunca, jamais. Deus é imutável. E São Paulo diz aos Coríntios, na sua primeira carta, capítulo 6, versículo 10. Não erreis, nem os devassos, nem os idólatras, nem os adúlteros, nem os efeminados, nem os sodomitas, nem os ladrões, nem os avarentos, nem os bêbados, nem os maldizentes, nem os roubadores, herdarão o reino de Deus. 1 aos Coríntios, capítulo 6, versículo 10. Agora, os homens consideram absurdo as Escrituras. Paulo profetizou no primeiro capítulo da sua carta aos Romanos tudo o que estaria acontecendo nesses dias. Ele diz: e mudaram a glória do Deus incorruptível em semelhança da imagem do homem corruptível, e de aves, e de quadrúpedes, e de répteis, pelo que também Deus os entregou às concupiscências de seus corações, à imundícia, para desonrarem seus corpos entre si. Pois mudaram a verdade de Deus em mentira, e honraram e serviram mais a criatura do que o Criador, que é bendito eternamente. Amém. Pelo que Deus os abandonou às paixões infames, porque até as suas mulheres mudaram o uso natural, no contrário à natureza. E semelhantemente também os varões, deixando o uso natural da mulher, se inflamaram em sua sensualidade uns com os outros, homem com homem, cometendo torpeza e recebendo em si mesmos a recompensa que convinha ao seu erro. E como eles não se importaram de ter conhecimento de Deus, assim Deus os entregou a um sentimento perverso para fazerem coisas que não convêm, estando cheios de toda iniquidade, prostituição, malícia, avareza, maldade, cheios de inveja, homicídio, contenda, engano, malignidade, sendo murmuradores, detratores, aborrecedores de Deus, injuriadores, soberbos, presunçosos, inventores de males, desobedientes aos pais e às mães, nécios, infiéis nos contratos, sem afeição natural, irreconciliáveis, sem misericórdia, os quais, conhecendo a justiça de Deus, que são dignos de morte os que tais coisas praticam. Mas somente os que praticam, diz o apóstolo São Paulo, não somente aqueles que praticam, mas também consentem aos que as fazem.
mas também consentem, também arranjam doutrinas para facilitarem. Ó, irmãos, está aqui uma explicação por que a Igreja de Cristo sofre. É porque tem que viver contra todas estas coisas que temos citado na Bíblia Sagrada. Os que tais coisas cometem não herdarão o reino dos céus, diz a Bíblia. Jesus disse, mas buscai primeiro o reino de Deus e a sua justiça, e todas estas coisas vos serão acrescentadas, coisas necessárias à vida humana. Mas o homem tem se desgastado, dia e noite, estão se acabando por coisas desnecessárias. Tem feito da coisa desnecessária uma coisa de primeira necessidade. O luxo tornou-se uma necessidade. A vaidade tornou-se uma necessidade. O orçamento do vício tem sido uma primeira necessidade. Quando o reino de Deus e sua justiça a essas alturas está colocado por último lugar. Mas fiquem sabendo, aquilo que o homem semeia, ele colhe. Quando estão loucos, quando eles estão enveredados pelos tóxicos, então vem aquele povo sem revelação querer consertar, abençoar a quem está sob maldição. A figueira está amaldiçoada. Não há nela fruto. Não há nela fruto do Espírito Santo. Não há na falsa igreja fruto de Deus. Por isso ela está amaldiçoada. Ela está seca. Ela tem muito do que Pedro não tinha. E ela não tem nada do que São Pedro tinha. São Pedro disse, não tem ouro nem prata, mas aquilo que eu tenho te dou, em nome de Jesus Cristo, levanta-te e anda. E o coxo levantou e andou. Mas ela tem muito ouro, tem muito prata. Ela tem muito do que Pedro não tinha. E não tem nada daquilo que Pedro tinha. A figueira está amaldiçoada. E onde está você? Você é um galho da verdadeira videira? Leia São João 15 e veja onde você se encontra, por amor de sua alma, por amor de seu destino eterno, e ocupa o seu posto no corpo de Cristo. Veja a que árvore você pertence. Em nome de Jesus Cristo, toma a tua bênção nesta hora, pela palavra de Deus, em nome de Jesus. Amém.

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Deixo-vos a paz. A minha paz vos dou. Não vou lá dou como o mundo a dá. Não se turbe o vosso coração, nem se atemorize.

verdadeiro sentido da palavra, não há coisa melhor do que paz. A paz de espírito, a paz de alma, de coração. As pessoas que vivem sob choques, muitas vezes os choques não são assim de resultados exteriores. As pessoas nem percebem que estão chocadas. Mas os dias são tão difíceis que há um choque interno, mesmo inconsciente, nas pessoas, e por isso elas correm para cima e para baixo, lutando através dos instintos que foram dados pelo próprio Deus, mas que, por sua vez, têm sofrido as aberrações. E daí, então, o esgotamento nervoso e aquela calamidade no lar e em vários lugares, em vários setores da vida. O homem tem fome de paz, de descanso, e ainda por causa disto busca recreios, recessos e fontes de recessos, de descanso, vão surgindo a cada dia que passa, tanto no sentido natural como no sentido espiritual. No sentido natural, nós encontramos os lugares de diversões, os clubes, o esporte e outras coisas acrescentadas sobre isto. Também a licença natural da expressão do sexo, da manifestação do sexo e assim sucessivamente, para ver se dá vazão àquele choque interior que o homem está carregando dentro de si. É certo, ouvintes? E logo em seguida surge também as fontes religiosas que tratam do setor espiritual. Mas tudo isso é o mundo tratando de dar paz. Agora Jesus vem e diz: deixo-vos a paz, a minha paz vos dou, não vou-la dou como o mundo a dá. Não se turbe o vosso coração, nem se atemorize. Esta recomendação, não se turbe o vosso coração, nem se atemorize, seria uma coisa que está dependendo de nós, que Jesus está recomendando? Nós cremos perfeitamente que o Espírito Santo é o causador desta paz dada por Jesus Cristo. E esta paz, ela opera na pessoa, mesmo que ela esteja enfrentando as maiores dificuldades. Mesmo que ela esteja presa, como o apóstolo Pedro estava preso, São Paulo estava preso, São João, e lá dentro de suas prisões, com mortes marcadas, um dia de morrer marcado, eles estavam com paz. Conforme os cristãos desceram nas arenas, enfrentando a morte com uma paz tão impressionante que muitos que iam para assistir se convertiam a Cristo por verem aquela paz na hora da morte, na hora do martírio, da dificuldade. Mas isto só o Espírito Santo pode operar. Não tem jeito. Nós podemos sugestionar as pessoas. O pregador pode sugestionar as pessoas. As fontes naturais sugestionam as pessoas. E às vezes elas chegam a pensar que de fato a coisa tem se amenizado. Mas quando vem a prova, elas constatam e se desanimam mais ainda, que aquilo era ilusão
e não há uma coisa concreta. Então tem que haver esse instrumento de paz, de consolação, e é o Espírito Santo. O Espírito Santo é o Consolador. Isso é prometido nas Escrituras e ele vem com o ministério de consolar. Está aqui uma das partes que evidencia o Espírito Santo na nossa vida. Vivemos consolados, animados, em paz, diante das tribulações, das dificuldades, depois de termos o discernimento, a revelação da palavra de Deus, porque há muitos que enfrentam lutas, até com certo controle sereno. Mas experimente a sofrer a revelação da palavra de Deus. E vejam como estas lutas modificam e a pressão de Satanás aumenta de tal forma que somente a paz das pessoas naqueles instantes demonstram que elas têm o Espírito Santo. Diante de uma enfermidade, depois de não conseguir recurso na medicina, então ela demonstra se tem o Espírito Santo ou não. Diante de alguma ameaça do inimigo em qualquer campo da vida, nós mostramos se temos ou não o Espírito Santo, pois é um ministério distinto do Espírito sermos consolados, nos consolar. Jesus está dizendo: a minha paz vos dou, não vula dou como o mundo a dá. O mundo não pode dar o Espírito Santo. O mundo pode dar conhecimento técnico em relação a Deus. O mundo pode moralizar as pessoas. O mundo pode educá-las, pode ensiná-las a comer, ingerir alimentos com toda a ética. O mundo ensina a vestir, a falar as línguas diversas. O mundo ensina tanta coisa que fica parecendo que Jesus não ensina nada. Mas Jesus dá o Espírito Santo. Esse somente Ele que pode dar, mais ninguém. O mundo pode lhe dar até mesmo salvação de acordo com os credos e dogmas. Isto é, cauterizar a sua consciência em relação à salvação. Mas somente Jesus Cristo pode lhe dar o Espírito Santo. Há um propósito de Deus em dar o seu Espírito Santo para o crente. Às vezes, uns é para uma coisa, outros é para outra. O profeta nos responde na mensagem para que foi dado o Espírito Santo. Então, qual foi o propósito de Deus ao enviar o Espírito Santo? Anote agora João 14, começando com o versículo 14, na leitura que temos tido, a qual nos tem servido de base. O propósito de Deus ao enviar o Espírito Santo encontrado aqui foi um só: o de que ele mesmo pudesse chegar a morar em sua igreja e continuar seus planos através dele. Porém, agora, depois de Cristo, está em sua igreja, continuando a sua obra através dela. Esse aqui é o Espírito Santo. Nós temos perguntado quais são as obras que Cristo realiza. Bom, logo se pensa em cura divina, em expulsar os demônios e libertar os oprimidos. Na verdade, que nós podemos incluir isto. Mas nós vamos notar que as obras de Cristo, ele disse: o Pai que está em mim é quem faz as obras. As obras de Cristo não foram somente estas: curar doentes, expulsar demônios e fazer maravilhas. Eu creio que não foram somente estas. E você também crê, porque as Escrituras nos mostram que a obra ficou consumada foi lá no Calvário.
E a única maneira de consumar a sua obra na igreja foi lhe enviando o Espírito Santo. Porque quando ele morreu no Calvário, nós temos isso, ele estava tirando o pecado do mundo, o pecado original. Por isso uma criança vai aos céus, não importando de qual casal ela veio, de qual mulher ela nasceu, pode ser perdida como for a sua mãe, pode ter nascido lá dentro de um antro de prostituição. Se aquela criança morre, ela vai aos céus. Por quê? Foi tirado o pecado original. Mas, agora notemos isso, que logo em seguida, consumando a obra, havia uma promessa dentro daquela consumação de enviar o seu Espírito Santo sobre a igreja para que ele continuasse a obra de expiação. Nós somos o sacrifício de Cristo aqui na terra. Isso é indiscutível. E Deus cumpre as aflições de Cristo no seu corpo, na igreja. O Espírito Santo é sofredor. O Espírito Santo tudo espera, tudo sofre. O Espírito Santo é paciência, é temperança, é amor, é conhecimento de Deus, é virtude, é fé, é piedade. O Espírito Santo é a estatura do homem perfeito. O Espírito Santo é a natureza de Cristo em nós. É a natureza do Cordeiro. O Espírito Santo mostra para nós o Cordeiro crucificado. Ali está uma obra consumada, mas com a promessa do Espírito Santo vir sobre nós. E para depois, então, Paulo poder dizer, estou crucificado com Cristo. Também sou um sacrifício de Deus hoje. Paulo estava dizendo isso em outras palavras. Também tenho morrido para o mundo e o Espírito Santo tem se manifestado em minha vida. O propósito de Deus em enviar o Espírito Santo foi para que Cristo continuasse a sua obra de sofrer, sua obra de amar, sua obra de ter temperança, de ter paciência, sua obra de ser cordeiro. Porque o sacrifício não cessou. A sua obra de ser cordeiro. Porque logo virá a sua obra de leão, de ser o rei. Porque quando João olhou, foi-lhe anunciado um leão da tribo de Judá, em Apocalipse 5. Mas quando ele olhou, o que ele viu? Foi um cordeiro sangrento, como havendo sido morto, com sete pontas, sete olhos. Isto se referindo ao ministério da igreja, os sete períodos da igreja. Era o cordeiro que estava sangrento, mas as sete pontas estavam nele. Estavam naqueles cordeiros sangrentos, a igreja sangrenta, a igreja sofredora. O Espírito Santo estava em Cristo e o conduziu para onde? Não foi para o monte da tentação? Não foi para a cruz? O Espírito Santo nos conduz para onde? Para os palácios? Para os lugares de diversão? Para amenizar a nossa falta de paz? Amenizar os nossos choques, os nossos traumas? As nossas frustrações? Não! O Espírito Santo nos conduz à mortificação da carne, que exige tanto, tanto, e que quando não é atendida, cai em frustração, cai em desespero, cai em desânimo, em murmuração, em conspiração, em subversão. O Espírito Santo nos consola, nos conduz ao martírio, na verdade, porque Jesus Cristo foi habitado pelo Espírito Santo para isto. Jesus Cristo está habitando em você, e o profeta disse que o propósito de Deus enviar o Espírito Santo foi esse, de Cristo continuar as suas obras através da igreja. Sim. Ah, irmã, Jesus Cristo está continuando as suas obras aí no seu lugar, em você? Irmão, pense nisto um pouquinho, e você vai tirar da cabeça toda a sensação, toda a emoção,
para lhe identificar como um cristão que tem o Espírito Santo? Se Deus lhe dá um dom de línguas ou de outra coisa, você não vai ter aquilo como tudo. É a outra coisa. Você tem sido crucificado com Cristo, foi para onde o Espírito Santo levou a Cristo. E é para onde o Espírito Santo leva o seu corpo, o corpo de Cristo. Tem que matar essa carne, tem que morrer essa carne com seus desejos, com suas concupiscências, seus apetites carnais, tem que morrer, tem que nascer de novo, tem que ser nova criatura. E isso não é apenas uma obra do Espírito Santo, isso é o Espírito Santo em você, levando a você morrer para o mundo e viver para Cristo. Agora, isso tem acontecido ou não com você? Aí já vem mais uma resposta da evidência do Espírito Santo em nossa vida. Quais são os seus desejos? Quando vem os pensamentos maus, há uma estaca lá dentro de você? Há um soldadinho lá dentro de você? Que diz, não, aqui está ocupada, a casa não está vazia simplesmente. A casa está ocupada e Satanás é obrigado a respeitar o sinal em você. Porque tem uma coisa, se você não tiver o Espírito Santo, logo, logo você vai prostituir, você vai mentir, você vai roubar, você vai fazer outras coisas horríveis. E mesmo coisas que são lícitas para o mundo. Ou você tem o Espírito Santo e é crucificado com Cristo e tem nascido de novo, ou então você fica naquele vai e vem, a ponto do inimigo lhe derrotar. Porque a única coisa que o diabo respeita em mim é o Espírito Santo. É um sinal. A única coisa que o anjo negro respeitava lá no Egito era o sinal. O cordão vermelho na casa da meretriz teve que ser respeitado pelo próprio Deus, pela própria força de seu poder, quanto mais pelo inimigo. O que leva respeito na sua vida é um sinal. O sinal é que impõe a atmosfera ao seu redor, a atmosfera de Cristo ao redor da moça, ao redor do moço. Agora, se está faltando isso, entre em desespero. Busque isso, não procure entender a mecânica do Espírito Santo. O profeta diz na mensagem Fé Perfeita, se você trata de entender, se meterá em confusão. Eu não conheço a mecânica do Espírito Santo, porém sei que caiu sobre mim. Eu não posso explicar a mecânica, porém lhe conheço as bênçãos. E isso é tudo que me interessa, as bênçãos do Espírito Santo. Quanto à mecânica, isso é assunto de Deus, Ele se encarrega disso. Quer você tomar isto com fé na palavra? Quer você tomar essa paz no seu coração? Se está faltando essa paz de que tem o Espírito Santo, então não pare de buscá-lo enquanto você não puder dizer para o diabo, não para um homem que tem o Espírito Santo, mas dizer com a sua vida que você tem o Espírito Santo. E não precisa dizer, diz o profeta, que o diabo conhece o crente que tem o sinal. Ele sabe que ali está um selo, e aquele selo não pode ser rompido pelo inimigo. O diabo fica selado pelo lado de fora. O véu caiu sobre suas costas. Você entrou no santíssimo lugar. A mensagem que você está comendo não é leite desnatado. É carne fresca, é comida de águia. E isso só encontra véu adentro, só encontra no santíssimo. Qualquer outra comida você encontra lá fora, no átrio. Mas essa mensagem você só encontra véu adentro, no santíssimo lugar, porque aqui está o vaso do maná que não desvanece. Não um vaso de coisas podres, mas um maná que não desvanece. A vara que reverdece os frutos do Espírito Santo. E as tábuas da lei de Deus, operando de dentro para fora dentro de você. Esse é o Espírito Santo em você. Dê glória a Deus, aleluia. Ó Pai bendito, sela esta bênção com o Espírito Santo da graça, em nome de Jesus Cristo. Amém, Senhor. Amém.

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5: 23:06.
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1: Terça-feira, 11 de agosto de 2026. Boa noite, eu sou o Fernando Figa e vamos juntos em mais uma edição do nosso Jornal da Noite. Os fatos que marcaram o dia de hoje, muita informação e prestação de serviço. Você ouve nesta edição do Jornal da Noite. Brasileiros têm mais de 5 bilhões de reais esquecidos em bancos. Juiz que bebeu vinho e fumou durante sessão do Tribunal de Justiça de Minas Gerais é afastado. Estados Unidos dizem que domínio nas Américas nunca mais será questionado e citam prisão de Maduro como sinal. Governo amplia a lista de doenças que dão auxílio-doença sem carência. Também nesta edição do Jornal da Noite, o mundo do cinema e do streaming, na coluna Na Telinha e na Telona com Marcos Kimura. Tem o nosso Agronotícias, Direitos do Trabalhador com Dr. Arthur Felipe da Chagas Martins, dicas e análises sobre o mundo da música com Ellen Souza, a coluna Pele com Alma com a dermatologista doutora Paula Cian Lopes, e também o resumo do que aconteceu no dia de hoje e as últimas notícias do Brasil e do mundo.
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1: O dólar inverteu a trajetória negativa da manhã e fechou em alta de 0,98% hoje, cotado a R$ 5,16. Já o Ibovespa, principal índice da Bolsa Brasileira, recuou 2,52% aos 167.851 pontos. Os novos dados da inflação brasileira ficaram no centro das atenções. O indicador registrou mais uma desaceleração em julho, com uma alta de 0,07%. No mês, após avanço de 0,16% no mês anterior. A ata da última reunião do Comitê de Política Monetária também ficou no radar. No documento, o Banco Central afirmou que reagirá com firmeza caso a forte volatilidade dos preços do petróleo afetem a oferta da commodity e impactem os preços brasileiros.
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1: Aqui o Agro é notícia. Coreia do Sul inicia missão técnica para avaliar importação de carne bovina do Brasil. Por aqui, Fernando Figa de volta atualizando as informações do setor agropecuário. A missão técnica da Coreia do

0: Sul para avaliar o sistema sanitário brasileiro e os procedimentos de inspeção da produção e da exportação de carne bovina in natura começou nesta terça-feira. A agenda faz parte do processo voltado à abertura do mercado sul-coreano para a carne bovina brasileira. Não há, no entanto, expectativas no setor privado e no governo federal de um desfecho no curto prazo. A comitiva de veterinários e diretores da Agência de Quarentena Animal e Vegetal Sul-Coreana percorrerá Mato Grosso do Sul, São Paulo e Pernambuco até 20 de agosto. O roteiro inclui visitas a estabelecimentos, produtores e processadores de carne bovina, fábrica de ração, indústria de reciclagem animal, postos de controle e fiscalização de fronteiras e em portos e um laboratório federal de defesa agropecuária. As visitas não são para habilitação dos estabelecimentos exportadores. Os técnicos sul-coreanos vão avaliar o funcionamento do sistema sanitário como um todo para fazer uma análise de risco da possível abertura de mercado. A Coreia do Sul é um dos poucos destinos que permanecem fechados à carne bovina brasileira. Uma das exigências sanitárias dos sul-coreanos é que o país produtor seja livre de febre aftosa sem vacinação, status conquistado pelo Brasil em 2025. Após a auditoria presencial, que será realizada por uma das duas agências estatais responsáveis pelas avaliações sanitárias, o processo com a Coreia do Sul é apenas documental. Os sul-coreanos importam cerca de 600 mil toneladas de carne bovina por ano, principalmente dos Estados Unidos e da Austrália. Em julho, o presidente do Brasil recebeu o presidente da Coreia do Sul e tratou do tema.
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0: Terça-feira é dia dela, a dermatologista doutora Paula Cian Lopes, com reflexões, com dicas importantes para você.
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0: Olá, doutora Paula.
2: Olá, doutora Paula Cian Lopes, dermatologista, trazendo fatos interessantes para vocês. Vamos falar da volta às aulas, né? Julho acabou, agosto entrou. E aí, o que é interessante falar na volta às aulas? Renovação de ciclos. É importante estudar? Sim. É importante ter férias? Sim. É importante trabalhar? Sim. É importante a gente ter tudo na vida. É importante a gente viver o equilíbrio. Por quê? Porque sem equilíbrio a gente só vive nos extremos, nas polaridades. Então, primeiro, a gente aprende com os contrastes. Segundo, a gente se refaz nos contrastes, a gente se refaz trabalhando na rotina, a gente se refaz nas férias também. Qual é a maior incidência de depressão? Será que talvez é em pessoas que estejam desempregadas, pessoas que não têm um propósito, que não têm uma atividade produtiva no dia a dia? Tem alguns estudos mostrando que as maiores sensações de paz não é de paixão, não é de estímulo, não é de se sentir eufórico, mas a sensação de paz é quando você tem uma rotina certa, quando você está inserido no meio de pessoas, quando você tem um propósito e quando você presta um serviço. Então, estudar é prestar serviço? É, poxa vida, mas meu filho tem 7 anos, ele já presta um serviço? Já. Porque ele está tendo conhecimento que vai servir para outros no futuro e talvez o que ele tem de conhecimento vai influenciar outra pessoa. Aquele trabalho que você faz, que você acha monótono, tudo tem um propósito, você atinge quantas vidas ao longo da sua vida. Tudo que a gente faz bem feito impacta no outro. Então, essa renovação de ciclo, essa volta às aulas, essa volta ao trabalho, é um novo ciclo de vida. E por que que eu falo isso, gente? Eu falo isso porque tem uma história muito bonita, que é a história de Buda. A história de Buda, Buda nasceu um príncipe. Buda foi criado para virar um rei. E ele nasceu em tudo aquilo, e na verdade, qual foi a missão de vida dele? A missão de vida dele, desde pequeno, era acabar com o sofrimento, com a pobreza, com a miséria, com a doença. Ele não aceitava aquilo. E aí ele abandonou toda a riqueza e ele foi ser asceta. O que quer dizer isso? Era uma vertente do hinduísmo, onde eles negavam o corpo material, os desejos, as necessidades do corpo. A fome, a libido, a vontade de comprar alguma coisa, de ter um relacionamento, de ter um animal de estimação, entende? Então, negar tudo. E chegou num momento em que ele estava tão magro, ele sentia tanta fome, que ele não conseguia meditar e pensar sobre a vida. correr atrás da evolução. Então, ele ouviu a história de um professor de cítara, que é um tipo de bandolim, de violino, e que falava assim para o aluno dele: a corda não pode estar muito frouxa, porque senão ela não produz som. Mas ela também não pode estar muito esticada, porque senão ela arrebenta. Ela tem que estar no meio do caminho, ela tem que estar no equilíbrio. E foi aí que ele desenvolveu a teoria da retação, do equilíbrio, do caminho do meio. Então, vamos voltar às aulas, sabendo que é um ciclo, que as férias vão voltar e as aulas vão voltar de novo, e que a mudança de ciclos faz parte da nossa vida, e que é através da vivência de mudança de ciclos e aceitação dessas mudanças que a gente vai viver no equilíbrio com muito mais saúde, com muito mais paz. Um beijo para vocês, doutora Paula Mais Filosófica nessa semana, e nos vemos semana que vem. Até! Canal Pele com Alma do Instagram e do YouTube também. Beijo, tchau, tchau.
0: Muito obrigado, doutora Paula Siam. E o Ministério da Previdência Social ampliou a lista de doenças e condições que dão direito ao auxílio por incapacidade temporária, o antigo auxílio-doença, sem exigência da carência mínima de 12 contribuições à Previdência Social. Desde 24 de julho, a gestação de alto risco integra essa relação. A mudança foi estabelecida por uma portaria publicada no Diário Oficial da União e assinada pelos ministros Wolney Queiroz, da Previdência Social, e Alexandre Padilha, da Saúde. Com a inclusão, subiu para 18 o número de doenças e condições que dispensam o cumprimento da carência mínima para concessão do benefício. Em 2022, a lista já havia sido ampliada com a inclusão do acidente vascular encefálico agudo e do abdômen agudo cirúrgico, nos casos considerados graves. Tudo é assunto no Jornal da Noite. Seguimos com a informação, agora trazendo o comentário musical com Ellen Souza.
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0: Olá, Ellen Souza.
3: Olá a todos os ouvintes. Meu nome é Ellen Souza e vamos para mais um comentário musical. Neste mês de agosto, vamos falar sobre a presença no Sul, no sertanejo nacional. A música sertaneja é marcada por influências diversas, mas muitas vezes o Centro-Oeste e o interior de São Paulo ganham mais destaque. Hoje, queremos olhar para outro lado. O que o Sul tem a dizer? Vamos falar sobre as influências da música caipira paranaense no sertanejo nacional. O que torna o sotaque, o ritmo e a letra do Sul tão singulares? E como essa identidade se mistura com o campo, com a fé, com a vida rural e com a força da mulher do interior? Compositores como João Mineiro, paranaense de Andirá, e duplas como Milionário e José Rico, sendo José Rico de São José do Belmonte, no Paraná, são exemplos de o quanto o Paraná ajudou a moldar o som e a alma da música sertaneja. Mesmo sem a mesma visibilidade midiática, o Sul tem produzido artistas com estilo, vocabulário e sentimentos próprios. Mais que uma variação geográfica, o sertanejo do Sul carrega uma identidade que precisa ser ouvida. E é isso que vamos valorizar por aqui este mês. É isso, pessoal. Até o próximo comentário musical.
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0: A seguir tem mais informação para você. Continue ligado. Brasileiros têm mais de 5 bilhões de reais esquecidos em bancos. Vamos trazer, inclusive, esse recado, esse lembrete aí, de repente, para você que ainda não conferiu, mas lembre-se de conferir no sistema oficial do Banco Central, né, do BCB, o sistema Valores a Receber. E também uma notícia que repercutiu muito hoje, né, que foi um juiz que foi flagrado aí bebendo vinho, virando uma garrafa de vinho, né, e ainda fumando cigarro, né, com trajes inadequados e tudo mais durante uma sessão virtual da justiça. Daqui a pouco tem mais informação para você, o que aconteceu com esse juiz.
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8: E a nossa dica de hoje é um filme que tem mais de 15 anos. Ele foi lançado no ano de 1994, mas é um grande filme, especialmente para você que gosta de dramas. Este filme traz no seu elenco Susan Sarandon e Winona Ryder. O nome do filme é Adoráveis Mulheres. Durante a Guerra Civil, uma mãe com 4 filhas passa por graves problemas financeiros, enquanto o marido está na frente de batalha. A mais intelectualizada das irmãs, que sonha ser escritora, é cortejada por um rico vizinho. Mas quando este se declara a ela, o rejeita e vai morar em Nova York, onde se envolve com um professor. Mas quando chega a notícia de que o estado de saúde de uma de suas irmãs piorou consideravelmente, ela retorna para casa. Curioso para saber o restante dessa história? Então corra para a locadora mais próxima e pegue Adoráveis Mulheres. Um grande filme, um super drama, vale a pena você assistir.
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16: Muito bem, estamos de volta com você aqui no Jornal da Noite. Valores divulgados hoje pelo Banco Central mostram que há mais de 5,12 bilhões de reais esquecidos em instituições financeiras brasileiras. Desse total, 3,7 bilhões pertencem a cerca de 22 mil pessoas físicas. Segundo o BC, dos mais de 20 bilhões de reais que estavam esquecidos em instituições financeiras, como bancos e consórcios, 15 bilhões foram sacados. Dos valores já devolvidos, 11 bilhões 650 milhões de reais tiveram como destino 38 milhões e 700 mil pessoas físicas, enquanto 4,15 bilhões de reais foram destinados a 4 milhões e 700 mil pessoas jurídicas. Os brasileiros sacaram em junho 340 milhões de reais em valores esquecidos. O SVR é um serviço do Banco Central, por meio do qual o cidadão pode consultar se ele próprio, sua empresa ou pessoa morta, tem dinheiro esquecido em algum banco, consórcio ou instituição, como financeiras e corretoras. Para consulta não é preciso fazer login, basta informar o CPF ou o CNPJ e a data de abertura da empresa, no caso de empresa, né? E a data de nascimento, no caso de pessoa física. Caso haja algum valor, é preciso acessar o sistema para fazer o login com a conta gov.br nos níveis prata ou ouro e verificação em duas etapas. Tudo é assunto no Jornal da Noite. Vamos agora à coluna Na Telinha e Na Telona com Marcos Kimura.
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16: Olá, Marcos.
17: Olá, meu nome é Marcos Kimura, jornalista cultural, crítico de cinema e atualmente provedor de conteúdo do site Nerd Interior, o maior do gênero na região metropolitana de Campinas. Vamos falar aqui de filmes e séries. Glory Blue é um dos meus motivos para assinar a Apple TV Plus, que se destaca principalmente por suas séries de sci-fi, como é o caso desta criação do mesmo Vince Gilligan de Breaking Bad e Better Call Saul. Tudo começa quando um sinal vindo do espaço é captado por um radiotelescópio e logo a comunidade científica percebe que se trata de uma mensagem vinda de uma inteligência alienígena. Trata-se de uma sequência de DNA que será decifrada e reproduzida em laboratórios de alta segurança. Uma série de acidentes fará com que ele escape e contamine os humanos, primeiro por contato involuntário, mas rapidamente propositadamente. O vírus faz com que os infectados façam parte de uma consciência coletiva em que as pessoas vivem em harmonia, se recusem a matar outros seres vivos, mesmo para se alimentarem, embora sem individualidade. À exceção de alguns poucos imunes como Carol Sturka, Rhea Seahorn e Better Call Saul. Ela é uma escritora de romances para mulheres que vive na estrada em tours de divulgação de seus livros, ao lado da esposa e agente Ellen, Miriam Shaw de Younger. Quando elas estão prestes a voltar para sua confortável casa em Albuquerque, um avião passa sobre elas lançando o vírus extraterrestre. Ellie é infectada, mas Carol não. O problema é que nem todo organismo incontaminado aceita o vírus, e a escritora acaba carregando o cadáver da parceira para casa, sem ainda entender o que está acontecendo. A coletividade entra em contato com ela na forma da bela Jorge, Caroline Vidra, que trabalhou em agência da SHIELD, enviada com a intenção de cooptá-la. Carol acaba convocando os outros imunes e percebe que só ela se incomoda com a situação. Aliás, um deles, Diabelé, que mais do que conformado, tira todas as vantagens possíveis da situação, vivendo como um bilionário, mantendo um harém de beldades e realizando as fantasias mais excêntricas, como um jogo de cartas no melhor estilo 007. Mas um dos não infectados não comparece ao encontro e vive isolado no Paraguai, recusando a ajuda e contato da coletividade. Manguzos só deixa o seu refúgio quando é contatado por Carol, que o convida a encontrá-la na Califórnia. A viagem que ele realiza pelas Américas, primeiro de carro e depois a pé, ilustra a teimosia do personagem. E quando ele finalmente encontra a escritora, os dois se decepcionam. A série contrapõe o individualismo irredutível de Carol com a aparente vida pacífica e sem confrontos dos que integram a consciência coletiva. Mesmo quando ela descobre que a vida pacífica e vegana leva esta sociedade ao impasse, isso na verdade não parece fazer muita diferença. As referências cinematográficas são várias, especialmente Invasores de Corpos, de Philip Kaufman, de 1978. Tem momentos de No Mundo de 2020, A Aldeia dos Amaldiçoados, mas o que torna Pluribus mais interessante é como ele dialoga com questões contemporâneas, com uma uniformidade de pensamento imposta tanto pela agenda woke quanto pelas mídias sociais. Mas Carol não é a mocinha da história, cometendo diversos atos horríveis em nome de suas convicções, chegando no final a uma declaração de guerra. A série é ótima, mas vai demorar a voltar como é moda hoje em dia. Me sigam no Instagram kimura_jornalista e no site nerdinterior.com.br.
16: O preço do café moído caiu 17,2% nos 12 meses até julho, a maior queda para um ano de toda a série histórica do Índice Nacional de Preços ao Consumidor Amplo, iniciada em 1994, ano do Plano Real. Entre julho de 2025 e julho de 2026, essa retração de preços foi de 18%. O recuo, no entanto, ainda está longe de recuperar a alta de quase 100% do preço entre janeiro de 2024 e junho de 2025. Para um período de 12 meses, o recorde da série histórica foi alcançado em maio de 2025. Naquele período, o Brasil viveu fortes secas, o que afetou diretamente as principais regiões produtoras de café no país, como Espírito Santo, Minas Gerais e São Paulo. Como referência, nos mesmos 12 meses que o preço do café caiu 17%, o preço de alimentação e bebidas subiu 3,4%.
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18: Eu sou o Dr. Arthur Martins, advogado trabalhista especializado, e hoje vamos tratar, sem enrolação, de uma dúvida muito comum. Um ouvinte perguntou para a gente se ele precisa apresentar no emprego dele um atestado de presença para quando precisar faltar ao trabalho para levar algum familiar ao médico. Para começar, é bom a gente diferenciar atestado médico de atestado de acompanhante. Atestado médico é aquele que é fornecido ao paciente comprovando que ele foi atendido e precisa de algum tempo de repouso por questões de saúde. Já o atestado de acompanhante ou atestado de presença é dado para a pessoa que acompanha o paciente na consulta ou em um procedimento médico. A nossa lei prevê a aceitação do atestado médico para bona-faltas. Traz, inclusive, regras para afastamento pelo INSS, caso a gente esteja falando de uma licença mais alongada. Em compensação, até pouco tempo atrás, sequer existia na lei trabalhista alguma previsão de abono de falta para acompanhante. Hoje, a CLT, que é a Consolidação das Leis do Trabalho, é a principal lei trabalhista do país, prevê duas situações em que o acompanhante vai ter as suas faltas abonadas. A primeira é para acompanhar a sua esposa ou companheira em até 6 consultas ou exames durante o período da gravidez dela, e esse abono é pelo tempo necessário e não para o dia inteiro, né? E a segunda situação é para acompanhar o filho de até 6 anos em uma consulta médica no ano. Atenção, uma consulta médica no ano somente. E é para o dia inteiro este abono. No entanto, a gente costuma ver muita convenção coletiva ou até mesmo políticas internas de empresa que permitem o abono de faltas mediante a apresentação de um atestado de acompanhante. É muito importante que você verifique com o setor de recursos humanos da sua empresa ou com o sindicato da sua categoria para entender se existe essa possibilidade e qual o período de abono que ele permite. Em último caso, o empregado que precisar se afastar por um período mais longo para acompanhar um familiar em consultas ou até mesmo em uma internação, pode sempre buscar o seu patrão para negociar esse afastamento. Esse afastamento pode ser, por exemplo, por uma licença não remunerada ou até mesmo propor uma compensação dessas faltas com o trabalho em outros dias até um pouquinho mais tarde. Resumindo, o atestado de acompanhante é um recurso muito valioso para justificar a falta no trabalho. Ainda que nem sempre ele abone a falta, ele serve para explicar para o empregador o porquê da sua ausência. É sempre prudente, claro, comunicar antes ao empregador sobre a necessidade da sua ausência. Mas mais importante mesmo é você não deixar o emprego a ver navios. Muita gente arrisca uma demissão por justa causa, por um abandono de emprego, só porque tem vergonha de abordar o seu empregador e explicar o que está acontecendo. Na dúvida, consulte o RH da sua empresa ou um bom advogado trabalhista. Um abraço e até a próxima.
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20: Tecnologia para o seu dia a dia. Por aqui, Fernando Figa e o seu Momento Smart. E a tendência é de tecnologia cada vez mais presente no cotidiano. Um levantamento recente mostra que a tecnologia está cada vez mais integrada à vida das pessoas. Inteligência artificial, dispositivos conectados e automação estão presentes em diversas áreas. Isso inclui desde o celular até serviços públicos, educação e saúde. A tendência é que essa integração aumente ainda mais nos próximos anos. Ou seja, a tecnologia deixa de ser algo separado e passa a fazer parte de tudo. Para o usuário, isso traz mais praticidade, mas também exige atenção com segurança e uso consciente. Entender como a tecnologia funciona, mesmo que de forma básica, ajuda a aproveitar melhor esses recursos e mostra que o futuro digital já está acontecendo agora. Tecnologia para o seu dia a dia. Esse foi o nosso Momento Smart.
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20: E as últimas informações por aqui. A Corregedoria Geral de Justiça de Minas Gerais determinou no início da tarde de hoje o afastamento imediato do juiz Milton Lívio Lemos Salles, flagrado bebendo vinho e fumando durante uma sessão virtual de julgamento. Os processos judiciais que estavam sob a relatoria do juiz serão redistribuídos e um juiz de primeiro grau será convocado para substituir Milton Lívio no Núcleo de Justiça 4.0 Civil Família. A decisão do Corregedor-Geral de Justiça, desembargador Raimundo Messias Júnior, ainda será submetida à apreciação do órgão especial do Tribunal de Justiça de Minas Gerais, mas tem validade imediata. Milton Lívio Lemos Salles é juiz de direito auxiliar em uma unidade da segunda instância do Tribunal de Justiça de Minas Gerais, voltada a processos na área do direito de família. Tudo é assunto no Jornal da Noite, seguimos com você. E trazendo aqui as últimas informações desta terça-feira, o Departamento de Estado dos Estados Unidos publicou hoje um vídeo em que afirma que o domínio do país em toda a América nunca mais será questionado. A publicação apresenta um histórico da doutrina Monroe, estratégia usada pelos Estados Unidos para influenciar o continente. A publicação foi feita em um momento em que os Estados Unidos têm demonstrado apoio à direita na América Latina. Trump, por exemplo, apoiou aliados de Javier Milei nas eleições legislativas da Argentina de 2025, além de Abelardo de la Espriella, eleito presidente da Colômbia neste ano. E agora vamos encerrando a edição de hoje do Jornal da Noite. Muito obrigado pela companhia, pela audiência. Estaremos de volta amanhã. Uma boa noite para você.
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2: Olá, como você tá? Tudo bem por aí? Começa agora o programa Nitro Music, aqui pela sua melhor sintonia, comigo, Bia Ipsen. Muito obrigada já pela sua companhia, pela sua audiência, você que tá ligadinho aqui no seu radinho, ou também tá através da internet, aplicativo, site, seja bem-vindo, seja bem-vinda. Vamos de músicas?
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4: O rapper A$AP Rocky, numa entrevista para Jason Lee, revelou que a companheira Rihanna está trabalhando num novo álbum. Ela está no estúdio agora. É, contei. Desculpa, amor. Lembrando que o último álbum da cantora Antsy foi lançado há uma década.
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5: Oi gente, Almanac Musical no ar, por aqui Eduardo Maidana e hoje nós falamos de Left to My Own Device, canção gravada pelo Pet Shop Boys, lançada como segundo single de seu terceiro álbum de estúdio, o Introspective. Foi também a primeira música do álbum. A canção ocupa o nono lugar entre os sucessos mais vendidos do grupo. Como as outras faixas do Introspective, ela tem uma versão um pouco mais longa no álbum e uma versão editada exclusivamente para rádios. A faixa tem um desempenho melhor do que o carro-chefe do álbum, Domino Dancing, ficando 3 posições acima na UK Single Chart, ocupando o 4º lugar. A gente recorda agora.

0: Pet Shop Boys, aqui no Almanac Musical, que volta amanhã. Espero que você tenha gostado. Um grande abraço, tchau.
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4: Vai estrear no dia 23 de setembro no serviço de streaming Prime Video da Amazon o longa-metragem A Hipótese do Amor, baseado na obra de Ellie Hazelwood, que acompanha Olive, uma brilhante doutoranda focada em seu futuro no meio acadêmico, que percebe que sua melhor amiga Anne se apaixonou pelo seu crush. Olive beija impulsivamente o intimidador professor Aidan Carlsen para provar que seguiu em frente.
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1: Agora eu vi aí que sim, vou indo nessa. Obrigada pela companhia, obrigada pela sua audiência. A gente se encontra por aqui. Beijão pra você, viu? Fica com Deus, um grande abraço. Tchau, tchau.
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12: Meia-noite e 54 minutos.
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4: Uma hora e 54 minutos.
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3: Você sabia que se jogar uma casca de banana no jardim, em alguns dias não vai encontrar mais nada, porque a casca de banana é biodegradável, ou seja, se decompõe naturalmente. Agora, se fizer o mesmo com plástico ou vidro, pode esquecer! Ninguém sabe quanto tempo certo esses materiais levam para voltar à natureza. Você vai antes.
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8: 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O rapper A$AP Rocky, numa entrevista para Jason Lee, revelou que a companheira Rihanna está trabalhando num novo álbum. Ela está no estúdio agora. É, contei. Desculpa, amor. Lembrando que o último álbum da cantora Antsy foi lançado há uma década.
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5: Você sabia que em diversas tribos africanas, os nativos reverenciam o chefe beijando o chão que ele pisa?

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2: 2:29.
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1: Cães idosos precisam de proteína necessária limitada, mas a proteína necessária precisa ser facilmente digerida e assimilada no corpo. A dieta, o plano cronograma deve ter suprimento adequado de água normal para eles. Alimentar cães mais velhos com muita proteína necessária pode causar filtração destrutiva no rim.
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7: 2:56.
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4: 3:52.
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6: Você sabe por que algumas vezes vemos miragens no asfalto? Porque o ar acima do asfalto tem diferentes temperaturas. Quanto mais perto do asfalto, mais quente. Quanto mais quente, mais rarefeito é o ar. A luz, ao passar de uma camada para outra, sofre um desvio e o resultado é o aspecto molhado do asfalto.
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1: 4 horas e 15 minutos.

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3: Oi gente, Almanac Musical no ar, por aqui Eduardo Maidana, com a história da música no seu rádio, e hoje nós falamos de Night Fever, um clássico da música pop internacional, canção disco de 1978, composta e gravada pelos Bee Gees. A canção apareceu pela primeira vez na trilha sonora do filme Saturday Night Fever, no Brasil os embalos de Sábado à Noite. Night Fever ficou na primeira posição da parada Billboard Hot 100 por 2 meses, em 1978. Além de os embalos de Sábado à Noite, a canção também fez parte do filme Mystery Mammy. A canção ocupa o 33º lugar na lista das 100 melhores canções Billboard All Times Top 100 da revista americana Billboard. Aqui no Brasil foi a música mais tocada entre 1978 e 1979. Vamos recordar?

0: Nerds, aqui no Almanac Musical, que volta amanhã. Espero que você tenha gostado. Um grande abraço, tchau.
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2: 4:33.
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1: 4 horas e 37 minutos.

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0: Chegamos hoje ao dia 12 de agosto, quarta-feira, e mais um dia firmados em nossa fé, queremos rezar com você e por você. Hoje é dia de Santa Hilária de Augusta, pedimos a sua intercessão. Sétimo dia da novena, Nossa Senhora Desatadora dos Nós, e o quarto dia de oração da nossa semana de oração pela família. Estamos rezando durante 7 dias pela nossa família. Reze conosco no canal do YouTube Padre Alex Nogueira e neste mesmo canal do YouTube, no próximo sábado, dia 15, a partir da meia-noite, o primeiro vídeo da Quaresma de São Miguel estará disponível. Você escolhe o melhor horário do dia para rezar conosco este tempo de oração, este tempo de penitência, que é a Quaresma de São Miguel. Recordo também que nós precisamos da sua contribuição para continuar com as obras de construção da igreja e do Mosteiro Preciosíssimo Sangue. Eu peço licença a você para estender este pedido. O número do Pix para a contribuição é o 43 9 91 48 57 67. Quando você faz a sua doação, verifique se aparece o nome Mosteiro Preciosíssimo Sangue. Neste momento, iniciemos esta oração da manhã com muita fé, em nome do Pai, e do Filho, e do Espírito Santo. Amém. Que o Deus da esperança, que nos cumula de toda alegria e paz em nossa fé, pela ação do Espírito Santo, esteja sempre convosco. Bendito seja Deus que nos reuniu no amor de Cristo. Assim unidos, ouçamos o Evangelho desta quarta-feira.
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0: Evangelho de Jesus Cristo segundo Mateus, capítulo 18, versículos 15 a 20. Naquele tempo, disse Jesus aos seus discípulos: se o teu irmão pecar contra ti, vai corrigi-lo, mas em particular, a sós contigo. Se ele te ouvir, tu ganhaste o teu irmão. Se ele não te ouvir, toma contigo mais uma ou duas pessoas, para que toda a questão seja decidida sob a palavra de duas ou três testemunhas. Se ele não vos der ouvido, dizei-o à igreja. Se nem mesmo a igreja ele ouvir, seja tratado como se fosse um pagão ou um pecador público. Em verdade vos digo, tudo o que ligardes na terra será ligado no céu, e tudo o que desligardes na terra será desligado no céu. De novo, eu vos digo, se dois de vós estiverem de acordo na terra sobre qualquer coisa que quiserem pedir, isto vos será concedido por meu Pai que está nos céus. Pois onde dois ou três estiverem reunidos em meu nome, eu estou ali no meio deles. Palavra da salvação. Glória a vós, Senhor. Estamos no capítulo 18 do Evangelho de São Mateus e Jesus ensina a seus discípulos a chamada correção fraterna. E o ponto principal está na reconciliação e na salvação daquele que errou, daquele que pecou. Eis o caminho ensinado por Jesus, o caminho da reconciliação. E assim, se vemos uma pessoa que errou, temos proximidade, faz parte da nossa comunidade, saibamos nós, do jeito certo, na hora certa e com muita oração, conversar individualmente com a pessoa. Infelizmente, destrói as nossas comunidades quando começamos a julgar as outras pessoas, a falar mal delas e a fazer fofocas. Essas realidades não fazem parte da vida cristã. Pelo contrário, destroem a vida de comunidade cristã. Assim, é preciso, em primeiro lugar, conversar com a pessoa. Se algo está errado na vida daquela pessoa e isto lhe incomoda e você percebe, que você converse com ela individualmente. Se você não for conversar com ela individualmente, então não comente com ninguém e não saia julgando as atitudes do outro. Jesus pede que haja uma certa reconciliação individual. Se assim não for, então peça a ajuda de outros, como diz que é o segundo passo, com testemunhas, e se assim não for, que seja com a própria Igreja. É assim que acontece dentro da nossa Igreja Católica. Nós temos as oportunidades de ajudar a pessoa a mudar de vida. É este o objetivo que encontramos na Igreja Católica para muitas leis que estão no Código de Direito Canônico, que nós assim denominamos. Ali existem certas punições que são empregadas às pessoas, mas exatamente para que essas pessoas mudem de vida e se reconciliem com Deus, com os irmãos e com a Igreja. Este é o objetivo sempre de todas as leis que são de cunho penal. Isto eu digo no sentido da Igreja, que esta pessoa possa se recuperar, mudar de vida. Este é o propósito de Jesus, este é o propósito da Igreja, salvar as almas, ajudando uns aos outros a crescer, a abandonar o pecado. E assim, não nos esqueçamos, Deus, ele odeia o pecado, mas ama o pecador, e por isso sempre dá uma nova chance para que o pecador mude de vida. Que assim seja em nossa vida. Saibamos nós aproveitar das oportunidades que Deus nos concede para a conversão. Rezemos com você as orações deste dia. Pai nosso que estais nos céus, santificado seja o vosso nome. Venha a nós o vosso reino. Seja feita a vossa vontade, assim na terra como no céu. O pão nosso de cada dia nos dai hoje. Perdoai-nos as nossas ofensas, assim como nós perdoamos a quem nos tem ofendido. E não nos deixeis cair em tentação, mas livrai-nos do mal. Amém. Ave Maria, cheia de graça, o Senhor é convosco. Bendita sois vós entre as mulheres, e bendito é o fruto do vosso ventre, Jesus. Santa Maria, Mãe de Deus, rogai por nós, pecadores, agora e na hora de nossa morte. Amém. Glória ao Pai, ao Filho e ao Espírito Santo, como era no princípio, agora e sempre. Amém. Jesus, manso e humilde de coração, fazei o nosso coração semelhante ao vosso. O Senhor esteja convosco. Ele está no meio de nós. A nossa proteção está no nome do Senhor, que fez o céu e a terra. O Senhor Jesus Cristo esteja contigo para te proteger. Esteja à tua frente para te conduzir e atrás de ti para te guardar. Olhe por ti, te conserve e te abençoe. Amém. E a bênção de Deus Todo-Poderoso, Pai e Filho e Espírito Santo, desça sobre vós e permaneça para sempre. Amém. Que nesta quarta-feira você permaneça na paz e na alegria que vem de Jesus. Abençoado dia para você e sua família.
2: Abençoa, Senhor, as famílias. Amém.
3: Abençoa, Senhor,
4: a minha também.
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9: 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E aí, tá tudo bem? Eu sou o Fontenelle, estamos chegando aqui pela Rádio Cidade. Tô contigo até às 7 da manhã. Coloca um sorrisão no rosto.
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9: Bom dia, Brasil! Bom dia, caboclada! 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

0: Bom dia! Quartamos no rádio! Quarta-feira, turmada querida! Estamos por cá, hein? Vivendo a quarta-feira, 12 de agosto do ano 2026, Dia Internacional da Juventude, Dia Nacional das Artes, Dia também do Papagaio, Dia Mundial do Elefante. Hoje é o seu dia. Parabéns pra você, saúde, paz, tudo de bom, Brasil! Bora juntos, tá na hora, bora acordando e despertando pra mais um dia. Bora nessa, acorda e desamassa essa cara. Bom dia, homem, estica o corpo, tá na hora. Acorda aí, meu filho, bora, bora tirar o povo da cama. É o Brasil acordando ao som do alô, bom dia. Bora nessa, caminhoneiro, está no trecho. Acorda aí, desperta com nós. Pra mais um dia, pra mais uma quarta-feira. Bora tirar o povo da cama, meiuca de semana. O galinho do sítio vai dando o ar da graça, Chitãozinho e Chororó. Feito eu no alô, bom dia.
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2: É muita música e alegria no começão do seu dia, gente. Obrigado pela audiência. Uma quarta-feira abençoada para todo mundo, viu? Vem comigo, estamos aqui.

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3: Bom dia, alegria, bora zapiar, bora pro WhatsApp falar com a caboclada de todo o Brasil. O pessoal vai acordando, é quarta-feira. Alô, bom dia.
4: Bom dia, Fortinelli, bom dia, bom dia.
3: Bom dia, alegria.
4: Como é que você tá? O número um do Brasil. Tamo junto.
3: E misturado.
4: Bom dia pra você.
3: Bom dia, meu irmãozão, Deus te abençoe. Boa quarta.
4: Bom dia, Sérgio Fortinelli.
3: Bom dia.
4: Camarada de Grito, de Cerejeira.
3: Oi, irmão.
4: Tá com o modão aí do João Paulo Daniel.
3: Agora.
4: A loura do carro branco.
3: Essa é bonita e é caprichadona. Alô, bom dia.
5: Bom dia, Fontenelle.
3: Bom dia.
5: Tudo bom?
3: Bom.
5: Aqui é o Antônio de Resende.
3: Ô, Tonho.
5: Bota um modão aí pra mim.
3: Agora.
5: Sérgio Reis.
3: Ei, moda.
5: Alô? Alô, um abraço, fique com Deus.
3: Outro meu irmão, aquele abração. Alô, meu amigo Esmeraldo Barros, está em Oriximiná, tá com nós. Antônio Feitosa também tá por cá em Paragominas.

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1: Bom dia, Éber José, tá em Califórnia, São Paulo, tá com nós também o André, né? O André tá em Campo Verde, tá no Bruto aí já, Andrezão, aquele abração, André Paris, bom dia!

0: Você também tá gostando, né?
1: É o grandalhão Sérgio Reis, pinga de mino, alô, bom dia. Abraçando aqui a Eli, que está encharqueada no interior paulista. Alô, Lena Maggiore, tá com nós em Barra Bonita, né, meu benzão? Aquele abração, São Paulo, acompanhando o Fontenelle. A Patrícia tá no alto do Taquari, Mato Grosso tá por cá. O meu amigo Maico está em Angatuba, São Paulo. Vilmar Soares em Pirapora, fala Vilmar, aquele abração, boa quarta. Alô, Roberto Antônio, está com nós em Araraquara. O José Gonçalves está em Porto Velho, né, seu Zé? Aquele abraço pro senhor, brigadão, viu? Minha amiga Suiane, é Suiane Neves, né? Ô, Suiane, você tá bem, meninona? Tá com nós no alto do Araguaia, tá acompanhando o Fontenelle. O Antônio Luiz tá com nós também, né? O meu amigo Antônio, tá em Denise, Mato Grosso, aquele abraço, viu? Quem mais tá por cá? Meu amigo Wellington Batista tá em Costa Rica, Mato Grosso do Sul também tá por cá. Alô, Negrinho do Arroz, tá com a gente em Cerejeiras. O José Fogaça tá em Pitanga, no Paranazão. Célia tá em Caçapava, Vale do Paraíba, São Paulo. Joel Mendes, ô Joel, você tá bem, meninão? Tá com nós em Cândido de Abreu, no Paranazão. O Chicão, veião de Diadema, tá por cá. Alô, meu amigo Diomar Bola, está com nós, né? Ligadão aí em Salto do Anta, Paranazão, também tá por cá. Marta Nicareta tá em Cláudia, Mato Grosso. A Rosa Helena em Pratápolis. Grazi Ramos em Caçapava, São Paulo, Vale do Paraíba. Arley está com nós em Americana. Alô, Carlos, tudo bem? É o Carlos, está em Gavião Peixoto, São Paulo. O Hamilton está em Santarém, né, Hamilton? Bom dia!

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6: Você sabia que as chamas têm diferentes temperaturas? É o material a ser queimado que determina a temperatura da chama, através do chamado poder calorífico. O poder calorífico mede a capacidade de produzir calor das ligações químicas de uma substância ao se combinar com o oxigênio do ar. Normalmente, as chamas de cor azul são mais quentes que as de cor amarela.
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17: Olha, tamo juntos aqui na Rádio Cidade. Bom dia! De volta, né, gente? Com muita música boa. E aí, como é que tá o começo do dia? Tá tudo bem? Fica aqui, ó.
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2: O grande compositor Paraíso, que fez dupla com Tião Carreiro, nos presenteou com obras inesquecíveis, não é mesmo? Todo mundo sabe que A Loira do Carro Branco é um dos seus maiores sucessos, mas existe uma moda que toca a alma com uma riqueza poética ainda mais profunda. Hoje vamos falar da emocionante Saco de Ouro. Sejam bem-vindos, amigos e amigas do Alô Bom Dia e do querido Sérgio Fontenelle. Aqui quem fala com vocês é Dinei Sertanejo. Esse é o Essência Sertanejo de quarta-feira. Desde já, desejo para você uma ótima quarta. Que Deus abençoe.
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2: Quando a gente ouve o verso "Eu fiz meu futuro sem violar a lei", bate no peito o orgulho daquele que construiu a vida com suor, do trabalho honesto e muita dignidade. Na canção, um simples saco de estopa vira uma verdadeira relíquia, guardando objetos que carregam a memória da dura lida no campo. Porque o verdadeiro ouro dessa história não está no dinheiro, mas sim nas recordações que o tempo não consegue apagar. E aqui vai uma curiosidade que pouca gente conhece. Essa obra-prima eternizada pela dupla Mococa e Paraíso e regravada por gigantes como Chitão e Chororó, Eduardo Costa. Essa moda inicialmente foi composta pensando na saudosa Berenice Azabunja, lá do Rio Grande do Sul. Apenas imagine essa joia ganhando vida na voz da Berenice, abraçada à sua sanfona inseparável. Seria uma interpretação carregada de pura autenticidade e identidade regional. Talvez seja por carregar tanta verdade que Saco de Ouro continua arrepiando quem escuta. Ela nos leva ou nos lembra de um jeito tão lindo como transformar as memórias mais simples nos maiores tesouros da nossa alma. Então é isso, amigos e amigas. Esse é o Essência de quarta-feira. Desejo para você uma quarta abençoada. Até amanhã. E deixo para vocês aqui Saco de Ouro na voz de Mococa e Paraíso. Um abraço. Tchau.

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1: Bora resumir a nossa história em música boa! Bora nessa, bora acordar, gente!

0: Aí é moda caprichada. Barreirito Júnior com o Creone. Quebra topete aqui no Alô Bom Dia, o caprichadão número 1 do seu rádio.
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2: Alô?
3: Alô?
1: Alô? Alô, bom dia.
0: Bom dia, alegria. Bora pro WhatsApp, bora falar com o Brasil. O pessoal acorda cedinho, ligado aqui com o Fontenelle. Alô, alô, bom dia.
4: Bom dia, Fontenelle. Bom dia. Aqui é o Antônio, aqui de São Sebastião do Bela Vista, de Minas. Manda uma moda pra nós, Fontenelle.
0: Agora.
4: Carguinho Pardal, rei de delegado.
0: Alô, danado, caprichou no pedido. Alô, bom dia.
5: Bom dia, Fontenelle.
0: Bom dia, Zé.
5: Ô, Fontenelle, toca. Pra nós aí, empreitada perigosa.
0: Boa moda.
5: Jacó e Jacozinho.
0: Legal.
5: O abraço do Zé Vicente.
0: Valeu, Zé.
5: Aquele era Soiava da Serra e da Dona Olga.
0: Aquele
5: o
0: abraço.
5: Recanto dos Vicente.
0: Legal.
5: Fique com Deus. Até a próxima.
0: Até a próxima. Boa semana aí. Boa quarta pro senhor, pra Dona Olga Lou.
6: Ela que é o Juca aqui de Belo Valo, município.
0: Ô, Juca.
6: Boa morte. Um grande abraço aí. Manda uma moda boa pra todos aí. Uma moda do Roninho.
0: Agora,
6: aí,
0: nego.
6: Com
0: deixa com nós, bora juntos no rádio. Pardinho e Pardal, rei dos delegados, a gente toca no Alô Bom Dia, o caprichadão do seu rádio.
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2: Bom dia, flor do dia, abraçando o José, tá com nós em São José do Rio Preto e também o Zé Maria em Santarém, Pará.

Tião Carreira e Pardinho no Alô Bom Dia Empreitada Perigosa. E nós tá como, hein? Tá no rádio, tá na internet. O Beto tá em Porto Ferreira, tá ligadão com o Fontenelle, aquele abração, viu? Quem mais tá por aqui? O Abel Rodrigues está em Xinguara, Parazão. Alô, Parazão, bom dia, obrigado. Daiane Santos em Caraguatatuba. Quem mais tá aqui? O Miguel Caraguatatuba também por cá, o Juca Romão em Belo Vale, tá aqui o Jurandir, acorda Jura, vamos desamassar essa cara aí, ô cara amassada. Ismael tá em Taubaté, o Antônio Carlos em Cajamar. O Antônio fez 70 anos domingo, né Antônio? Parabéns pra você, tá meu irmãozão? Tudo de bom.

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6: 5 horas e 45 minutos.
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0: muita música e alegria no começão do seu dia. Bora juntos nesta quarta-feira, acordando, despertando para mais uma manhã, para mais um dia. Bom dia!
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3: Bom dia, moçada! No Centro de Agro de hoje, vamos falar da atemoia, aquela prima da fruta do conde. A atemoia é um cruzamento que deu muito certo. O segredo para o sucesso do pomar é o manejo da poda e da produção. Diferente de outras árvores, a atemoia precisa de podas programadas para florescer na época em que o preço está melhor. Além disso, ela é mais resistente ao transporte que a pinha comum, o que permite ao produtor vender para mercados mais distantes sem perder qualidade do fruto. Esse foi o Centro do Agro. Um bom dia para você.
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2: Eu estou do seu lado, na quarta-feira mais gostosa do rádio. Marcos está em Suzano, São Paulo. Helenice Silva está em Arenápolis, Mato Grosso. Aquele abraço, Clarice Prado, em Paraibuna, São Paulo. Alô, meu amigo Ludemir. Tá com nós em Santa Rita do Araguaia, tá no Goiásão.

0: preservando a essência da música sertaneja.
1: Alô?
0: Alô, bom dia!
2: Bom dia, Nancy Meirelles, em Luziânia, Goiás. Eliana tá em Araras. Boa quarta-feira pra todo mundo. Bom dia! Não.

0: Paula Fernandes. Mentiras.
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2: Alô?
3: Alô?
1: Alô, bom dia.
0: Bora zapiar, bora lá pro WhatsApp. Ah, bora falar com o Brasil. O pessoal tá por aqui. Alô, bom dia.
4: Alô, bom dia, Fontenelle.
0: Bom dia.
4: Aqui é Ripierre, Ibipeba, Bahia. Eu gostaria de ouvir uma música com Lecoluto e Robertinho. Carne e unha, se for possível, meu amigo. Tchau, tchau. Bom trabalho.
0: Vou caprichar pra você, irmãozão. Deixa comigo. Tem mais gente aqui. Alô, alô, bom dia.
5: Bom dia, Sérgio Fontenelle. Tudo bem?
0: Tudo.
5: Aqui é a Jovilde, aqui de Costa Rica, Mato Grosso do Sul.
0: Que legal,
5: tá?
0: Amiga.
5: Toca uma música boa pra nós aí, estou na escuta.
0: Aí sim, hein? Deixa com nós, vou caprichar pra você aqui, tem mais gente aqui, deixa eu ver. Alô, alô, bom dia.
6: Alô, bom dia, Fontenelle. Sou Aparecida Rodrigues Santos, gosto muito do seu programa.
0: Que legal.
6: Sou aqui de Paraíso das Águas, assentamento Mateira, Mato Grosso do Sul.
0: Aí sim, vou caprichar pra você, viu, amiga? No modão daquele jeito. Ó, Léo Canhoto e Robertinho, carne e unha no Alô, bom dia.
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0: Peça sua música, mande o seu recado. 0800-558-0057.
1: Você vai participando comigo, vai pedindo sua moda e nós vamos juntos no rádio.

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5: E aí, tudo bem? Bom dia! Já tomou seu café da manhã? Ó, o Fontinelli tá por aqui te fazendo companhia até às 7 da manhã. Bora tomar um cafezão gostoso? Bom dia!
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0: Estamos no ar em todo lugar. Bora juntos aqui no rádio e na internet em mais uma hora gostosa. Boa quarta. Alô, bom dia. 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
2: Deus abençoe você e toda a sua família. Uma excelente quarta-feira para você que sintoniza o Sérgio Fontenelle no Alô, Bom Dia. Eu tenho certeza de que Deus vai falar muito ao seu coração através deste programa.
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2: Deuteronômio capítulo 6, versículo 4 a 9. Ouve, ó Israel. O Senhor nosso Deus é o único Senhor. Amarás o Senhor teu Deus de todo o teu coração, com toda a tua alma e com todas as tuas forças. Os mandamentos que hoje te dou serão gravados no teu coração. Preste atenção, paz. Tu os inculcarás a teus filhos e deles falarás. Seja sentado em tua casa, seja andando pelo caminho, ao te deitares e ao te levantares, hás de prendê-los à tua mão como sinal e os levará como uma faixa frontal diante dos teus olhos. Tu os escreverás nos umbrais e nas portas de tua casa. Os pais têm que aprender. Os filhos só vão aprender da infância se os pais ensinarem, se os avós ensinarem. Veja, desde a infância conheces as Sagradas Escrituras e elas têm o poder de quê que a Bíblia tem? De te comunicar a sabedoria que conduz à salvação. Olha que bonito. Te comunicar a sabedoria que conduz à salvação. É para isso que a Bíblia foi escrita, para te comunicar a sabedoria. Sabedoria que te leva para o céu. Toda a escritura é inspirada por Deus, toda a escritura, mas foram os homens inspirados por Deus. Toda a escritura é inspirada por Deus, útil, não é um livro inútil, não, é útil para ensinar, para argumentar, para corrigir, para educar na justiça, a fim de que o homem de Deus seja perfeito e qualificado para toda boa obra. Gregório de Nissa. Ele diz, a escritura é inspirada por Deus, como diz o apóstolo. A escritura é do Espírito Santo e sua intenção é o proveito dos homens. Pois toda a escritura, diz ele, é inspirada por Deus e é útil. O proveito é variado e multiforme, como diz o apóstolo, para ensinar, para repreender, para corrigir, para instruir na justiça. Tal dom, porém, não está ao alcance de qualquer homem. Antes, a intenção divina permanece oculta sob o corpo da Escritura, como sob um véu, estando a verdade contemplada pela mente enquanto alguma disposição legislativa ou alguma narrativa histórica se interpõe. A Bíblia é um livro que está disponível a todos, mas nem todos compreendem, porque é preciso que tenha um coração aberto. Abra sua Bíblia, 2 Pedro, capítulo 1, versículo de 20 a 21. Antes de tudo, sabei que nenhuma profecia da Escritura é de interpretação pessoal. Porque jamais uma profecia foi proferida por efeito de uma vontade humana. Homens inspirados pelo Espírito Santo falaram da parte de Deus. Abra sua Bíblia também em Romanos capítulo 15, versículo 4. Ora, tudo quanto outrora foi escrito para a nossa instrução, a fim de que pela perseverança e pela consolação que dão as Escrituras, tenhamos esperança. E por fim, Hebreus capítulo 4, versículo 12, porque a palavra de Deus é viva, eficaz, mais penetrante do que uma espada de dois gumes e atinge até a divisão da alma e do corpo, das juntas e medulas e discerne os pensamentos e intenções do coração. Meu irmão, minha irmã, a Escritura é proveito para a sua vida. A Escritura é para o meu proveito, para que você seja salvo. Em nome do Pai, do Filho e do Espírito Santo. Amém.
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2: Eu quero clamar agora por você, quero clamar pela sua família. Vem, Espírito Santo, enche todos os que estão acompanhando este programa agora. Libera, Senhor, para esta pessoa o que ela mais precisa, para o corpo e para a alma. Libera, Senhor, curas e libertações em nome de Jesus para esta pessoa que escuta e para toda a sua família. Eu clamo a tua poderosa bênção. Visita agora com bênção de proteção. A bênção que só o Senhor pode dar. Abençoe-vos o Deus Todo-Poderoso, Pai e Filho e Espírito Santo. Amém.
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2: E eu quero lembrar você, se você quiser ouvir mais pregações, mais meditação da palavra, basta você me acompanhar no meu canal do YouTube, Frei Gilson / Som do Monte, no meu Instagram, no meu Facebook, no meu TikTok, e lá você vai encontrar muito mais palavra de Deus para você.
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7: 6 horas e 22 minutos.
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8: 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Tudo de bom pra você, um dia gostoso, abençoado. Coloca um sorrisão nesse rosto, sorria! 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
3: O ano de 2023 está sendo muito especial para a DAF. Além das vendas seguirem em alta, a fábrica brasileira completou 10 anos de história. Criada na Holanda em 1928, a empresa sondava o Brasil desde 1986. Instalou uma filial em 2011 e começou a construir em Ponta Grossa. Nessa primeira década de atividades, lançou os caminhões XF e CF, nacionalizou os motores e fez a primeira renovação dos dois modelos. Para o futuro, a DAF poderá contar com a nova geração lançada na Europa. A linha é completa, formada pelas versões XB, XD, XF e XG. Na matriz, a montadora também tem veículos que rodam apenas com biocombustíveis, híbridos, elétricos à bateria e protótipos a hidrogênio. Aqui no Brasil, a empresa ultrapassou a marca de 30 mil caminhões fabricados no Paraná e pretende aumentar as entregas em 15%. Como parte das comemorações dos primeiros 10 anos de produção nacional, a DAF lançou uma série muito especial do Estradeiro XF. Com 120 unidades numeradas, conta com pintura exclusiva, couro nos bancos e volante, iluminação em LED, saias laterais e rodas de alumínio. O caminhoneiro também não foi esquecido. O modelo tem multimídia, geladeira, colchão com molas ensacadas e cortina tipo blackout. 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
0: Eu tô aqui, ó, quero você comigo, César e Paulinho, Asa Delta de 1985. Alô, amigos do trecho, caminhoneiros de todo o Brasil, bora juntos. Ezequiel está em Oswaldo Cruz, bom dia, boa quarta!

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3: Bom dia, flor do dia! Bora acordar, estamos no meio da semana, na quarta-feira mais gostosa do rádio. Alô, Helenice, está em Gaspar. Maria Aparecida, está em Ribeirão Preto.

0: Esse é o Zezé de Camargo, Momento a Dois. Bom dia, boa quarta.
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0: Bora tomar mais um cafezão, mas antes vamos saber quem está do outro lado, quem está acordando cedinho com a gente. Bora lá, alô, bom dia.
4: Eu, Fontilene.
0: Opa!
4: Bom dia.
0: Bom dia.
4: Sou João da Tonoguia.
0: Legal.
4: Toca pra mim, coração, dois corações com Tonico e Tinoco.
0: Vou caprichar pra você daqui a pouquinho, tá, irmãozão? Deixa comigo. Alô, bom dia.
5: Aqui é eu, José Carlos de Umuarama, Paraná.
0: José.
5: Morando hoje na cidade de Rio Branco, estado do Acre.
0: Que legal.
5: É, eu tenho apelido vulgo Raspadinha.
0: Raspadinha.
5: Estamos aqui ouvindo essa linda rádio. Gostaria que você mandasse uma música pra nós aqui. Estou ouvindo hoje pela primeira vez.
0: Que legal.
5: Estou gostando muito da rádio. Quero ver mais vezes.
0: Seja bem-vindo.
5: Abraço a todos.
0: Abraço forte pra dar sorte, Raspadinha. Boa quarta-feira. Seja bem-vindo aqui ao Alô, Bom Dia.
6: Bom dia. Comendo no comando.
0: Bom dia.
6: Com a moda daquelas pra nós.
0: Vai
6: aí.
0: Sim.
6: Terminar o plantão.
0: Bora, eu já tô quase no finalzinho do plantão também. Tonico e Tinoco, gente. Dois corações aqui no Alô, Bom Dia. Boa quarta, viu, pra todo mundo? Bora despertando, desamassa essa cara aí, caboclo.

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5: 6 horas e 42 minutos.
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0: muita música e alegria pra você começar bem a tua quarta-feira, começar bem o seu dia. Ah, vem comigo, aumenta o volume do rádio, bora despertar cantando e sorrindo.
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3: Sérgio Fontenelle, estamos aqui mais uma vez para trazer mais um capítulo da história, a história da música sertaneja. Essa semana nós estamos falando de Roberto e Meirinho. Ô César Galones, como é que eu te acho na rede social? Manda uma mensagem para mim lá no Instagram, arroba César Galones TV, que a gente continua debatendo as histórias da música sertaneja também, Sérgio Fontenelle, nas minhas redes sociais. Ô Serginho, muita gente questionou o Roberto e Meirinho na década de 70, porque só vinha música, né, de sátira, só vinha música de brincadeira e tudo mais. E aí, nos anos 80, começaram a estourar na televisão programas de auditório, como o Silvio Santos, o Clube do Bolinha, o Cassino do Chacrinha, o programa do meu amigo Luiz Lauro Show, o programa do Barros de Alencar e tantos outros programas de auditório que fizeram e até hoje, né, deixaram saudade na década de 80. E aí começaram a pressionar, a própria gravadora começou a pressionar o Roberto e Meirinho. Ô gente, olha, vocês estão indo na televisão, é legal, todo mundo ri, né, você tá comendo vidro, aí tem a outra, não te que a cama é curta, não te entregue nem que caia a carça, mas ó, a gente precisa de uma música para as pessoas ouvirem, a gente precisa de uma música para as pessoas curtirem Roberto e Meirinho. Aí veio o grande sucesso da carreira dos dois, a música A Noite do Nosso Amor. Aí essa música, ela deu uma virada de página no Roberto e Meirinho. Eles começaram a cantar músicas nesse sentido, A Noite do Nosso Amor, O Vento Levou, Sérgio Fontenelle, essa música O Vento Levou, ela até hoje, ela é uma das mais ouvidas da dupla nas plataformas, você sabia disso? Uma música muito bonita do Roberto Meirinho, Roberto e Meirinho, e também gravaram Lágrimas, né? Músicas que chamaram a atenção do grande público e fizeram eles ficarem uma dupla disputadíssima nos programas de televisão da década de 80, Sérgio Fontenelle.

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2: Agora tem Ivone Sant'Angelo, O Que Eu Sinto Por Você. Bom dia, boa quarta, gente.
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3: Bom dia, meu amigo César Machado. Como é que você tá, meu irmão? Está em Marmelopes, Minas Gerais. A Ana Lúcia tá com nós em Araguari, Triângulo Mineiro, aquele abraço. Cidinha em Bom Despacho também, Minas Gerais. Alô, Edivânia, está com nós em Nortelândia. Aquele abraço, turma querida do Mato Grosso. O meu amigo André e também a Dona Neuza em Cuiabá, acompanhando o Fontinelli também. O Leonardo, motorista de aplicativo, tá em Cuiabá, tá ligado no Alô, bom dia.

0: Mato Grosso e Matias, de igual para igual, toca onde? Toca no Alô Bom Dia, o programão sertanejão número 1 do Brasil. Bom dia!
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0: Bora zapear pelo Brasil, já se aproximando aí do finalzinho do programa, mas eu quero falar com você. É muitas mensagens que vão chegando uma atrás da outra, não dá pra colocar todo mundo no ar, mas na medida do possível eu vou atendendo durante a semana. Alô?
3: Bom dia, Fontenelle, já bom tô dia. Ligado, caboclo, tô aqui ouvindo, tô aqui no sítio, eu vou legal. Mandar um vidinho aí do radinho no pé da cama, tá meio escuro aí, mas é aqui é assim
0: manda
3: mesmo.
0: Pra nós.
3: Um bom dia aí pra todos os ouvintes, toca aí uma moda boa aí.
0: Deixa com nós e você manda vídeo aí também, tá? Você ouvindo o Alô Bom Dia, faz um vídeo do seu rádio, manda aqui no WhatsApp. Vamos lá, Alô Bom Dia.
4: Fala Fontenelle, bom dia, um abraço. Tá Santa Paz, é o Bruno, aqui de Álvares Machado, interior São legal. Paulista. Sabe por cá, rapaz, acelerando o tava cagado aqui já, em busca de mais um carregamento boa. Abençoado ali, inocente que alimenta o pecador, né? Tá bom, tamo indo ali, se aproximando aqui do Flórida Paulista já, graças a Deus. Carregamento vai se iniciar ali no Lucélia, legal, bairro União, Fazenda Maria Bonita ali, tá bom? Manda uma moda agora pra nós mesmo. Aí, Fontenelle. Toca aquela moda do Mato Grosso Matias aí, tributa a um caminhoneiro. Boa. Essa moda é bonita demais, meio demais. Triste, mas é muito linda demais essa moda aí. Tá legal. Bom? A todos os irmãos da estrada aí.
0: Valeu.
4: Todos os ouvintes.
0: Obrigado, irmão. Alô, caminhoneiros, você que tá no trecho, aquele abraço. Alô, bom dia.
5: Bom dia, meu amigo Fontenelle.
0: Bom dia.
5: Doutor Francisco de São Carlos.
0: Ô, Chicão.
5: Como você chama, Chicão, né?
0: Uhum.
5: Bom dia pra você, pra todos os ouvintes.
0: Obrigado, Francisco.
5: Fique com Deus, um abraço.
0: Amém, boa quarta-feira pra nós, meu irmão. Agora tem Teodoro e Sampaio, os quatro cantos da casa. Bom dia.
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1: Bom dia, com muita alegria. Alô, Lucinéia, tá em Itapecerica da Serra. O Adalberto tá em Taubaté. Joaquim Pereira, você tá bom, meninão? Aquele abraço pessoal da Fazenda Araguaiana. Tá com nós aqui, viu? Acompanhando o Alô, bom dia.

Alô, Genigeno, a viola chorou e chorou bonito no Alô Bom Dia, pra gente colocar um ponto final na edição caprichadona desta quarta-feira. Eu estou indo nessa e aguardo você lá na minha rede social, arroba Sérgio Fontinelli com TI 2L1Y. Você me acompanha lá? É? Me segue lá que eu te sigo de volta, tá bom? Ó, deixa eu deixar um abraço forte aqui pra você, daqueles bem apertadão, e dizer a você que eu reforço, né? Aqui é o nosso compromisso, né? De estarmos juntos amanhã no mesmo horário de sempre. Um abraço forte para dar sorte, que Deus te proteja, e amanhã quem chegar primeiro espera. Até lá! Alô!

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0: Você vai marcando aqui na cidade, 7h07. Um abraço e a todos um bom dia. Estamos chegando. E a partir de agora é o nosso Café com Notícias que entra no ar. Nesta quarta-feira, dia 12 de agosto, cumprimentando os amigos e amigas. Vamos nós então com os nossos destaques, as manchetes, as notícias. Vamos começando então com os destaques do café deste meio de semana. No bloco local, temos como sempre as notícias da polícia. E ainda da polícia, cão farejador encontra 6 quilos de droga em Igaraçu do Tietê. Manchete regional, bebê engasga tomando mamadeira e morre. Confira agora outras manchetes da região, do Brasil e do mundo que você confere. Gás do povo, famílias já podem usar vale para recarga do botijão.
1: A Revenda Credenciada é uma loja que faz a troca do botijão de gás por um botijão cheio. Se apresentando na loja ou ligando para ela, você tem o direito de fazer a recarga a cada 2 meses ou a cada 3 meses, de acordo com o tamanho da sua família. Se você encontrou a sua revenda, é só se apresentar e fazer o pagamento da recarga com o cartão da Caixa Econômica Federal com chip, que pode ser o cartão do Bolsa Família, ou então você pode usar o seu celular.
0: Quase 30% das novas vagas no Brasil já são por contratação flexível.
2: A contratação flexível, ela representa uma evolução das relações de trabalho e responde a uma necessidade das empresas de serem mais ágeis em um mercado que está cada vez mais dinâmico. Ela permite ajustar equipes conforme a demanda, reduzindo o tempo de contratação para projetos específicos. E também ter acesso a profissionais que são altamente especializados, o que otimiza os custos operacionais e não compromete a competitividade da empresa.
0: Multivacinação é estratégica para conter o retorno de doenças.
3: A vacina é uma das formas mais eficazes que a gente tem para proteger não só a gente, mas toda a comunidade. Com essa hesitação vacinal que está tendo nos últimos anos, tem voltado a circular doenças que antes estavam erradicadas. Então, é importante manter a caderneta vacinal dos nossos filhos em dia. E eu costumo dizer no consultório que vacinar é um ato de amor ao próximo, porque a gente acaba não protegendo só a gente, aos nossos filhos, e sim toda uma comunidade, inclusive pessoas mais vulneráveis.
0: Fenômeno raro, eclipse solar total ocorre nesta quarta-feira.
4: Quando então estão alinhados nessa ordem, Sol, a Lua e a Terra, a sombra da Lua, ela é projetada numa porção de faixa da Terra. Quem está em cima daquela sombra, olha com protetor, com filtro solar direitinho, olha para o Sol e vê a Lua passando na frente do Sol. E é isso que dá o eclipse total do Sol.
0: Consulta pública ouve sociedade sobre inclusão no SUS de remédio para hipertensão.
5: A consulta pública recebe contribuições de médicos, pacientes e da sociedade civil até o próximo dia 17 de agosto, por meio do portal oficial da Conitec na internet.
0: Outros destaques, outras manchetes de agora, pelo Brasil e pelo mundo que você vai conferindo. Mulher é resgatada com vida após 35 horas sob escombros na Colômbia. Cachorro fica preso em prédio destruído na Colômbia. Por aqui, líder do PT na Câmara está consciente após sofrer um AVC em reunião. Alcolumbre sinaliza trégua com Lula e pode votar o fim da 6x1 depois da eleição. Perícia encontra mistura de anestésico com álcool no corpo de advogado morto em São Paulo. Trump confirma que trocou de avião escondido. Você vai conferindo os destaques, as manchetes. Brincadeira com bomba faz Polícia Federal retirar 4 passageiros de voo no Paraná. Macaco prego é agredido com tapa por um visitante no Parque Ecológico em Santa Catarina. Italiano é preso por racismo e importunação sexual contra cantora na Bahia. Instituto alerta para tempestade e ventos de até 100 km por hora no Rio Grande do Sul. Candidato ao Senado por São Paulo declara empréstimo de 5 milhões como bens. Incêndio atinge comercial na Avenida do Estado em São Paulo. Manchetes, destaques de agora que você vai conferir nesta manhã de quarta-feira pelo Brasil e pelo mundo. Grupo planejou sequestrar de quarta-feira pelo Brasil e pelo mundo. Grupo planejou

0: Destaques do esporte. Taça Libertadores da América, Fluminense empata. Hoje em campo tem o Palmeiras, o Cruzeiro e o Flamengo. Na Sul-Americana, o São Paulo empata. Hoje tem o Bragantino contra o Atlético Mineiro. Destaques do esporte, loterias e o tempo você confere também nesta edição. Tá aí os destaques, as nossas manchetes. Agora vamos com a notícia por inteiro. São 7h14, vem aí o nosso primeiro bloco de hoje.
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0: Em nome da Barra Fire, vamos com o nosso primeiro bloco então, gente. Gargantinha, é, a gente pegou aqui também. É o constipado, famoso constipado, né? Vento, mudança de temperatura, chuva, vento, frio. Agora parou. As temperaturas começam a subir, mais a partir de amanhã. E o nosso organismo vai se virando como pode. Gente, nariz entupido. E vamos nessa. Tem coisa pior, como diz o outro, né? Tem coisa pior. Em nome da Barra Fire, vamos com o nosso primeiro bloco, então, com os nossos destaques locais. Sempre na abertura, temos a polícia. Vamos chamar, então, o companheiro Matiasi com as ocorrências policiais. Bom dia, Matiasi.
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2: Bom dia, bom dia, bom dia, Erivelto. Bom dia, Marcelo. Bom dia a todos da Cidade FM. Um grande abraço. Mais uma vez, a gente chega aqui com as informações da polícia, trazendo as informações do que aconteceu nas últimas 24 horas. Três ocorrências registradas, duas por Barra Bonita, uma por Igaraçu Tietê, nas últimas 24 horas. 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Notícias da polícia. Nós tivemos um furto. Ocorreu ontem às 11 horas da manhã, rua Írio Collor Bombonato, aqui no centro da Barra Bonita, onde durante patrulhamento pela área central do município, mais precisamente pela rua Írio Collor Bombonati, nas proximidades da Praça dos Namorados, local muito conhecido ali por ser frequentemente utilizado por usuários de drogas entorpecentes. A equipe policial avistou o indivíduo já conhecido dos meios policiais por frequentar o referido local. A equipe observou que ele transportava uma blusa enrolada debaixo do braço, a qual apresentava um certo volume. Circunstância que despertou fundada suspeita de que pudesse estar de posse de algo de origem ilícita. Diante dos fatos, foi realizada abordagem policial no indivíduo, seguida de busca pessoal, ocasião que foi localizada em volta na referida blusa uma parafusadeira elétrica da marca Ecosim. Indagado acerca do procedimento do equipamento, informou inicialmente que havia retirado a ferramenta de sua residência e que ela pertencia ao seu pai. Em razão do evidente nervosismo apresentado nas inconsistências e a sua versão apresentada, foi novamente questionado o momento em que confessou ter retirado a parafusadeira da empresa Serralheria Multisserviços, localizada ali no bairro Secap, onde estaria trabalhando naquele dia. Declarou ainda que pegou equipamento sem autorização de qualquer responsável pela empresa e que pretendia utilizá-lo para realizar um serviço particular. Diante dos fatos, a

0: A equipe conduziu mesmo até a referida serralheria, onde foi realizado contato com três funcionários presentes que informaram que realmente este indivíduo esteve no estabelecimento na data anterior, tendo trabalhado por aproximadamente 2 horas. Ao lhes ser apresentada a parafusadeira, os funcionários reconheceram-na de imediato como pertencente à empresa serralheria, informando que o equipamento permanecia sobre uma bancada no interior do estabelecimento. Esclareceram ainda que, ao iniciar o serviço por volta das 9 da manhã, o proprietário deixou o local e, posteriormente, 2 funcionários saíram para realizar serviços externos, permanecendo apenas esse suspeito e outro funcionário da empresa. Em determinado momento, o suspeito alegou estar passando mal e deixou o estabelecimento. Foi realizado contato com o proprietário da empresa, que compareceu até a delegacia de polícia, onde confirmou integralmente a versão apresentada por seus funcionários, reconhecendo sem qualquer dúvida tanto o suspeito, né, ter trabalhado por 2 horas lá, quanto o equipamento, quanto a parafusadeira de sua propriedade. Após a ciência dos fatos, a autoridade policial ratificou pela prisão em flagrante delito pela prática do crime de furto simples, elaborando o BOPC, a prisão em flagrante delito, né? Bem como determinando a restituição do bem encontrado ao seu legítimo proprietário. Nós tivemos ainda uma desinteligência na Praça Vereador José Sanches, 11h50 da manhã, onde, ao chegar no local dos fatos, constatado que uma adolescente estava visivelmente agitada, tremendo e com lesões aparentes no rosto, acompanhada do seu genitor, já na sala da vice-diretora. Ao ser questionada sobre o ocorrido, ela informou que uma aluna já estava olhando feio para ela desde a quadra e que, na fila da merenda, acabou esbarrando e, ao questioná-la, jogou um prato de comida no seu rosto, causando lesões. Em contato com a agressora, que se encontrava em outra sala escolar, também acompanhada do seu genitor, alegou que foi empurrada pela vítima e, para revidar, jogou o prato na cara dela, no rosto dela. A vítima foi encaminhada ao pronto-socorro do Hospital São José pela ambulância municipal e lá permaneceu aos cuidados da médica de plantão. Posterior, as partes compareceram ao Distrito Policial de Barra Bonita, onde lá a autoridade policial elaborou o BOPC, natureza de ato infracional, lesão corporal leve, liberando as partes envolvidas. Já por Igaraçu do Tietê, nós tivemos uma ocorrência com entorpecentes na rua Valentim Bamonte, às 10h10 da noite, onde, durante patrulhamento pelo bairro Coab, a equipe foi informada por um usuário de drogas que, em um veículo de cor branca, estaria transitando nas proximidades da rua Valentim Bamonte, realizando a entrega de entorpecentes. Em patrulhamento pela rua indicada, a equipe visualizou um veículo Volkswagen Gol na cor branca estacionado. Realizada a abordagem, o condutor foi submetido à busca pessoal, sendo localizado em sua posse um aparelho telefônico celular. Durante a vistoria veicular no carro, né, foram localizados no compartimento porta-objetos do console central 2 empedorfes, 2 pinos na cor verde contendo cocaína. Em vistoria nas imediações do veículo, aproximadamente 5 metros do local onde estava estacionado, foi localizado um invólucro plástico na cor azul, contendo em seu interior 8 empendorfes na cor roxa, também contendo cocaína no seu interior. Diante dos fatos, o indivíduo e os objetos encontrados conduzidos à CPJ em Jaú, onde lá a autoridade policial de plantão tomou ciência dos fatos, lavrou o boletim de ocorrência natureza porte de entorpecentes, sendo o indiciado e o veículo ouvido, e o indivíduo e o veículo foram liberados posteriormente.
1: Matiase, a Ronda das Delegacias. 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
2: Muito obrigado ao Matiase pelas informações. Ainda na área policial, cão farejador encontra quase 6 quilos de droga. Foi ontem à tarde, após uma denúncia anônima que levou a civil e o canil do BAEP, da Polícia Militar, até uma área de mata onde havia grande quantidade de drogas escondidas aqui por Igaraçu do Tietê. O cão farejador percorreu mais de 600 metros por uma região de mata para indicar um ponto específico. No local, policiais encontraram aproximadamente 6 quilos de entorpecente. Apreenderam 3 tijolos de maconha, 3 pacotes de cocaína, 1 porção de cocaína e 30 porções de dry ice, totalizando 77 gramas. O material foi encaminhado para a delegacia de polícia. Uma perícia foi solicitada para confirmar a natureza e buscar possíveis impressões digitais que possam ajudar na identificação. A ocorrência segue sob investigação da Civil, aqui por Igaraçu. Justiça proíbe despejo de esgoto sem tratamento no Rio Tietê. A Justiça determinou que está proibido o lançamento de esgoto sem tratamento ou fora dos padrões ambientais em rios e outros cursos d'água. A decisão atinge diretamente o município de Igaraçu do Tietê, que foi tomada após uma ação do Ministério Público que apontou problemas no sistema de saneamento. A determinação é imediata e obriga a administração de Tietê e o Serviço Autônomo Municipal de Água e Esgoto a adotarem medidas para impedir que afluentes sem tratamento continuem chegando às águas. É em Tietê, viu, gente? Lá da cidade de Tietê, e não em Igaraçu do Tietê. O caso envolve problemas identificados em estrutura no sistema de esgoto. Também deve ser apresentado planejamento, obras e medidas de acompanhamento. Está feita a cidade de Tietê. Está certo? Repetindo, a determinação judicial é específica para o município de Tietê e busca impedir que o sistema saneamento continue sendo lançado esgoto sem tratamento. Registro aqui por Igaraçu. SESI de Igaraçu realiza ação especial em homenagem ao Dia do Estudante. O SESI de Igaraçu promoveu ontem uma ação especial em comemoração ao Dia do Estudante, celebrado em 11 de agosto. A iniciativa teve como objetivo proporcionar um momento de acolhimento, valorização e reconhecimento de alunos. Na chegada à escola, estudantes foram recebidos em um tapete vermelho, com decoração de bexigas e mensagens preparadas especialmente para a ocasião. A ação criou um ambiente de celebração e carinho. De acordo com a proposta, a iniciativa buscou fortalecer o sentimento de estudantes e estreitar os vínculos entre alunos, escola e comunidade. Está feito o registro, né? A recepção especial marcou o Dia do Estudante no SESI de Igaraçu como uma mensagem de incentivo e de reconhecimento. Ontem, a equipe da Secretaria do Meio Ambiente realizou serviço em Barra Bonita de jardinagem e paisagismo no entorno do Cristo Redentor, lá na Avenida João Paulo II, Sonho Nosso, próxima à Praça do Skate. A ação contribuiu para deixar o espaço mais bonito, organizado e acolhedor para moradores e visitantes que passam pelo local. O meio ambiente também ficará responsável pela manutenção e conservação do paisagismo, garantindo os cuidados necessários para preservar o espaço. Mais cuidado com o espaço público, mais beleza para a cidade. E essa é uma coisa que o pessoal tem que respeitar, viu, gente? Os espaços públicos, tudo que é público, né, tem que respeitar. Prefeitura de Igaraçu recuperou o pavimento e o gramado no Campo Society. A gente está aí. Temos aqui o Campo Society Edivaldo da Silva Lopes, o Melado, que faz parte do conjunto esportivo José Antônio Barasquim. Uma melhoria muito guardada pelos praticantes de futebol e pelas escolinhas do município. Um investimento de R$ 246 mil com reforma e a substituição total do gramado sintético. Além disso, foi realizada a obra de melhoria no escoamento, com a construção de canaleta por toda a extensão do campo, para evitar o acúmulo de água em dias de chuva. A obra já está em fase final e em breve a praça esportiva vai ser liberada para toda a população. Agora vamos de loterias. Vamos com as loterias, gente. Loterias de ontem à noite, começar com a Mega Sena, concurso 3043. 10, 11, 16, 37, 42 e 53. Tivemos uma aposta, ganhou R$3.077.000. Uma aposta simples de Alvorada do Oeste em Rondônia. Quem fez a quina ganhou R$20.800. Quem fez a quadra, R$ 440 a quadra, tem um ganhador da barra. A Mega paga amanhã 3 milhões e meio. Loto Fácil, concurso 3.759, 0102-0405, 0607, 0910, 11, 12, 13, 14, 17, 24 e para fechar o 25, três apostas com 15 dezenas para cada uma, 457 mil. Tivemos uma aposta simples de Pinhais, no Paraná. Outra aposta simples de São José dos Pinhais, também no Paraná. E um bolão com 40 em Fortaleza, no Ceará. Aqui na concurso 7.089, 26, 33, 40, 55 e para fechar o 69 acumulou. A Time Mania, concurso 2.427, 0306, 0924, 3137 para fechar o 41 acumulou. A Time Mania paga amanhã 8 milhões. Dia de sorte, concurso 1.269, 06, 13, 16, 21, 25, 28 e para fechar o 29 acumulou. Confira agora os sorteios de hoje à noite. Além da Federal, a mais milionária paga 82 milhões. Loto Fácil, 8 milhões. A Quina, 3 milhões e 800. A Loto Mania, 10 milhões e meio. Dupla Sena, 1 milhão e 100. Super 7, 5 milhões e 200. E o Dia de Sorte, também 1 milhão e 100. Está aí, portanto, as nossas loterias, gente. Bom, próximo domingo teremos um chá beneficente da Casa da Sopa e do Grupo Espírita Bezerra de Menezes em Barra Bonita, hein? Domingo agora, a partir das 14h, lá na rua Nicola Martins 55, é sala da maçonaria Estrela da Barra. Tá feito o registro, feito o registro. Muito bem, falar em registro, gente. Vem aí dias 4, 5, 6 e 7 de setembro, o Barra Rock Fest, hein? Já começa na sexta-feira, dia 4, a partir de 8 da noite. Sábado, a partir de 17h30. Né? Temos aqui sexta, sábado, domingo. Né? Então, as atrações. E também teremos na segunda-feira, que é o feriado 7 de setembro. Né? É sexta, sábado, domingo e segunda. Né? Aquele show de bandas covers. Grande festa. Tributo. Temos a programação já que foi divulgada e a gente vai dando detalhes, né? Vai dando detalhes sempre durante a nossa programação. O Barra Rock Fest que vem aí. Bom, gente, falar nisso, domingo temos aí mais uma edição, né? Mais uma edição do Encontro de Amigos do Carro Antigo na Barra, hein? É o 33º encontro. Mesmo esquema de sempre, viu, gente? A partir das 8 da manhã tem música. Praça de alimentação, vai ter um show aí com a banda Os Patrões, certo? Quem puder, sempre um quilo de alimento, viu, gente? Quem puder, né? Muito bem, muito bem. Os nossos destaques, né? 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Gente, quarta-feira, hoje começa a maratona estiva, hein? É, gente, começa hoje a maratona estiva, 7 da noite, porta aberta, com qualquer tempo, viu? Qualquer tempo, certo? Lugar aconchegante, gostoso, aquela comida que é uma delícia. Aquele local ideal para você saborear uma ótima comida e bater aquele papo. Então hoje, 7 horas da noite, vamos lá para a estiva. Siga-me os bons. 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Deixa eu mandar um alô para a galera que está ligada aqui. A Lourdes Melo, Elizabeth Guimarães, Helene Sabatel, a Isabel Custódio, a Vani Rocha, João Fogaça. Quem mais aqui? Deixa eu ver. Eva Elizabeth das Neves, Adriana Vendrame, César Melo, Deus abençoe. A Dilene, a Carmen Biasotto, o Nandão, uma abençoada quarta para você também. O Zé Périco, o Reginaldo Cristiano Rodrigues, Edete Maia, o Decão Pasquete, Edneia Tosato, a Neuza Martinelli, Deus te abençoe. José Carlos, também ligado aqui, Catânio, o José Eduardo Abiati. Muito obrigado a todos aí pela companhia, pela sintonia. Gente, a hora vai passando, hein? Falando. Agora já são 7:34, 7:34. Nós vamos aqui dando uma pausa para o nosso cafezinho. E a gente volta no segundo bloco com os destaques da nossa região.

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1: Vamos nessa, gente, 7h44, vem aí o nosso segundo bloco de notícias.
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1: Um caminhão que transportava sangue proveniente de matadouro tombou ontem à noite e chamou a atenção de motoristas. O acidente aconteceu no Washington Luiz, sentido Lençóis Paulista, Bauru. O veículo perdeu o controle, ficou desgovernado e acabou tombando na pista. O acidente exigiu atenção redobrada de motoristas que passavam pelo trecho. Não se tem mais detalhes desta ocorrência. Uma abordagem da Polícia Militar terminou com a apreensão de um adolescente e 17 porções de cocaína ontem em Jaú. Os policiais faziam patrulhamento pela Avenida José do Amaral Carvalho quando encontraram dois homens em uma moto. O passageiro estava sem capacete e por isso a equipe determinou a parada para fiscalização. Como com o condutor, nada de ilícito foi encontrado. Ele teria admitido aos policiais que estava no local para comprar drogas. Já com o adolescente, encontraram 17 porções de cocaína, além de um celular e dinheiro. Segundo a PM, o jovem confessou que estava no local para vender entorpecente. Ele foi apreendido em flagrante e foi recolhido. A civil prendeu um homem suspeito de abusar sexualmente de um adolescente em Bauru por meio de uso de simpatias que prometiam o crescimento peniano. Durante o cumprimento de mandato de busca, policiais civis apreenderam um celular contendo imagens de pornografia. Ele já foi condenado por crime sexual. Conforme que foi apurado, a delegacia da mulher passou a apurar o caso depois que a mãe de uma das vítimas procurou a unidade para denunciar suposto abuso sexual praticado contra o filho e um amigo dele, de 15 e 16 anos. Eles teriam sido levados à casa do investigado por outro menino, conhecido dos adolescentes. Segundo apurações, o homem teria praticado atos libidinosos com as vítimas sob a falsa promessa de que realizaria simpatias para crescimento do pênis. Para que a simpatia funcionasse, de acordo com o suspeito, algumas etapas teriam que ser cumpridas, iniciando-se por carícias. A denúncia foi feita para a Polícia Civil antes que as demais etapas fossem cumpridas, de acordo com o apurado, evitando que um crime mais grave ocorresse. Após investigações, foi solicitada a prisão temporária do suspeito. As ordens judiciais foram cumpridas na Vila 9 de Julho, de acordo com o apoio de uma equipe da SIG, da Central de Polícia. No aparelho celular do homem, policiais encontraram um vídeo com imagem de pornografia infanto-juvenil. Agora vamos ver se fica preso, né? Esse é o detalhe. Vamos ver se fica preso. Ontem, durante investigação de denúncia, informando sobre a presença de um homem armado nas proximidades do bairro da Ferradura Mirim, em Bauru, uma equipe da PM conseguiu apreender grande quantidade de drogas e dinheiro. Quando os policiais se aproximaram do endereço, informado pelo denunciante, avistaram um homem que colocou na cintura um objeto semelhante a uma arma de fogo e fugiu, entrando em uma residência. Após o acompanhamento, ele foi abordado e detido. A equipe encontrou com ele um simulacro de pistola. Na garagem da casa, localizaram 503 pinos de cocaína, 14 porções de maconha, 123 pedras de crack e uma porção em dinheiro, 6 aparelhos celulares e materiais utilizados para embalagem e anotações ao tráfico. Ele, de 31 anos, foi levado a um plantão e ficou preso em flagrante. Um homem de 40 anos ficou gravemente ferido na tarde de ontem em uma colisão envolvendo um carro e um caminhão da comandante João Ribeiro de Barros, na Bauru, Jaú. Segundo o BO, o acidente foi registrado sentido Pederneiras, Bauru, nas proximidades do trevo de acesso à Unesp. Por razões a serem esclarecidas, um Fiat Uno atingiu a traseira de um caminhão. O condutor do automóvel ficou preso nas ferragens e foi retirado pelos bombeiros. Com fraturas pelo corpo, ele foi encaminhado a um hospital para atendimento e permaneceu internado. Um bebê de 7 meses morreu após se engasgar enquanto tomava leite na mamadeira em Tupã. De acordo com o Corpo de Bombeiros e da Santa Casa, a criança chegou a ser socorrida, recebeu os primeiros atendimentos em uma unidade de saúde. Diante da gravidade, o Corpo de Bombeiros levou o bebê para a Santa Casa de Tupã. No local, a criança recebeu atendimento médico, mas infelizmente não resistiu. A Polícia Federal cumpriu mandato de busca e apreensão em Ourinhos e mais 4 cidades ontem durante uma operação. A ação investiga uma quadrilha suspeita de adulterar placas, chassi e documentos de veículos furtados para depois revendê-los. Ao todo, cumpriram 7 mandatos judiciais expedidos pela Vara Federal de Marília. Além de Ourinhos, as buscas ocorreram em Guarapuava, no Paraná, Londrina e Maringá, também no Paraná, e Varginha, em Minas Gerais. Durante os cumprimentos, os agentes apreenderam documentos e mídias. O material passa agora para análise. As investigações começaram após a Polícia Rodoviária flagrar o motorista com documento falsificado de uma caminhonete durante uma blitz. A partir desse flagrante, a polícia identificou a existência do grupo que aplicava golpes contra locadoras para obter veículos, alterava os dados e documentos de automóveis e os colocava à venda. Gente, todo cuidado é pouco, hein? Todo cuidado é pouco. Todo cuidado é pouco. Muito bem, muito bem. Temos aqui, então, os nossos destaques, as notícias neste nosso bloco por toda a nossa região. 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Muito bem. 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Mandar um abraço aqui, deixa eu ver quem mais que entrou conosco aqui. A Maria e o Marcos Oliveira, o Paulo Sérgio Soares, a Cidinha Fulan, a Ivete Dias, a Ercília Santos, o Zé Roia, lá de Jaú, Adão Amata, Rose, a Cida Finatis Caliça, a Lourdes. Muito bom dia a todos aí. Uma ótima quarta para todos nós. Tá geladinho ainda agora de manhã, né? Tá friozinho, né? É? Será que é febre? Gente, que horas são, hein? 7h52? Mais um cafezinho e a gente volta com o nosso giro pelo Brasil e pelo mundo.

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1: 8:01, vamos em frente. Vem aí o nosso terceiro bloco de notícias.
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1: Vamos girando a notícia. Gás do povo. Famílias já podem usar o Vale para a recarga do botijão.
3: De todo o Brasil que tem direito ao gás do povo já podem usar o Vale para fazer a recarga do botijão de 13 quilos. O responsável familiar pode ver se o Vale está disponível no aplicativo Meu Social Gás do Povo. Quem ainda não tem o app pode fazer o download. E para fazer a troca, basta que o responsável familiar procure no app uma revendedora credenciada mais próxima. A troca do Vale pelo gás é simples, como explica a secretária Ana Lúcia Alonso, do Ministério do Desenvolvimento e Assistência Social, Família e Combate à Fome.
4: A revenda credenciada é uma loja que faz a troca do botijão de gás por um botijão cheio. Se apresentando na loja ou ligando para ela, você tem o direito de fazer a recarga a cada 2 meses ou a cada 3 meses, de acordo com o tamanho da sua família. Se você encontrou a sua revenda, é só se apresentar e fazer o pagamento da recarga com o cartão da Caixa Econômica Federal com chip, que pode ser o cartão do Bolsa Família, ou então você pode usar o seu celular. Como funciona? Você diz o seu CPF, a credenciada vai digitar isso dentro da maquininha azul da caixa, ela chama azulzinha, e aí você vai receber um token, uma senha no seu celular. O que é essa senha? É o código que autoriza a transação. Então, ele é muito importante e só você pode saber ele. Quando você entrega esse código, a azulzinha faz o ateste de que você é você mesmo e você tem a recarga já garantida.
3: Ana Lúcia explica também quem tem direito ao gás do povo.
4: O gás do povo é uma lei federal. Quem está no cadastro único e tem renda per capita de até meio salário mínimo, ou seja, meio salário mínimo por pessoa na família, tem direito ao Vale. Nesse ano, se você é beneficiário do Bolsa Família, com pelo menos 2 pessoas na sua família, o Vale está disponível para você. Pesquise, encontre dentro do aplicativo do Meu Social se você tem ou não direito e acompanhe a evolução do programa para garantir que você possa fazer a sua recarga.
3: O Disque Social do MDS está disponível para retirar dúvidas sobre o gás do povo. Basta ligar no número 121 de qualquer lugar do Brasil. A ligação é gratuita. Reportagem Érica Brás.
1: Quase 30% das novas vagas no país já são por contratação flexível.
5: O mercado de trabalho brasileiro continua gerando empregos e novas modalidades de contratação vêm ganhando espaço. Dados do novo Caged revelam que entre janeiro e maio deste ano, o país registrou 29% das contratações por modalidades como trabalho temporário, contratação intermitente, jornada parcial e outros vínculos previstos na legislação pelo Ministério do Trabalho. Para Débora Rodrigues, especialista em recursos humanos e integrante do Grupo Temático de Gestão de Pessoas no CRAMG, Conselho Regional de Administração de Minas Gerais, a contratação flexível hoje faz parte do planejamento das empresas.
6: A contratação flexível, ela representa uma evolução das relações de trabalho e responde a uma necessidade das empresas de serem mais ágeis em um mercado que está cada vez mais dinâmico. Ela permite ajustar equipes conforme a demanda, reduzindo o tempo de contratação para projetos específicos. E também ter acesso a profissionais que são altamente especializados, o que otimiza os custos operacionais e não compromete a competitividade da empresa.
5: Dados do Ministério do Trabalho mostram que em maio o país contabilizava mais de 5 milhões de trabalhadores na condição de contrato flexível, passando a integrar de forma consistente a estrutura do emprego formal. A especialista em RH destaca as vantagens e os riscos da contratação flexível para as empresas.
6: O principal risco que percebo não está na modalidade em si, mas na forma como ela é conduzida. Quando não há clareza sobre expectativas, oportunidades de desenvolvimento, comunicação e integração, os profissionais contratados nesses modelos mais flexíveis podem se sentir menos pertencentes. o que impacta a produtividade e a retenção dos colaboradores. E também existe um desafio importante para o próprio profissional. Quem trabalha em contratos flexíveis precisa investir continuamente em atualização, fortalecimento da sua marca profissional, network e a própria gestão da empregabilidade.
5: A tendência é que a contratação flexível continue ganhando espaço, acompanhando a necessidade das empresas de equilibrar crescimento, produtividade e capacidade de adaptação. Agência Rádio Web, produção e reportagem, Priscila Mendes.
1: Multivacinação é estratégica para conter o retorno de doenças.
2: Mais de 55 mil doses de imunizantes foram aplicadas no Paraná somente na primeira semana da Campanha Nacional de Multivacinação 2026. Desde 3 de agosto, a ação mobiliza as mais de 1.800 salas de imunização dos 399 municípios paranaenses, atendendo especialmente crianças e adolescentes. A campanha segue até 1º de setembro, com o dia D programado para 22 de agosto, e é uma oportunidade para atualizar a carteirinha de vacinação, garantindo a proteção de quem recebe as aplicações e também das pessoas do seu entorno. É o que explica a médica pediatra e neonatologista Graziele Ferrari, professora do Centro Universitário FAP de Pinhais.
7: A vacina é uma das formas mais eficazes que a gente tem para proteger não só a gente, mas toda a comunidade. Com essa hesitação vacinal que está tendo nos últimos anos, tem voltado a circular doenças que antes estavam erradicadas. Então, é importante manter a caderneta vacinal dos nossos filhos em dia. E eu costumo dizer no consultório que vacinar é um ato de amor ao próximo, porque a gente acaba não protegendo só a gente, aos nossos filhos, e sim toda uma comunidade, inclusive pessoas mais vulneráveis. A gente convive com os idosos, né? Com muitas pessoas que são vulneráveis e que a gente, mantendo a nossa vacinação em dia, acaba protegendo essas pessoas também.
2: A campanha é uma das estratégias para reduzir o risco de reintrodução e circulação de doenças como influenza, poliomielite e o sarampo. Essa última é uma das principais preocupações devido ao aumento de casos confirmados no país, em especial no estado de São Paulo. Desde 2020, a Secretaria da Saúde do Paraná monitora os casos suspeitos de sarampo e não há registros confirmados da doença. Vale destacar que, apesar de o público prioritário ser menor de 19 anos, os adultos também podem aproveitar a campanha para atualizar as vacinas que estiverem pendentes. Agência Rádio Web, de Curitiba, William Sopa.
1: Fenômeno raro. Eclipse solar total ocorre nesta quarta-feira.
8: Um eclipse solar total raro acontece nesta quarta-feira, dia 12 de agosto. Esse fenômeno ocorre quando a Lua se posiciona entre o Sol e a Terra, de uma maneira que ela acaba lançando uma sombra sobre o nosso planeta. Nesse caso, ela bloqueia toda a luz do Sol. Como explica a astrônoma Josina Nascimento, do Observatório Nacional, que é uma unidade de pesquisa do Ministério da Ciência, Tecnologia e Inovação, apesar de eclipses solares acontecerem regularmente, a possibilidade de acompanhar uma totalidade a partir de um mesmo lugar é bem menos comum. Isso acontece porque a área da Terra, de onde é possível ver o Sol completamente encoberto, é relativamente estreita.
9: Quando então estão alinhados nessa ordem, Sol, a Lua e a Terra, a sombra da Lua, ela é projetada numa porção de faixa da Terra. Quem está em cima daquela sombra, olha com protetor, com filtro solar direitinho, olha para o Sol e vê a Lua passando na frente do Sol. E é isso que dá o eclipse total do Sol.
8: O período máximo de escuridão total desta vez deve durar pouco mais de 2 minutos e só será visível no hemisfério norte. Neste ano, o fenômeno não será possível de ser visto no Brasil, como relata Josina.
9: Não vai ser visível no Brasil porque aquela faixa onde a sombra da Lua vai ser projetada vai acontecer na parte norte da Europa, passando ali por cidades da Espanha, de Portugal e da Itália, e lá em cima também na Groenlândia. As faixas mais afastadas dessa faixa de totalidade, aí tem parte norte da Europa, parte norte da África, norte e noroeste da África e a parte norte da América do Norte.
8: Para que o público no Brasil possa mesmo assim contemplar o eclipse solar nesta quarta-feira, o Observatório Nacional vai fazer uma retransmissão no canal do ON no YouTube, a partir do meio-dia, horário de Brasília, com a participação de astrônomos amadores e profissionais. Agência Rádio Web, produção e reportagem, Denise Coelho.
1: Consulta pública ouve a sociedade sobre a inclusão no SUS de remédio para hipertensão.
10: A Comissão Nacional de Incorporação de Tecnologias no SUS está realizando uma consulta pública para avaliar a inclusão de um novo medicamento contra a hipertensão arterial pulmonar na rede pública de saúde. Trata-se de uma medicação voltada para pacientes adultos que sofrem com essa condição rara e grave, capaz de atuar diretamente no mecanismo das células para evitar o estreitamento dos vasos sanguíneos dos pulmões e reduzir a sobrecarga no coração. A consulta pública recebe contribuições de médicos, pacientes e da sociedade civil até o próximo dia 17 de agosto, por meio do portal oficial da Conitec na internet. O acesso também pode ser feito pelo site brasilparticipativo.presidencia.gov.br. A participação da população ajuda os gestores de saúde a avaliar o impacto prático do tratamento, que busca aliviar sintomas como falta de ar, tontura e cansaço extremo, melhorando a qualidade de vida e prevenindo complicações graves como a insuficiência cardíaca. Da Rádio 2, Milena Abreu.
1: Outros destaques, outras manchetes de agora pelo Brasil e pelo mundo. Líder do PT na Câmara está consciente após sofrer um AVC em reunião. Mulher é resgatada com vida após 35 horas sob escombros na Colômbia. Alcolumbre sinaliza trégua com Lula e pode votar o fim da escala 6x1 depois da eleição. Polícia encontra mistura de anestésico com álcool no corpo de advogado morto em São Paulo. Você vai conferindo os destaques, né? As nossas manchetes de agora, pelo Brasil e pelo mundo. Brincadeira com bomba faz a Polícia Federal retirar 4 passageiros de um voo no Paraná. Macaco prego é agredido com tapa por um visitante em parque ecológico em Santa Catarina. Macaco prego é agredido com tapa por um visitante em parque ecológico em Santa Catarina.

em São Paulo e forçar 30 milhões em transferência. Os destaques, as nossas manchetes. É, temos aqui. Jogador treina por quase uma hora com cobra peçonhenta dentro de capacete nos Estados Unidos. Acredite se quiser. Está aí, portanto, os nossos destaques, as manchetes, as notícias de agora pelo Brasil e pelo mundo. São 8h14, mais um cafezinho. E a gente volta com o bloco esportivo e também o tempo.

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1: Vamos nessa então, gente. 8h20, nosso último bloco, hein? Esporte e também o tempo.
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1: Vamos nessa então, gente. Destaque do esporte. E acabou a novela Corinthians e Memphis, hein? Atacante não renovou o contrato. A dívida com o Memphis estimada em 77 milhões. A Copa do Brasil. Depois dos sorteios de ontem, a CBF já definiu os jogos, dias e horários, jogos de ida. No dia 28, terça-feira, 21 horas, Cruzeiro e Atlético Mineiro. Na terça-feira, agora de setembro, certo? No dia 26, Vasco e Vitória, Palmeiras e Santos, 21h30. E no dia 27, Inter e Grêmio, jogo de ida. O jogo de volta na primeira semana, agora de setembro. Taça Libertadores da América ontem, Fluminense 0, Independiente Rivadavia 0. Estudiantes da Argentina 1, Universidade Católica do Chile também 1. O jogo Tolima e Independiente del Valle foi adiado. Será jogado no próximo dia 18. Hoje na Libertadores, 7 horas da noite, Platense da Argentina e Coquimbo do Chile. Também 7 horas da noite, Palmeiras e Cerro Porteño do Paraguai. Ainda hoje, 21h30, o confronto brasileiro entre Cruzeiro e Flamengo. Amanhã, 19 horas, Mirassol e LDU. 21h30, Rosário Central e Corinthians. Agora vamos com a Sul-Americana, ainda jogos de ida também. Ontem, Bolívar 1, São Paulo 1. Boca Juniors 3, Deportivo Recoleta 1. Hoje na Sul-Americana, 19 horas, Tigre da Argentina e Torque do Uruguai. No mesmo horário, Bragantino pega o Atlético Mineiro. Já o jogo de hoje, das 21h30, Santa Fé e River Plate foi adiado para o próximo dia 19. Amanhã na Sul-Americana, 19 horas, o Santos recebe o Macará do Equador e o Vasco joga em casa contra o Olímpia do Paraguai. Ainda amanhã, lá no Peru, tem o Cienciano recebendo o Botafogo. Tá? Campeonato Brasileiro da Série B, encerrada a rodada no final de semana ontem, Avaí 0, CRB 1. Está aí, portanto, os nossos destaques do esporte. Deixe-me ver aqui no finalzinho do programa. 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Gente, e o tempo de acordo com o clima tempo. Primeiro, não temos previsão de instabilidade. As temperaturas, em média, máximas e mínimas. Hoje, 27 por 14. Amanhã, quinta-feira e sexta, praticamente idênticas, 32 por 17. Um abração aqui para a Gercília, Conceição, a Creuza, Polônio, Carlos Silva, Carmen, a Sueli. Muito obrigado pela companhia e obrigado a você pela sua atenção. Um abraço e até logo mais às 11 horas.
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1: Opa! Muito bom dia, 8h32. Estamos chegando, meio de semana, quarta-feira maravilhosa para todo mundo. Quarto daquele jeito. Hoje, dia 12 de agosto de 2026, faltam apenas 141 dias para terminar o ano de 2026. Bom dia, dona Cris, tudo bem?
2: Bom dia.
1: Joga sorriso nessa boca.
2: Agora você pode, né?
1: Nessa alma, meu Cris. Joga sorriso, a vida é festa.
2: Ah, mas é uma festeja, nossa senhora, bom dia.
1: Bom dia,
2: você gostou? É uma felicidade. Nossa, tá bonito agora, hein?
1: Dente de cavalo.
2: Agora deixou de ser Lloyd,
1: hein? Dente de cavalão, coloquei.
2: Agora deixou sim, de ser Lloyd.
1: Oh, meu Deus do céu. É isso aí. Tem que ser feliz, viu, Cris?
2: Tem, lógico.
1: Tem que ser muito feliz.
2: É.
1: Qual passou de outro pra hoje?
2: Nossa, uma maravilha.
1: É, Cris. Poxa.
2: Se melhorar, estraga. Olha, eu vou falar pra você, viu?
1: Ai, calma.
2: A turma falou, eu vou ter que jogar água benta. Não, tem que tomar banho de água benta.
1: É só pedir a Deus paciência.
2: Eu tenho que tomar banho de água benta.
1: Quarta-feira.
2: Só um pouquinho, só não vai resolver. Padre Ivonil, o senhor tem um balde aí, por favor.
1: Eu falo, não queimou nada ontem na sua casa? Com a quantidade de pisca. Queimou, em casa queimou.
2: Que
1: meu
2: queimou?
1: Mouse.
2: Ah, vai tomar banho na soda,
1: mouse,
2: rapaz?
1: O computador queimou.
2: Ah, queimou.
1: Queimou.
2: Essa mão sua pesada.
1: Não, queimou de tanto pisca. É uma coisa impressionante.
2: Mas
1: a parte
2: seu
1: da tarde.
2: Mouse não é assim?
1: Queimou o transmissorzinho dele.
2: E como que queima?
1: Queimou o transmissor.
2: Se ele é a pilha.
1: Então. Queimou.
2: Tô falando sério.
1: Queimou.
2: Para, não é dia do Pinóquio.
1: Eu
2: hoje.
1: Vou acionar a CPFL.
2: Hoje não é dia do Pinóquio.
1: Que é isso, Cris? Ô, louco. Que loucura. Pisca e pisca.
2: Aí,
1: pisca.
2: Ó.
1: Quem tá ligando?
2: Então, quero saber também.
1: Ah, é o Nilton. É o Nilton, tá ligando.
2: O que, que ele quer, o Nilton? Ele já providenciou que ele tirou sarro de mim, me chamou de Naja. Pode ver que ele botou outra coisa aí. Esse zoom de terno aí.
1: Nada.
2: Eu não vou nem responder. Pro Marcelo, ele faz tudo pro
1: Marcelo. Ô, Cris, tá voltando. Que... Na CPFL, eu ia liguei reclamando onde a quantidade de pisca.
2: É.
1: Falava que tá tudo normal. Que normal o quê?
2: Mas qual foi sua resposta pra ele?
1: Eu falei, viu, acabou de queimar meu equipamento aqui.
2: Aí eu mandei. Se você falou mouse. Aí não, você não
1: meu
2: falou.
1: Mouse.
2: Você não falou que o seu Mickey queimou.
1: Aí eu liguei pro Alessandro, o Alessandro falou, Marcelo, hoje tá feia a coisa.
2: Não, também na Barra, tá... sabe o Marcelo Led?
1: O Alto falou a mesma coisa.
2: O Marcelo Led, ele postou ontem no Face dele também, que também queimou equipamento na casa dele. Era um tal de... voltava, de repente parava,
1: desse
2: daqui a
1: jeito,
2: pouco voltava...
1: pisca. Ô, louco, gente, o que, que é isso, viu?
2: Eu acho que eles estão testando as luzinhas de Natal que tá próximo, né?
1: Ah, não, assim não dá pra aguentar, hein? A gente tem paciência.
2: Do Natal, pisca-pisca.
1: Eu tenho muita paciência, mas ontem eu perdi.
2: Eu não tenho.
1: Ah, não.
2: Nessa fila eu não entrei.
1: Eu não sei se os nossos ouvintes aqui...
2: Nessa fila da paciência eu não entrei,
1: pisca-pisca na residência. Pode mandar pra gente se piscou aí na residência. Deixa eu ver aqui, Cris.
2: É.
1: Eu acho que a Eva, na casa da Eva piscou.
2: Ah, lógico. Lá na...
3: Bom dia, Marcelo.
1: Oi,
3: bom dia,
1: Eva.
3: Cris. Bom
1: piscou
3: dia,
1: aí, Eva.
3: Elton.
2: Calma, deixa eu
3: falar. Bom dia pra vocês. Que Deus abençoe o dia de vocês e da família, viu? Abraço, põe o nome no sorteio aí.
1: Ah, tá.
3: Eva das Neves.
1: Já vou colocar. Piscou aí, Eva. Ela tá gravando aqui, Cris.
2: Ah, então, calma. Você tá muito apressado.
1: Eu tô muito nervoso hoje.
3: Marcelo, eu não tava aguentando mais. Eu pensei que ia queimar minha televisão, Marcelo. Do céu, eu precisei desligar. Tava terrível.
1: Tô falando sério. A Cris acha que eu tô mentindo, Eva.
2: Ah, então,
1: demais. Vamos... Eu sei onde nesse horário você tava dormindo, Cris.
2: Seus olhos.
1: Eva,
2: vou nem responder.
1: A Cris dormiu a tarde inteira
2: ontem.
1: Então, mas foi uma coisa. Eu não dá pra acreditar. Eu acho que teve umas 10 piscas,
2: ai,
1: Cris.
2: Ai, não sei. Eu sei que era um tarde... É. Eu ia lavar...
1: Sabe por quê? Eu tava tentando fazer uma gravação que tinha hora pra entregar, inclusive. Era fora. Eu não conseguia. Eu fui gravando, salvava, fazia mais um pouco, salvava. Falei, deixa salvando esse negócio, porque é uma coisa impressionante.
2: Eu nem coloquei minha funcionária pra trabalhar ontem, porque eu fiquei com medo.
1: Então tá. Então se a Eva já aqui, ó. Nossa gente também pisca.
2: Era um pisca-pisca.
1: Na Secap provavelmente piscou também, é que a Cris tava dormindo.
2: Seu zóio.
1: Ela tava dormindo nesse horário.
2: Tava,
1: então,
2: Naja.
1: Fazer o quê?
2: Naja.
1: Faz os históricos dessa manhã, viu, Cris? Olha aqui, ó.
2: Vai, Naja.
1: Botafogo é fundado em 1904, tá? Fundada a primeira escola de samba em 1928. Deixa falar. Deixa falar, Cris. Não dá nada, não. É. Aqui no meu, aqui, veio uma coisa. Eu não vou falar sobre a aniversário de morte, não, porque tá errado isso aqui.
2: É lógico.
1: Dia Internacional da Juventude, Cris. Pra
2: da
1: você.
2: Minha,
1: que é sempre jovem. Também Dia Nacional das Artes.
2: Isso.
1: Dia do Cortador de Cana.
2: Pai, não tem mais, acho.
1: É,
2: né?
1: Bem pouco. Ainda eu tem bem pouquinho.
2: Eu
1: viu,
2: acho que
1: Cris?
2: Nem tem ainda, será? É. Acho que não.
1: O Newton mandou uma foto maravilhosa aqui, nossa,
2: não
1: viu?
2: Não vou nem responder.
1: Essa eu vou postar, viu, Newton?
2: O Marcelo, hoje também é seu dia.
1: Do quê?
2: Elefante.
1: Por que meu dia, Cris?
2: Olha o seu tamanho.
1: Não entendi.
2: Ai, nem entendi.
1: Isso é bullying, hein?
2: Não é bullying, não,
1: é
2: ratinho.
1: Sim.
2: Nem vem, ratinho.
1: Bom, vou acionar
2: nem
1: você na
2: vem,
1: justiça.
2: Nem vem, ratinho.
1: Bom, agora já sei o caminho, viu, Cris?
2: Você sabe?
1: Você
2: sabe o caminho das
1: Deus,
2: pedras?
1: Não sei.
2: Ensinaram pra você?
1: Aprendi. Aprendi também, né? Pensamento do dia pode ser um, Cris, mas manda um bom, hein? Se não tem um bom aí... Eu vou falar o meu.
2: Tá.
1: Bem bonito.
2: Eu aprendi que a gente tem que saber ser ruim às vezes. Se você for pau pra toda obra, toda hora você vai ter obra.
1: Nossa senhora, que pensamento bravo de uma pessoa que não está bem hoje, viu?
2: Se
1: eu
2: você
1: já não,
2: tem
1: Cris,
2: um real,
1: ó.
2: Você vale um real.
1: Sim.
2: Se você tem um milhão, você vale um milhão. Mas se você não tiver nada, esquece, você não vale nada. E é assim que as pessoas te enxergam. É triste, mas é real.
1: Tá, agora já o meu, olha a diferença, gente, de um coração
2: não vale nem
1: puro
2: real.
1: De Jesus, ó.
2: Aonde?
1: Pai, guarda-me de todo mau olhar e guia-me por onde for. Aí, esse é o meu. Tá vendo? Uma pessoa pura, que sou eu, né? Que não tem maldade nenhuma. Já
2: eu
1: outra...
2: Eu quero saber onde tá a pureza sua.
1: Vou estourar. Vou acabar com tudo. Ô Cris, hoje é o seguinte, temos o sorteio do pastel da Nê, né? Então para todo mundo que tá mandando mensagem, a partir desse momento vai concorrer a dois pastéis maravilhosos, viu? 3644-2000 é o telefone da cidade, coloca o 14 na frente.
2: Que é isso?
1: Papai Smurf. O 1497-400-6249 são os canais. Você vai mandar seu bom dia aqui e vai concorrer. Hoje, pastel da Nê, no final do programa, certinho? Tava brava, né, ontem, Cris do céu.
2: Tava, mas com razão.
1: Nossa,
2: também, né?
1: Nossa, mais brava.
2: Ah, tenha santa paciência, gente.
1: Aí soltei a reclamação dela, aí já veio a Lourdes Silva, já na... Isso mesmo, eu arrebenta tudo, misericórdia.
2: Mas,
1: ô,
2: gente, mas não tá enxergando? Ô, louco.
1: É a falta de educação
2: não
1: que
2: tem,
1: olha.
2: Não.
1: Eu não sei onde vamos parar,
2: não,
1: viu, Cris?
2: Não tem. Isso daí na fila da educação ninguém tava na hora.
1: Então tá.
2: Respeito, não tem respeito pelas pessoas.
1: Sim, ela sentou
2: pelo
1: a boca
2: ser humano.
1: E com razão. E eu vou mandar mensagem pro meu amigo Marquinhos pra ver.
2: O ser humano
1: como
2: que tava
1: que pode...
2: trabalhando.
1: Então. Tem que interditar ali,
2: é,
1: né?
2: Lógico, né?
1: Tem eu não que sei ter como, placa. Se a pessoa passou...
2: Marcelo,
1: também...
2: mas não tava enxergando. Ah, tenha santa paciência, vai.
1: É muita falta de noção.
2: Tenha dó, vai.
1: Bom, vamos começar
2: eu
1: o programa de hoje.
2: Eu já descia, catava o barde que ela pisou em cima,
1: gente,
2: e tacava no
1: hoje,
2: carro.
1: Hoje a gente... Ô, Carlão. Carlão, meu amigo Carlão, manda, pelo amor de Deus, um sonho. Alguma coisa pra Cris comer, porque hoje vai ser difícil.
2: Ah, não, vem,
1: pra adoçar
2: nem
1: a vida
2: vem,
1: dela.
2: Não, nem vem, não.
1: Um pedaço de bolo, alguma
2: hoje
1: coisa.
2: Hoje nada me adoça, nem o saco de açúcar.
1: Uma aquela coisa de goiabada, como é que chama, Cris?
2: coisa de goiabada é goiabada.
1: Aquele doce de goiabada, aquele redondo. Como é que chama aquilo lá?
2: O que, que é aquele coisa de goiabada?
1: Ah, redondo. Tem uma marca, é maravilhoso. Eu vou trazer, Cris.
2: Misericórdia.
1: Marmelada,
2: ele quer
1: pra você comer.
2: Um negócio redondo de
1: pra você, não é pra mim, não é pra você. Pra adoçar é um sua vida. Redondo. Você tá muito nervosa.
2: Eu não tô, não.
1: Vamos começar o programa de hoje? Vamos começar muito bem com Ed Brito e Samuel, Romance Rosa, primeira de hoje.
2: Pelo amor de Deus.
1: Eu sabia, hoje é o dia.

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0: Madonna na cidade, Holiday, 8h51, bom dia.
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6: Oi, oi, oi, cheguei no seu 12 de agosto, cheguei animada pra te fazer companhia, pra curtir mais um dia, pra viver como sempre eu amo. Onde você estiver, abraço carinhoso e meu desejo de um dia perfeito. Perfeito, perfeito, perfeito, a gente sabe que não vai ser, mas que seja o melhor, que seja com mais sorriso, que seja com mais esperança, que seja com mais alegria, que seja com mais produtividade, sem se você precisar se matar aí do outro lado, mas produzir do jeito que você dá conta, do jeito que você consegue entregar. Beleza? Dia lindo.

0: merece. E o que a gente gosta de fazer por aqui é agradecer, né? Mais um dia, meu povo, bora lá, bora viver, 12 de agosto. Nascidos neste dia, são pessoas marcadas pela coragem, forte determinação e uma energia vibrante para liderar e realizar grandes objetivos. A todos meu abraço, meu carinho, meu desejo de felicidade sempre, viu, meu povo? Parabéns, parabéns, parabéns. Saúde para todos vocês. Vamos de previsões a partir de agora, começando com Áries, Touro e Gêmeos. Áries, de 21 de março a 20 de abril. Planos começam a ganhar força. É tempo de organizar ideias e expectativas. Menos impulso, mais consciência, hein, Ariano?
1: Touro,
0: de 21 de abril a 20 de maio. Segurança em foco. Cuide das finanças e do que te traz estabilidade. O simples também acolhe.
1: Gêmeos,
0: de 21 de maio a 20 de junho. Boas ideias vão trazer clareza. Escute com atenção, hein, antes de decidir. Palavras têm poder, geminiano. E isso a gente já aprendeu por aqui. Fico com vocês que o poder da nossa palavra, da nossa mente, nos leve para o melhor lugar do dia. Lembrando que daqui a pouco seguem as previsões.
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6: Oba! Homem-Aranha Um Novo Dia está fazendo sucesso em quase todo o planeta. O filme já é a maior estreia doméstica e global da história da Sony Pictures. E no mercado internacional, o filme quebrou recordes de abertura em pelo menos 12 mercados, incluindo Brasil, Índia, França, Espanha e Colômbia. E o novo filme do super-herói também tem a segunda maior abertura global da história, atrás apenas de Vingadores Ultimato.
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0: 9:01, estamos de volta com o programa Vitamina C, meio de semana, quarta-feira, maravilhosa pra todo mundo. Ai, ai, ai, vamos lá, vamos lá, vamos lá.
1: Ué, não é verdade?
0: Não.
1: É verdade,
0: violência,
1: gente.
0: Violência não resolve problemas.
1: Não?
0: Cris. Não.
1: Não?
0: Sempre na conversa, num bom diálogo, viu? Ô, Cris, eu tenho uma informação maravilhosa que chegou por aqui pra mim. Ai, não é maravilhosa essa informação, mas
1: então,
0: eu vou...
1: Então por que você falou que é?
0: É porque pra ver se anima um pouco o dia, né? O dia tá tão tenso, carregado. Poxa.
1: Já tá mesmo, tá um tempo ai, carregado, ai, ai. Acho que vai chover.
0: Bom, vamos lá com informação antes aqui da Fabiola, né? A Fabiola mandou mensagem aqui, 4:32 da manhã, misericórdia, Fabiola. Levantar 4:32?
1: Pra quê?
0: Pra vir trabalhar, ninguém merece, viu?
1: Oxe!
0: Depois eu vou contar uma fofoca, Cris.
1: Verdade.
0: Teve um amigo nosso.
1: É daqui?
0: É daqui.
1: Nossa.
0: Teve um amigo nosso que levantou 10 horas da noite pra vir. 10 horas, tomou banho e tudo. Se trocou. Ai, meu Deus do céu. Ai, Cris, não é fácil. Bom, vamos lá. Fabiola, manda seu recado.
2: Novo exame de diagnóstico de câncer colorretal passa a ser oferecido no Sistema Único de Saúde. O teste imunoquímico fecal foi incluído na tabela de procedimentos disponíveis aos pacientes do SUS. O exame pesquisa sangue oculto nas fezes e será utilizado para o rastreamento da doença. Indicado a cada 2 anos para mulheres e homens assintomáticos com idade entre 50 e 75 anos. Mas o teste não é indicado para pessoas sintomáticas ou com suspeita de câncer colorretal, que é aquele que afeta o intestino grosso e o reto. Ele detecta pequenas quantidades de sangue oculto, invisíveis a olho nu, e pode indicar pólipos, lesões pré-cancerígenas ou câncer no intestino. O paciente recebe um kit para coleta em casa e depois encaminha para o laboratório e pode ser feito com apenas uma amostra. De acordo com o Ministério da Saúde, o procedimento pode ampliar o acesso de mais de 40 milhões de pessoas à prevenção e detecção precoce da doença. Esse tipo de câncer hoje é o segundo mais frequente no Brasil. Da Rádio 2, Fabiola Altran.
0: É isso aí, notícia importante, né, gente? Muito importante para todos os ouvintes aqui, para a gente também da cidade.
1: Isso não é,
0: né?
1: Boa, isso aí não é bom,
0: é,
1: não.
0: É, na maior que eu fui... A hora que eu fui ver, falei, nossa senhora, não é boa, não. Ô, Cris, temos aqui um alerta. Alerta amarelo de baixa umidade no ar, tá?
1: Isso, agora é hora de você colocar o umidificador aí, seu.
0: Então, alerta amarelo de baixa umidade em vigor de quinta-feira, 10 da manhã, até quinta, 22 horas, tá?
1: Antes,
0: é porque
1: tá?
0: Ela é...
1: Lê antes, tá?
0: De quinta até quinta, meu amor. Então, de quinta das
1: amanhã.
0: 10. Então, mas estava de quinta, 10 horas AM, até quinta-feira, 10 horas PM. Então é dia e noite, tá? 10 da manhã até as 10 da noite,
1: dia
0: tá?
1: Noite, tá
0: é dia e noite.
1: Dia e noite.
0: Então, alerta amarelo de baixa umidade do ar, tá, gente?
1: Tá.
0: É o recadinho que temos aqui pra você, ouvinte querido, maravilhoso.
1: Isso.
0: Da Rádio Cidade.
1: Sim.
0: Certo, Cris?
1: Certo, querido.
0: Bom, você separou alguma informação, mas manda boa, hein? Quando você não tá bem, você manda só coisa ruim no ar.
1: Eu mando?
0: Eu quero mandar, sabe o que eu quero mandar?
1: Não,
0: um abraço.
1: Não sei.
0: Eu vou mandar aqui, ó.
1: Por que você manda eu fazer as coisas e depois você
0: calma,
1: corta?
0: Calma, porque é um abraço pro meu amigo Linho, ele tá ouvindo a gente. Ele falou, Marcelo, tá piscando aí porque você não tem o meu sistema de bateria,
1: é,
0: né?
1: É isso aí.
0: Tá vendo?
1: É,
0: se
1: fica
0: eu tiver,
1: esse pisca,
0: se você
1: pisca.
0: Tivesse, jamais, jamais vai piscar. Mas, como você não coloca aí que dá, você queima, fica queimando as
1: é
0: coisas.
1: É isso aí.
0: É, Linho. Eu acho que você vai vender bastante sistema desse, meu amigo.
1: Mas chamamos ele para dar entrevista. O que ele falou? Pulou para trás.
0: Porque ele falou que você é muito encrenqueira. Ele falou muito encrenqueira.
1: Ele falou
0: não.
1: Ele falou que não, que não sei o que, que não sei o que.
0: Fala no microfone, por favor.
1: E
0: querido.
1: Começou a colocar um monte de empecilho, que não sei o que, que não sei o que tem
0: não,
1: lá.
0: Não, ele falou que não vem com você. Já
1: comigo,
0: falou pra
1: ele
0: mim.
1: Ele já falou comigo?
0: Não, falou comigo, com o Erivelto e com o professor José. Falou, o dia que quiser estarei explicando. Pô, já essa mocinha aí, ela arruma muito rolo, Marcelo.
1: Quem
0: é muito...
1: minha mocinha, eu sou comadre dele.
0: Viu, então. Falou que... E outra coisa também.
1: Que coisa?
0: Ele falou que você levou um presente lá, que é um garfo, uma colher,
1: eu
0: uma
1: vou
0: faca.
1: Responder.
0: Olha
1: a minha fama.
0: Eles têm.
1: Ô, André,
0: ela tem isso,
1: tá
0: esse
1: ouvindo,
0: jogo.
1: Minha fã?
0: Ele comprou 10.
1: Finato, o senhor ouviu o que seu filho fez?
0: Ai, ai, ai.
1: Olha a minha fama agora. Oh, todo mundo olha pra mim, chama eu de garfo, garfo, faca e colher.
0: Cris, é único, ela tem esse 10 joguinhos. Então você chama ela pro aniversário, ela manda esse joguinho, faca, colher e garfo.
1: É.
0: Ai, meu Deus do céu. Bom, vamos lá.
1: Por isso que os Alessandro. Marcelo, você sabe os casamentos agora hoje em dia? Eles
0: não sei de nada, não.
1: Eles não estão pedindo mais presente, não. É Pix.
0: Então.
1: Já manda a conta, manda Pix.
0: Mas você vai mandar um Pix do valor que você comprou isso aí? É R$1,99, Cris.
1: Ah, eu vou mandar.
0: Oh, meu Deus. Alessandro, meu amigo fiel, tudo bem? Lindo dia, Marcelo e Cris. Ontem teve 16 Pix. Eu contei.
1: Ele contou?
0: Eu contei.
1: Falou. Nossa, esse é o que esse é o chamado que não tem o que fazer.
0: É, ele falou esse programa Vitamina Catuaba. É maravilhoso.
1: É o famoso não tem o que fazer. Ele ficou contando
0: Cris,
1: ele contou. É.
0: Não, liguei pra ele ontem à tarde. Foi o Lê, viu? Como que tá a situação aí na loja? Ele falou, Marcelo, aqui não, mas... Da minha loja pra frente, a coisa tá pegando. Falei, que coisa, hein?
1: É porque ele tá de frente com o negócio?
0: É, foi. Até na loja dele não piscava. Depois, no vizinho, já começava.
1: Ah, o que ele tem de importante? Ah, ele tem energia solar, eu acho.
0: Não, ele é importante.
1: Ah, ele é importante. Sabe o que ele mandou pra mim?
0: Ele é importante.
1: Ó, escuta aqui, o único casamento que dura é o de pobre, porque nenhum quer ir embora porque não tem, para não perder
0: Gente,
1: a casa.
0: Ô, Cris.
1: E se você não tem casa, como que faz?
0: Tadinho, Alessandro.
1: Vai pagar aluguel.
0: Alessandro, gente boa.
1: O Marcelo tem casa aqui pra alugar, quem quiser.
0: Eu não tenho nada, não. Bem, não. Não tem nada, não tem mais nada na vida. Apenas a minha mala. Vazia ainda.
1: É?
0: Tá vazio, não
1: tem mais. Você vai sem roupa?
0: Vou sem nada.
1: É, do jeito que você nasceu.
0: Porque eu ganhei, infelizmente, alguns quilos, Cris. E acabei...
1: Infelizmente?
0: Infelizmente, eu ganhei muito.
1: Mas
0: eu
1: também,
0: perdi as roupas.
1: Tudo você perde, tudo você quer comer. Eu nunca
0: perdi,
1: vi isso,
0: infelizmente,
1: gente.
0: Infelizmente, ganhei e acabei perdendo minhas roupas.
1: A pessoa tá lá na esquina, passando com um saco, ele fala, o que tem pra comer aí?
0: Agora eu tô andando de pijama só.
1: A pessoa toca voltar aqui e dá um pedaço de pão pra ele.
0: Falar em comida, vamos ver se alguém traz alguma coisa doce pra gente comer, vai.
1: Tô falando?
0: Porque o amargo da Cris hoje tá difícil. Tem informação? Manda uma informação agora aqui, agora pode.
1: Marcelo, ela tá presa, mas o filho tá aprontando.
0: Quem tá presa?
1: É um carro Mercedes-Benz GLC 300 em nome da influenciadora Deolane Bezerra.
0: Ixi, ainda essa mulher?
1: Foi apreendido pela Polícia Militar na madrugada desta segunda-feira na Avenida Salim Fará Maluf, na Zona Leste de São Paulo. De acordo com informações da Secretaria de Segurança Pública de São Paulo, o carro, no valor estimado de R$ 260 mil, era conduzido por Giliardi Vidal dos Santos, um dos filhos da influenciadora. A ocasião, ele transitava pela região na altura Anália Franco, acompanhado da namorada. Conforme apurado, a equipe do 21º Batalhão estava em patrulhamento quando recebeu um alerta de ação criminosa referente ao carro, datado em 8 de julho de 2026, quando Deolane já estava preso. Os agentes, então, abordaram a Mercedes e identificaram um mandado de busca e apreensão expedido pelo delegado Edmar Rogério Dias Caparros, do Departamento Estadual de Investigações Criminais, e do presidente Venceslau, responsável pela investigação que prendeu Deolane Bezerra. Então, esse carro aí, ele estava com busca e apreensão e ele estava passeando.
0: É, isso aí.
1: É, pela cidade.
0: Prendeu o carro, então?
1: Amava.
0: Ixi, agora tá a pé, hein, Cris?
1: É. Eu também tô na mesma situação do seu Giliardi. Vamos dar a mão e sair correndo, Cris. Filho.
0: Ai, bom, 9h10, depois dessa eu vou tocar uma bela canção aqui, Cris.
1: Vamos dar a mão e sair correndo, amigo.
0: Eu vou lá agora.
1: Ele tá na mesma
0: vou
1: situação.
0: Vou em frente da rádio, ver se passa alguém. Vê se compra uma paçoquinha pra mim que eu tô precisando.
1: Você vai dar o quê?
0: Eu tenho umas moedinhas aqui.
1: Você tem?
0: Eu vejo alguém que passa aqui pra buscar uma bela paçoca, viu?
1: Faz um milagre em mim.
0: Música chegando, continue mandando seu bom dia. Já já a gente começa a mandar o bom dia aqui. Vocês vão concorrer a pastel da Ney hoje, viu, gente? No final do programa. E também uma bela air fryer.
1: Mas você sabe o que, que é isso,
0: fryer,
1: Marcelo?
0: Dia 27.
1: Foi o Carlão Lazarim que jogou praga ontem, tô sabendo.
0: Jogou
1: já.
0: Praga.
1: Jogou.
0: Faça igual a Cris, caminhe.
1: É, Andy,
0: leve uma vida saudável.
1: Eu fiz cardio hoje de manhã.
0: Simone Mendes chegando na cidade. Me ama ou me larga? 9h11, bom dia.

0: Grupo Menos é Mais e Natan, pela última vez, 9h16, bom dia.
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0: Que bom que você tá aí, começando mais um dia, tudo novo de novo junto com a gente. Seguimos com previsões, as dicas dos astros pro seu dia.
1: Câncer,
0: de 21 de junho a 22 de julho. Emoções pedem cuidado, respeite seus limites e seu tempo, hein? Autocuidado é prioridade.
1: Leão,
0: de 23 de julho a 22 de agosto. Reconheça as suas conquistas. Você fez o melhor que pôde. Agora, desacelere, Leão. Acredite, desacelere.
1: Virgem,
0: de 23 de agosto a 22 de setembro. A organização te trará alívio. Resolver pendências limpa sua mente, virginiano. Mas ó, um passo de cada vez. Sigo com vocês, a gente segue curtindo a melhor programação do rádio. Vem pra cá, já deixa o volume lá nas alturas e fica com a gente.
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1: 9h25, estamos de volta com o programa Vitamina C. Manhã maravilhosa de quarta-feira, viu? Quem tá chegando, puxando o bom dia de hoje, Cris, é ele. O nosso amigo fiel, nosso amigo companheiro fiel. Toda manhã tá aqui com a gente, alegrando, né, Cris? Nosso amigo Newton Rossi. Acabou de mandar a Marcela Shea em frente da rádio aí um valioso conjunto de talheres.
2: Não vou nem responder pra você, Newton.
1: É esse mesmo, Newton.
2: Eu não vou responder.
1: É isso aí. Esse talher.
2: Eu não vou responder.
1: É esse daí que a Cris deu de casamento. Misericórdia.
2: Você puxa saco do Marcelo ou do Zé Maria só.
1: Sou seu fã, meu amigo. Cada dia que passa, eu me surpreendo. Com a inteligência.
2: Não sou mais só fã.
1: Meu Deus do céu. Aparecida Fulan chegou, Cris. Mandou uma mensagem pra você. Me levantei e olhei para o céu suspeito.
2: Ô, Marcelo. Vai, Marcelo, fala aí.
1: E disse, pai, obrigada pela oportunidade de mais um dia de vida. Você sabe que eu tava já.
2: Cadê
1: ficando...
2: o puxa-saco?
1: Não,
2: cadê o puxa-saco?
1: 3 dias sem os atacantes, eu tava ficando. Agora tá ruim. Vai levar um dia agora pra ficar bom. Eu acostumei a ficar sem atacante. A Ivanete só tava defesa. A Ivanete Pacheco, bom dia, Ivanete, tudo bem, minha amiga? Um abração. Chegando o Carlão, ô Carlão, um abraço, meu amigo, tudo bem? Mandou aqui, ó, um bom dia com rosa e também com morangos. Ô, delícia. Lembra do morango do amor? Morango do amor é maravilhoso,
2: hein? Morango vai.
1: Que Deus te abençoe.
2: Agora as rosas eu não...
1: Meu Deus, vamos lá. Chegando a Luane. Ô, Luane, bom dia.
3: Marcelo,
1: oi,
3: a dona Delfina falou que você tem problema.
2: Mava!
3: Que quando a Cris tá dando risada, você liga ela. E quando ela não tá dando risada, você cobra ela. Bom dia, coloca nosso nome no sorteio, viu? Muito obrigada.
2: De nada, meu amor, dispõe. Ele tem problema. Você não sabia que ele tem problema? Hoje o Marcelo Olivato vai vir aqui, eu vou pedir uma guia pra ele ali pro CAPS.
1: Vê se arruma uma briga, hein, pelo amor de Deus,
2: ele
1: hein?
2: Deixa pro CAPS.
1: O Marcelo é o meu amigo, hein? Vai arrumar uma briga com
2: mas
1: ele,
2: todo mundo é seu amigo.
1: Ô, Luane, bom dia,
2: todo
1: Adelfina,
2: mundo é
1: bom
2: seu
1: dia.
2: Amigo. Se for assim, então nem tá perdido.
1: Meu Deus do céu.
2: O mundo não vai pra frente.
1: Helena Negrelli, bom dia, Marcelo Cris, tudo bem? Marcelo, parece que a Cris tá nervosa.
2: Não tô,
1: não. Não, tá nada. Ela só tá gritando aí por emoção. Muita emoção. Hoje já baixei aqui, seu volume tá no 2, viu?
2: Hoje não aparece nenhum aqui, então porque se vier vai tomar.
1: Meu amigo Marcelo Burizan mandou aqui. Ei, Marcelão, como que você tá? Tá bem? E a nossa amiga aí, que dela foi fazer o...
2: não foi. Não vou falar nada pra você, quinta série.
1: Marcelo, um abração, meu amigo, tudo bem? Bom dia, Marcelo Cris, todos os ouvintes da Rádio Cidade. Manda um oi aí para minha sogra Lourdes. E meu sogro Vicente, então, a sogra Lourdes e o sogro Vicente.
2: Aí a pessoa, ele não
1: fala. O Marino, eu ia falar agora, o Marino tá mandando um abraço pra vocês, viu? Ei, Marino, um abração, meu amigo. Chegando agora aqui, bom dia, Cris e Marcelo, coloca o nome do sorteio, quero ganhar esse pastel da Nê. A Ivone Aparecida da Silva. Oi, Ivone. A Terezinha Souza, Cris, a Terezinha, ela mandou aqui, Marcelo aqui piscou 6 vezes na CECAP. Enquanto a Cris dormia.
2: Mas o Marcelo, filha, lá na casa dele. O Marcelo, o Alessandro.
1: Que vergonha. 4 horas da tarde dormindo, Cris.
2: Se piscar duas
1: que
2: é
1: vergonha.
2: 20.
1: Poxa, o Brasil precisa de você, minha amiga.
2: Precisa.
1: Ô, Terezinha, não, foi pesado aqui, ó. 6 vezes, Cris, na CECAP e você não viu nenhuma.
2: Porque eu não tava lá, que se eu tivesse lá,
1: tá certo. Leonilda Venâncio, bom dia, minha amiga, tudo bem? Joãozinho, um abração. Chegando o José Adenor Filho, Cris. Ai, José Adenor, um abraço, viu?
2: Pensei que era o José Roberto, ia jogar uma bomba.
1: Oi, né? Bi, um abraço, meu amigo, tudo bem? Tudo bem por aí, Marcelo e Cris? Sim, tá tudo certinho, meu amigo. Vamos lá, bora lá atualizar mais aqui. Mais gente chegando, mandando seu bom dia. Ô, Carlão. Se você tiver disponível aí, por favor, busque um doce para adoçar a vida da Cris.
2: Toma vergonha,
4: bom dia, Marcelo, bom dia, Cris.
2: Não vou nem falar
4: ótimo
2: nada.
4: Programa para todos.
1: Hoje eu
4: nós,
1: pago,
4: todos
1: meu amigo.
4: Todos os participantes.
1: Com medo da batida.
4: Deus que abençoe todos nós e nossos familiares. Fiquem tudo com Deus. Abraço. É o Carlos Lazarim. Bom dia, Lourdes. Ei, Marcelo, ontem pensei no C, rapaz. É. Tava fritando uns pastel aqui.
1: Eu vi.
4: Fritei 18 de queijo e 12 de pizza.
1: Carlão, que coisa.
4: Aí pensei no C, mas não deu tempo pra levar pra você, viu?
1: É, eu percebi.
2: Ele escutou o
1: É o tacho. Tem um tacho lá, Cris, que frita de 20 pastel cada vez no tacho. É, isso aí. Os amigos servem pra isso mesmo, viu, Carlão? Sua hora vai chegar também, meu amigo. Você vai ver só. É, chegando aqui, a ela, Cris. A pessoa que me deu 20 carolinas. Maravilha. Até hoje eu lembro esse dia. Lembro.
2: Olha a emoção.
3: Bom dia, Cris. Bom dia, Marcelo. Bom dia, Erivelto. Bom dia a todos da Rádio Cidade. Rose Soares, estou trabalhando ligadinha.
1: Tudo bem, minha amiga?
3: Com muita tosse, muita gripe. Estou muito bem, não, gente. E bota nosso nome do sorteio aí, Nicole Fernandes, Lívia Fernandes e Bucamã. E essa Covid que eu tive, você também teve, né, Marcelo? Deixa sequela. Nossa, eu tenho muita tosse, muita tosse. Um beijo, gente.
1: Ai, Rose, não, a gente, cada um ficou. Eu tenho esquecimento, principalmente de palavras simples, fácil. Eu tem dia que eu tô no
2: aí não é esquecimento.
1: Eu olho pra Cris e falo, quem é você, moça?
2: Aí você não sabe. Aí você tem que voltar pro Mobral, meu filho.
1: E tem dia que dá canseira.
2: Aí você tem que voltar pra estudar.
1: Tem dia que dá canseira. Que se não deitar e não dormir, um pouquinho, pelo menos um pouquinho, não consegue. É impressionante.
2: Você vai deitar pra dormir,
1: Cris,
2: ou você vai deitar pra dormir?
1: Não, tem que deitar e dormir. Porque às vezes você deita, fica assistindo, fica. Não, deita. Do jeito que deita, dorme, Cris. É uma canseira absurda.
2: É.
1: Esquecimento.
2: Sim.
1: Melhorou, sabe? Eu tinha mais. Até teve um dia que eu saí pra falar um negócio pra Cris e no meio do caminho eu entrei na cozinha. Aí depois eu falei,
2: nossa,
1: você
2: só pensa em comer?
1: Céu. Não, mas aí não tinha nada na cozinha também. Não tinha, eu entrei lá, eu falei, mas não era pra mim vir aqui, hein? Aí eu saí, me deu uma crise, gente, de choro, mas eu chorei tanto. Porque aí eu falei, eu não sabia, mas eu falei, mas era um negócio que eu tinha que falar pra crise. Falei,
2: ai, não,
1: gente. Era sério, eu
2: tchau,
1: esqueci.
2: Tchau, gente, até amanhã.
1: Aí me deu uma crise de choro.
2: Até
1: aí eu chorei.
2: Amanhã, quinta-feira.
1: Aí eu chorei.
2: Para de ser farso, Farciane. Naja.
1: Vamos lá. Chegando a Cleusa Poloni. Bom dia, minha amiga Cleusa. Tudo bem? Ótima quarta-feira pra vocês. Sabe quem chegou aqui? A Lilian Olivato.
2: O que ela mandou?
1: Lilian Olivato. Oh, bom dia, minha amiga. Ele mandou aqui.
2: É ele?
1: Ela mandou. Ele vai.
2: Ele vai aonde?
1: Bom dia. Ele vai aonde?
2: Aonde
1: agora,
2: ele
1: hein?
2: Vai? Ah, ele vai vir na entrevista.
1: Ah, o Linho. Eu falei pra você, Cris.
2: Demi.
1: Ele vai aonde?
2: É, Naja. Farso.
1: Será que ele vai trazer doce?
2: Ah!
1: achei que era isso.
2: Ai, gente,
1: ai,
2: tchau.
1: Lilian, bom dia, viu, minha amiga? Tudo bem por aí? Espero que sim. A LL agora que tá com o prédio maravilhoso. Estão lá no prédio, naquele prédio. O prédio mais bonito de Garaçu, viu, Cris? Isso aí.
2: E Natal ali, hein?
1: Ali
2: não tem
1: bom,
2: pisca no Natal.
1: E não acaba a energia
2: lá. Precisou, vai lá, gente.
1: Oh, meu Deus do céu. Muito bom. Isso é legal, que é uma empresa que poderia ir em outro lugar. Ficou aqui em Garaçu.
2: Aqui no nosso e tem que
1: gera emprego,
2: ser valorizado.
1: E leva o nome de Garaçu aí.
2: Isso, pro mundo aí.
1: O Linho
2: tá
1: acho que foi o primeiro na energia solar, né, Cris?
2: Pioneiro.
1: Foi o pioneiro. É, isso aí, então. E leva o nome de Garaçu aí pro Brasil inteiro.
2: E eu acho que deveria, vereadores...
1: Ninguém reconhece a gente, Cris.
2: Dá o reconhecimento às pessoas.
1: Ninguém reconhece.
2: Que gera emprego, que tá aqui, que leva o nome da nossa cidade. Mas eles esquecem, né?
1: Não tem
2: eles
1: jeito.
2: Só,
1: sabe quem chegou por aqui agora,
2: quieta,
1: Cris?
2: Vai.
1: Esse aqui que é pioneiro também, o Zé Maria Lavaseco.
2: Ah, esse também.
0: Bom dia,
2: é
0: Marcelo.
2: Cara.
0: Bom dia, Cris. Bom dia, Rádio Cidade. Marcelo, a Cris voltou. Essa é a Cris. Meu Deus. Parabéns. É uma locutora fora de série. Fofoqueira, meu Deus, sabe de tudo. E briguenta, hein? Marcelo,
1: Deus me
0: só
1: Deus.
0: Você mesmo. Eu tenho dó de ser meu amigo.
1: Eu também tenho dó de
0: mim. Eu ia mandar
1: mim.
0: Um currículo, já não vou mandar mais. Deixa a Cris aí, tá bom?
2: Parece,
0: um abraço pra vocês. Uma ótima quarta-feira. E que Deus abençoe todos vocês e a todos os ouvintes.
2: Muito amigo você.
0: Qualquer coisa, chama o Zé.
1: Ô, Zé, um abraço. O Zé que
2: muito
1: também
2: amigo.
1: Que é.
2: Muito
1: Zé
2: amigo
1: Maria
2: você,
1: Lavagem Zé. A Seco, né? Pioneiro também. faz um grande trabalho. Igaraçu, Barra Bonita e região, viu, Cris? E é de Igaraçu, tá vendo?
2: Ele é, sim.
1: E o Zé, você sabe que eu devo a minha vida a ele.
2: Por quê? Porque salvou você do quê?
1: Salvou, da morte.
2: Da onde?
1: Da morte. O dia que eu fui tentar fazer caminhada, eu não conseguia respirar. Sentei
2: ele colocou você nas costas e trouxe.
1: Aí eu tinha ligado pra ambulância, né? A ambulância tava demorando pra chegar e o Zé apontou ali. Falou, deixa pra mim, Marcia. Catou eu, jogou na costa e trouxe.
2: O cara é ninja, hein?
1: Ele é bom, Cris. Ei, Zé, um abraço, viu?
2: É ninja.
1: Um abração, meu amigo. Eu falei pra ele, aí, vai fazer outro curso? Falou que não vai, não. Achei que ia falar. Eu falei, Marcia, ele veio aí tomar um café semana passada, Cris?
2: Ele veio?
1: Foi semana passada, veio à tarde.
2: Sei.
1: Aí eu falei, e aí, Zé, você vai fazer outro curso? Falei, não vou, não.
2: Desistiu, já
1: abandonou. Achei que ele ia, vai, agora voltou na vida de balada.
2: Ah, não, é.
1: Ô, meu Deus. 9h36, Cris. Hoje temos pastel da Nê. E fala aí, Nê, eu vou soltar um áudio dela aqui agora. Ela será tá que ela tá menos... Ah, eu tava nervosa.
2: Chegou gente ali.
5: Bom dia, Marcelo. Bom dia, Cris. Um ótimo dia pra vocês.
1: Tudo bem, minha amiga?
5: Fiquem com Deus. Beijos. E aí, Marcelo, essa meme é pra você aí, tá?
2: Tome,
1: deixa eu ver
2: cabeçudo.
1: O que, que ela mandou pra mim aqui. Ela mandou no meu pessoal, Cris. Deixa eu ver.
2: Tá certo?
1: Ô, Nê, minha amiga, deixa eu ver. Que óleo te acalma? Alecrim ou lavanda? Óleo de frita de pastel.
2: É óleo de fritura, ele gosta.
1: Ai, meu Deus, ela mandou aqui.
2: Você quer conquistar o Marcelo?
1: Que óleo te acalma? Alecrim ou lavanda? O meu é óleo que frita pastel.
2: É, o
1: verdade.
2: Dele é esse. Ele adora. O perfume dele é esse. Não é, Kaique, o perfume Cris. Do seu pai é óleo que frita pastel. Tudo que tem cheiro de comida é ele.
1: Tem uma bateria pra emprestar, Kaique? Tem jeito, tá sem bateria.
2: Você tem aí? Eu tô sem bateria, Kaique. Você tem? Bateria, a sua não. É nova, Kaique. A minha já
1: tá
2: riando. Tadinha,
1: veio a pé.
2: Você veio também, Kaique?
1: Tá nervosa.
2: Não.
1: Ô, Cris.
2: Eu fiz um cardio hoje.
1: Você tem aí uma informação importante
2: eu
1: pra
2: tenho.
1: Gente? Por favor.
2: Eu tenho. A Comissão Nacional de Incorporação de Tecnologia do SUS está realizando uma consulta pública para avaliar a possível inclusão de um novo medicamento para o tratamento de hipertensão arterial pulmonar na rede pública de saúde. O medicamento é destinado a pacientes adultos com essas condições rara e grave e atua diretamente no mecanismo de células, ajudando a evitar estreitamento dos vasos sanguíneos dos pulmões e reduzir a sobrecarga sobre o coração. A população pode participar. Médicos, pacientes e toda a sociedade civil podem enviar contribuições até dia 17 de agosto. A participação pode ser feita pelo portal oficial do Conitec ou pelo site Brasil Participativo. A contribuição da sociedade é importante para ajudar os gestores de saúde a avaliar o impacto do tratamento na vida dos pacientes. O objetivo é ajudar a controlar sintomas como falta de ar, tontura e cansaço intenso, além de melhorar a qualidade de vida e prevenir complicações graves como a insuficiência cardíaca.
1: Beleza, bela informação, viu, Cris? Parabéns,
2: obrigada.
1: Hein? Errou um pouquinho isso daí.
2: Não errei nenhuma. Toma vergonha na tua cara, Naja.
1: Mas a voz não tá legal, viu?
2: É, Naja.
1: Não tá perfeita, por isso que não passou no teste ainda. Se fosse uma voz mais ali, um pouco mais tranquila, entendeu? Respeitando a vírgula, ponto final. Então, com certeza, você ia passar no teste, viu, Cris?
2: É, Naja. É.
1: Olha, a gente falou 13 minutos.
2: É,
1: então,
2: Naja.
1: Vou fazer o seguinte, já a gente volta com mais bom dia. Hoje temos pastel, tá? Todo mundo tá mandando mensagem. Já tá entrando na lista e vai ganhar pastel no final do programa. Vitamina C. Bom dia, viu? Com alegria sempre. Vamos tocar uma música. Já a gente volta com mais participações nessa manhã de quarta-feira maravilhosa. Michel Teló chegando, bom dia.
2: Bom dia.

0: Felipe Araújo, estranho de novo na cidade, 9h46, bom dia.
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10: Seguimos falando do seu dia, as previsões estão de volta. Agora com Libra, Escorpião e Sagitário.
11: Libra.
10: Libra, de 23 de setembro a 22 de outubro. Busque harmonia nas relações. Evite desgastes desnecessários. Sabe o que você pode escolher para hoje, Libra? A paz.
11: Escorpião,
10: de 23 de outubro a 21 de novembro. Transformações internas acontecem. Confie no que está sendo encerrado. Calma, viu, Escorpião? Renovar também dói, mas liberta.
11: Sagitário,
10: de 22 de novembro a 21 de dezembro. Otimismo com responsabilidade. Planeje sem exageros. Pé no chão também te levam longe. Sigo com vocês nesse caminho, hein? Sigo curtindo boa música. Sigo me informando junto com você. E sigo com mais astral, porque as previsões continuam.
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15: Oba! Homem-Aranha, Um Novo Dia está fazendo sucesso em quase todo o planeta. O filme já é a maior estreia doméstica e global da história da Sony Pictures. E no mercado internacional, o filme quebrou recordes de abertura em pelo menos 12 mercados, incluindo Brasil, Índia, França, Espanha e Colômbia. E o novo filme do super-herói também tem a segunda maior abertura global da história, atrás apenas de Vingadores Ultimato.
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2: 9h55 na cidade, bom dia. Ô Cris, é o seguinte, antes da sua bela informação, que sempre a gente aguarda, fica aguardando para essa informação, né, chegar, que até porque você manda umas informações muito boas, viu? O pessoal tá falando aqui, nossa, hoje tá um programa muito bom, viu? Mas...
3: Ai, Naja, você não tem vergonha, Naja.
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2: É que me chamou atenção.
3: Lê antes.
2: Por que você gosta de grande aqui?
3: É, você gosta de comer tudo que é grande, né?
2: Ai, ai, ai.
3: Lanche então. Grande.
2: Não, é, tá
3: que
2: vendo?
3: É mais?
2: É, eu fico falando
3: marmita.
2: Da Cris.
3: Grande, gente, quando você vai pedir quando você vai pedir marmita pro Marcelo
2: é grande,
3: é a maior
2: grande,
3: é a maior,
2: aí.
3: Não adianta vir com a pequenininha que ele não aceita não.
2: Deixa eu ver aqui, eu encanei, viu, Cris?
3: Encanou com o quê?
2: Encanei com a informação. Fico encanado,
3: Então antes de você ficar falando mal dos outros aí,
2: então, agora,
3: lê antes.
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2: Será que tem aquele bis grandão, Cris?
3: Não. Não é bis grandão, é dois bis, Marcelo. É duas caixas de bis. Você pega lá e pega duas caixas de bis.
2: Não, tem um grandão com
3: pidão. É o grandão, é duas caixas de bis. Eu já peguei,
2: Ai, que chique, eu nunca comi daquela caixona.
3: É, Alice pegou lá, que saía mais barato, mas é duas caixas.
2: É duas, então?
3: É duas caixas de bis.
2: Eu não sabia, Cris.
3: É.
2: Eu achei que era um grandão mesmo.
3: Não,
2: então
3: não,
2: é duas juntas.
3: É duas juntas. É duas, assim, na embalagem é.
2: Aí a hora que você abre tem duas.
3: É duas caixinhas. Duas
2: Nossa,
3: caixinhas.
2: Cris,
3: é a mesma coisa.
2: Não
3: compra
2: sabia,
3: duas caixinhas,
2: não.
3: Dá no mesmo tamanho.
2: Ah...
3: É, engrana trouxa.
2: É.
3: Pega tronco.
2: Pega
3: tronco.
2: Comprar um sacão de batata maravilhoso. Batata palito.
3: Um sacão de batata é desse tamanho. Você vira ele assim, ele tem dois terços só de batata. Só tem saco.
2: Ai, ai, ai. Bom, vamos lá.
3: É mentira.
2: Será que vai ter garfo e colher lá?
3: Mas não tem grandão, não é Itu?
2: Não é grande.
3: Não é Itu pra tá grande.
2: Bom, vamos lá, Cris. Tem informação?
3: Tem.
2: Manda.
3: O INSS ampliou a lista de doenças que dão direito ao auxílio por incapacidade temporária. O auxílio doença. Ou a aposentadoria por incapacidade.
2: Vontade de aposentar, né?
3: É, eu tô, mas nós não vai.
2: Não vai, de jeito nenhum, esqueça.
3: Por incapacidade permanente. Antiga aposentadoria por invalidez. Sem que seja necessário pagar o mínimo de 12 contribuições à Previdência. O rol passou a concluir gestação de alto risco desde 24 de julho, quando foi publicada na portaria do Interministerial 15, assinada pelo ministro Vonei Queiroz, da Previdência Social, e Alexandre Padilha, da Saúde, no dia 3 do mesmo mês. Com isso, o número de doenças que dispensam a carência, o pagamento mínimo, subiu para 18. Em 2022, o rol de enfermidades já havia sido ampliado quando passaram a integrar o grupo de acidente vascular encefálico agudo e abdômen agudo cirúrgico quando considerado grave. A lei que instituiu o rol é a de 8.213 de 1991. e se foi modificada até agora nessas duas ocasiões. Marcelo, são 18 aqui. A lista são 18. Tuberculose ativa, hanseníase, transtorno mental grave, desde que seja cursando com a alienação mental. Eu estou precisando, eu vou lá. Neoplastia maligna, cegueira, paralisia irreversível, incapacitante, cardiopatia grave, doença de Parkinson, empodelite arquilosante, não sei o que é isso, nefropatia grave, o estado avançado da doença de Paget, ostite deformante, síndrome da deficiência imunológica adquirida, a AIDS, contaminação por radiação com base em conclusão de medicina especializada. A gente teve, né? Porque, quer ou não, teve certos equipamentos de rádio que eles era com radiação, não tinha? Hepatopatia grave.
2: Também não.
3: Esclerose múltipla.
2: Tô querendo aposentar.
3: Acidente vascular encefálico agudo, abdômen agudo, cirúrgico e gestação de alto risco. Eu tô nessa esclerose, eu tô nessa doença aqui de cabeça. Eu vou lá. Problema mental. Eu, Marcelo, né? Isso tudo vai lá.
2: O Nilton perguntou se alcoolismo aposenta.
3: Por quê? Quem tem problema de alcoolismo?
2: Ai, quem tem problema aqui.
3: Ele já mandou a foto? Misericórdia. Ai,
2: terminou a informação, Cris?
3: Você quer mais? Tem mais uma lista.
2: Não,
3: aqui.
2: Não, não. Tá bom, viu? É. Não tem. Tá ótimo.
3: É.
2: Ai, Nilton do céu. Olha, não é fácil. Bela informação, viu, Cris? Adorei. Informação muito boa.
3: Mas só não se encaixa em nenhuma. Não,
2: antigamente a gente se encaixava. A gente tá fora agora.
3: Agora nem tá fora.
2: É.
3: Até com nisso.
2: Radiação, né?
3: Você viu até nisso que puxaram o nosso tapete.
2: Bom, ô Cris, o importante é ser feliz. O resto, não tem problema nenhum.
3: Eu sou feliz.
2: Eu também. Então tá tudo certo.
3: Sou feliz.
2: A Cláudia Luiz chegou por aqui. Bom dia, Marcelo. Cris, tudo bem?
3: Tudo
2: abençoada
3: bem.
2: Quarta-feira para todo mundo. Coloca o nome no sorteio da tropa aqui, ó. Juliana, a Mirelle, a Marcela, a Alina, a Analice, o Marcelo. Será que é eu e a Analice que a Cláudia coloca?
3: Deve ser você e a Analice.
2: Dorival, do Ayrton, Matheus. Temos frango, Marcelo, e queremos pastel hoje, hein?
3: Tem frango mesmo, eu vi lá.
2: Pastel. Ô, Claudinho, um abraço. E você quer um frango maravilhoso para fazer com polenta? É frango caipira, viu? 14 99886-5775 é o contato da nossa amiga Claudinha Luiz. Ô, Claudinha, a Cláudia ganha coisa, hein, Cris? Ela ganha direto coisa, viu? Nossa,
3: Deus abençoe ela.
2: Uma marmita maravilhosa,
3: viu? Você viu o que é aquilo? Feijoada, menino.
2: Ai, que delícia, viu? Nossa, a hora que eu vi me deu um desejo.
3: Amava.
2: Desejo.
3: Você nem tem.
2: Cleide Olivato, bom dia, Marcelo, Cris, tudo bem, Cleide? Ontem eu vi a Cleide junto com a Fátima aqui.
3: Aqui.
2: Eles estavam conversando aqui próximo,
3: né?
2: Da gente.
3: Mas elas moram vizinha, né? Mas
2: eu passei, eu tava com o vidro aberto, aí eu vi a hora que ela falou assim, você viu aquela Cris lá? Nossa, aquela Cris arruma rolo, Fátima.
3: É?
2: Ela fala, eu não aguento ela também. Mulher briguenta, ninguém merece, credo.
3: Vou responder
2: eu escutei,
3: pra você.
2: Escutei, né?
3: Você ouviu?
2: Eu tudo escutei Clay, também.
3: Você tá vendo?
2: O Carlão tava falando pra série aqui.
3: Carlão Lazarinho?
2: Aqui do fundo eu escuto.
3: Carlão.
2: Eu tava lá lavando um pano, que tava um pano sujo aqui, uma sujeira.
3: É, sei.
2: Tava limpando. Aí o cara tava falando, tá louco,
3: Sérgio. Eu não aguento mais a Cris, a língua dela.
2: O Sandro vendo uma motinha pra Cris, ela já quebrou. Ai, pelo amor de Deus, viu, Sérgio? A Sérgio fala, não é fácil mesmo. Essa moça não tem cuidado com nada. Depois ela vai na rádio e fica falando, xingando. Fica brava falando as coisas. E tava falando, eu escutei ali, ela tava falando, enquanto eu lavava ali os panos, né, pra fazer uma limpeza, porque tava tudo sujo. Eu ouvi, Cris. Como ouço também o pastel de quando ele frita.
3: É?
2: Tô, sim. Bom dia, Cris, Marcelo, tudo bem? Coloca o nosso nome no sorteio. A Shirley Rodrigues, Amanda Rodrigues, quero ganhar pastel hoje. Opa, já tá aqui concorrendo. Sabe quem chegou agora aqui?
3: Não.
2: Cris, ela.
3: Quem?
2: A Selma Cunha. Oi, Selma, bom dia.
0: Bom dia, Cris.
3: Menina,
0: bom
3: gente
0: dia,
3: boa.
0: Marcelo. Bom dia a todos os ouvintes da Rádio Cidade, todos que participam, todos da rádio. É muito engraçado, a gente ri do começo ao fim, né? Nesse programa, tem muita alegria. E muita comunicação também. E é muito bom ouvir vocês, viu? Muito gostoso. Coloca nosso nome no sorteio. Isso é uma Cunha, Maiara Cunha e Ivanete Pacheco. Ai, ai, ai. Um bom dia para todos. Que Deus ilumine nosso caminho. E vai, Palmeiras.
2: Vai.
0: Vamos aí, né?
3: Vai, Palmeiras.
0: Quem sabe uma vitória. Hoje eu não sei se ele joga, mas estamos em todas, né? Uma tem que sair.
2: Tem que sair, né?
0: Beijo, ficam com Deus. Amém. Manda um alô pro Jardim Nova Barra.
2: Ô, Jardim Nova Barra, um abraço. Selma, bom dia, viu, meu amigo? Como é bom ter amigos, né? Você vê? Ela fala que a gente deixa ela feliz, alegre, né, Cris?
3: Tá vendo? É só tá você vendo? Que não. É,
2: eu, quando eu falo aqui, gente, sai Naja. Lágrima. Sai lágrima Naja. Do meu olho. De tanta emoção.
3: Nossa, essa Naja, gente.
2: Sabe quem tá ouvindo a gente, Cris?
3: Quem, Naja?
2: A Daia. A Daia falou, Marcelo, tô aqui na casa da minha mamãe, né? A Sônia, o Zezo. O Andy tá por aí, Daia? Eu tô ouvindo aqui a Sônia que faz cada comida gostosa.
3: Aí pronto. Gente, eu não aguento.
2: Eu não aguento. O Andy posta, Cris. Aí eu mando um coraçãozinho. É. Ai, meu Deus do céu. Meu.
3: É, ele fica fazendo inveja pros outros. Aí põe aquela garrafa de vinho com aquela taça.
2: Ah, daí já respondeu. O Andy tá trabalhando.
3: É,
2: tá trabalhando.
3: O Andy, coitado.
2: Um abraço, esse então, pra Sônia. Esse menino nasceu pra sofrer. Um abraço, viu, meus amigos? Aí, Andy.
3: Saudade da Sônia. Faz tempo que ela não manda mensagem.
2: Apareça aqui.
3: Ô, Sônia, vem aqui tomar café.
2: É, já falei pro Andy também passar
3: aqui
2: tomar café.
3: Mas o Andy não vem,
2: Ele fala passa aqui em frente, só dá tchau.
3: É.
2: Deus me livre,
3: vocês... Ele tem medo. É.
2: Deus me livre, já escapei uma vez, agora eu quero nem saber.
3: Perto não importa pro manicômio, não.
2: Perto de vocês, nunca mais.
3: É.
2: Gente encrenqueira. Ai, misericórdia, gente do céu. Um abração, viu, Sônia? E também o nosso amigo Zezo, viu? E a Daia também. Oh, meu Deus do céu. Vamos lá. Mais gente chegando, mandando seu bom dia aqui. Hoje tem pastel, hein, gente? Nossa, vontade de comer um pastel de queijo.
3: Ah, minha Nossa Senhora do Perpétuo Socorro.
2: Coloquei dois dentes de cavalo agora.
3: Meu Deus.
2: Calma, Cris. Bom dia, Marcelo e Cris, tudo bem? Coloca o nosso nome no sorteio aí, a Vanilda Camargo na área, o Márcio, o Gabriel e a Gabriela. Hoje já estão aqui, gente. Chegando mais gente, bom dia.
4: Bom dia, Cris. Bom dia, Marcelo. Bom dia a vocês todos da rádio. Bom dia a todos os ouvintes. Cris, Marcelo, uma quarta-feira abençoada para todos nós. Beijo, abraço.
2: Ô, meu amor, tá aqui já salvo, viu? Sabe quem chegou agora? Ela, a Sônia, Sônia Barbosa.
3: Oi, Soninha, tá boa?
2: Bom dia,
3: amiga.
2: Marcelo, vou mandar uma mensagem pra Cris, que estou achando que ela está muito raivosa
3: não tô,
2: hoje.
3: Não.
2: Mais um dia se inicia, Cris. Gratidão a Deus pelo privilégio de mais um amanhecer. É. Tá? Poderia que você... Tá vendo? Ela falou assim. É. Cris, poderia você não ter acordado, então... Você acordou, agora é luta. Vamos correr. Pra cima.
3: Você acha que alguém vai querer competir comigo?
4: Bom dia, Marcelo. Bom dia, Cris. Bom dia, Cris. Bom dia, Liselto. Bom dia, José. Bom dia, Denise. Bom dia, Nê. Bom dia, Carlos. Bom dia, Célia. Que Deus nos conceda uma linda e abençoada quarta-feira. Ô, Marcelo.
2: Ô, minha amiga. Ai, graças a Deus.
4: Nossa, tá passando rápido, né? Meu Deus. Mas tá bom. Marcelo, coloca o nosso nome aí.
2: Já tá aqui, opa.
4: Você e a Cris, põe meu nome aí.
3: Sim, senhora.
4: Gé, da Ana Lu.
2: Tá todo mundo já aqui. Opa.
4: Ô, Marcelo, não vê a hora que chega amanhã, né?
2: Nossa, não vejo a hora.
4: Você viu? Eu percebo. E nada de fazer cara feia a hora que você for ouvir, soltar meu áudio, tá?
3: Imagina, ele
4: seu
3: nem
4: farciano.
3: É, Naja.
4: Um abraço, Marcelo. Um abraço, Cris. Abraço. Deus abençoe todos nós.
3: Amém. Marcelo, glória a Deus que 13 é amanhã, não é sexta-feira,
2: meu Deus
3: hein?
2: Do céu, graças a Deus.
3: Graças a Deus.
2: Mas a Lourdes, eu não sei, toda vez que ela manda o áudio, eu fico super feliz. Quando ela não manda, eu fico triste, Cris.
3: Toma vergonha
2: nessa
3: sua cara.
2: Nossa, eu fico tão triste, eu falo, ai meu Deus, será que aconteceu alguma coisa com a nossa amiga? A Lourdes, eu gosto tanto da Lourdes.
3: Nossa, Naja.
2: Oi, Vanusa Marigo, bom dia.
4: Bom dia, Marcelo. Bom dia, Cris.
3: Bom dia,
4: Vanusa Marigo. Um dia abençoado para todos.
2: Amém,
3: amém, minha flor.
2: Chegando, a Vanusa estava sumida, né?
3: Tava.
2: Ô, Vanusa, um abraço.
3: Tem compromisso, pensa que o quê?
2: O Jeguinho chegou aqui, Cris. Oi,
3: Jeguinho.
2: Bom dia, Cris.
3: E aí,
2: Marcia.
3: Como você tá, Jeguinho?
2: Que hoje seja um dia leve,
3: muito.
2: Abençoado e cheio de motivos para agradecer. Valeu, Jeguinho. Um abraço, meu amigão. Chegando agora a Elaine Sabatel. Oi, Elaine.
5: Bom dia, Marcelo. Bom
2: tudo
5: dia,
2: bem?
3: Cris. Nossa, tá sumida.
5: Ô, Cris, o Marcelo tá querendo que queime as coisas na sua casa.
3: Ah,
5: olha aí.
3: É?
5: Veja só.
3: É Naja, filho.
5: Uma ótima semana abençoada a todos nós. Um beijo, bom programa.
2: Um abraço. Ô, oh, meu Deus do céu. Tá tudo certo. Não tô querendo, não.
3: É, Naja.
2: Imagine.
3: Não, Naja. E o Zói, então?
2: O Edivaldo chegou. Bom dia, Cris Marcelo. Coloca o meu nome no sorteio aí, meu amigo. Opa, já tá concorrendo. O Roberto de Barra Bundi também. Ótima quarta-feira. Participando. Paulo Sérgio Soares. PSS, Cris. Um abração, Marcelo e Cris. Ontem ele e o Zé Maria ficaram ali numa briga por causa do peixe, Cris.
3: Verdade?
2: Oh.
3: O Deb não vem hoje?
2: O Deb?
3: É.
2: O Deb daqui a pouco chega.
3: Tá cansado?
2: Cansado sempre tá. Quando ele veio pra cá.
3: O que acontece?
2: Canseira, Cris.
3: Nossa, trabalha.
2: Oi, Valdicé. Bom dia, tudo bem? Cansa só de ficar perto da gente.
3: É.
2: Luzia Mendes, bom dia, tudo bem, minha amiga? Abel Bertoncelo chegou aqui também. A Tereza, bom dia, Tereza. Também chegou aqui o Adenor. Oi, Adenor. Um abração, viu? Chegando agora aqui, Cris. Esse áudio eu preciso soltar agora.
6: Ô, Selma, hoje tem sim, 7 horas da noite pela Libertadores. Palmeiras e Cerro Porteño.
2: Já atualizou aqui, viu, Selma? Tem Palmeiras
3: tem
2: hoje
3: Palmeira
2: sim.
3: Hoje.
2: Vamos todos torcer contra o Palmeiras.
7: Ô, língua! Ô, Naja!
3: Ô,
7: língua!
3: É, meu. É que ele não põe pra fora, porque se ele pôr pra fora, ele vai parar lá no portão.
2: Todos contra o Palmeiras. Somos todos contra o Palmeiras.
3: Vai, Naja.
2: Bom dia, Marcelo.
3: Ah,
2: bom, ó,
3: colar,
2: que coisa, ó, tá vendo?
3: Colar daquele ali, ó, que a moça
2: bom
3: tá
2: dia,
3: pondo na
2: queridos. Ó, Marcelo, Cris, amo ouvir vocês.
3: Quem é?
2: Dou tanta risada com essa Cris.
3: Quem é?
2: Deixa eu ver aqui.
3: Ué, você não...
2: Deve ser alguma da família, né? Certeza. É a Viviane Quintal, Cris. Ô, oh, Viviane, bom dia, viu, minha amiga? Vai dar. A família não gosta da Cris também.
3: Não gosta, o pior que
2: nem
3: não.
2: A família gosta.
3: Lógico que não.
2: Ninguém gosta
3: Você
2: dela.
3: Acha?
2: Todo mundo odeia a Cris,
3: todo
2: né?
3: Mundo
2: todo mundo odeia
3: a Cris, é?
2: Todo mundo odeia.
3: É?
2: Ô, oh, Cris, eu vou fazer o seguinte.
3: É, Lloyd.
2: É, eu vou fazer em
3: Marcelo
2: duas etapas
3: também,
2: aqui.
3: Minha filha.
2: Porque...
3: Ele entrou na lista lá do...
8: Alô, mande o seu.
2: Porque a gente falou 17 minutos sem parar.
3: Nós precisa pôr um colar daquele lá, ó, de pimenta no pescoço.
2: Ah, quem que é essa mulher aí que tá na televisão, Cris?
3: Aquela chata lá.
2: Ah, não é chata não.
3: Não, eu...
2: Ela é gente boa, Cris.
3: Boa, é, dormindo,
2: como
3: né?
2: Como é que chama essa mulher?
3: Patrícia Poeta.
2: Ah, ela é boa.
3: É, dormindo.
2: Patrícia, olha.
3: Dormindo.
2: Ela tá com colar
3: de pimenta. Pouco zóio gordo.
2: Você sabe que eu não posso pimenta, né, Cris? Eu não posso.
3: É lógico. Eu sei
2: não
3: o que acontece.
2: Não posso comer pimenta.
3: É.
2: De jeito nenhum.
3: É.
2: Colocou pimenta
3: na
2: minha alimentação,
3: aí.
2: Pronto. Aí. Minha esposa, eu briguei com ela, colocou pimenta na minha alimentação.
3: Aí
2: eu sofri.
3: Imagina.
2: É, não é
3: almofadas
2: fácil.
3: Teve que usar?
2: Nem te conto. Foi uma. Olha, foi uma semana dolorida, viu?
3: Verdade?
2: Foi. Nunca mais briguei com ela depois disso. Eu vou fazer o seguinte: vamos tocar música, Cris? Eu acho que é bom.
3: É melhor.
2: Eu tô separando
3: eu
2: uma música maravilhosa do Péricles, da Ana Castela. Simplesmente acontece. Pode ser?
3: Esse povo faz sucesso com os outros só, né? Acabou. Acontece. Né?
2: Pode
3: não
2: ser
3: sei,
2: essa música?
3: Pode, fica à vontade.
2: Deixa
3: aí,
2: eu ver aqui,
3: Naja.
2: Ó, aqui o...
3: Quinta série.
2: Deixa eu ver a Selma aqui que ela mandou pro Carlão.
3: Maguila...
9: Obrigada, Carlão.
3: Ah,
9: vamos
3: tá...
9: torcer hoje pro nosso Verdão, hein? Se Deus quiser, a vitória é certa.
3: É,
9: todos a favor do Palmeiras.
3: Ah, agora eu sei por que ele não quer a motinha vermelha. Porque é vermelha. Se fosse verde, ele tinha pego. É porque é vermelha. Só pintar, Carlão. Vou ver se lá eles têm uma verde pra você.
9: Sai pra fora, Marcelo.
2: Carlão, olha, nem te conto. Depois eu te conto off.
3: Saiu pra fora? O que que saiu pra fora?
2: Deixa eu cortar o microfone, que eu sabia que ela ia ter crise de risos. Nem te conto, meu amigo. A coisa é... Simplesmente acontece, meu amigo. Simplesmente, você nem sabe. Depois eu te conto off. Já a gente volta. Bom dia, tá? Melhorou, Cris?
3: Tô calmíssima.
2: Então. É. Depois eu te conto off. Já a gente volta. Bom dia, tá? Melhorou, Cris?

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0: Será? Metrô, tudo pode mudar na cidade. 10h21, já a gente volta com mais informações e com mais participações. Tá assim de gente ainda, viu, Cris? Tá todo mundo querendo ganhar. Hoje temos pastel e também uma Bel Air Fryer, dia 27, aqui no programa Vitamina C. C de Cris, né? O programa é dela, então. Programa Vitamina Cris. Já a gente volta. Não adianta olhar com essa cara feia, não, viu, Cris? Cara feia pra mim é fome. 10h21.
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9: E lá vamos nós para mais previsões aqui na número 1. Agora com Capricórnio.
10: Capricórnio.
9: Capricórnio, de 22 de dezembro a 20 de janeiro. Seu momento é de conclusão, Capricórnio. Finalizar traz alívio e força. Honre sua trajetória.
10: Aquário.
9: Aquário, de 21 de janeiro a 19 de fevereiro. Ideias diferentes vão surgir. Anote, viu? Mas não apresse. Tudo tem seu tempo, Aquário.
10: Peixes,
9: de 20 de fevereiro a 20 de março. A intuição hoje estará mais sensível. Evite ambientes pesados, viu? Proteja a sua energia, pisciano. Daqui a gente segue nos protegendo também. Tantos recados dos astros que são para um signo, valem também para o outro, trazem aprendizado para os demais. E assim a gente vai vivendo. Por aqui, só boas energias. Até amanhã.
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13: 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O rapper A$AP Rocky, numa entrevista para Jason Lee, revelou que a companheira Rihanna está trabalhando num novo álbum. Ela está no estúdio agora. É, contei. Desculpa, amor. Lembrando que o último álbum da cantora Antsy foi lançado há uma década.
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1: Estamos de volta com o programa Vitamina C. Já caminhando para a reta final do programa, gente.
2: Ô, louco.
1: Como passa rápido.
2: Tá vendo? Fala mal dos outros.
1: Como passa rápido a hora.
2: E, gente, você fica aqui para fora, você fica sabendo de tanta fofoca. Junta Kaique, Marcela.
1: Solange.
2: Que...
1: A Solange chegou aqui,
2: Cris.
1: Ô, Cris, eu preciso acelerar aqui, vai, o pessoal então. Tá reclamando. Desculpa aí, tá te cortar.
2: Você nunca corta?
1: Aqui. Solange, bom dia, tudo bem? Bom dia, Marcelo. Cris, coloca o nome no sorteio aí. Olha só onde a Joana tá, Cris.
3: Onde é a Joana? Bom dia, Marcelo.
1: Ô, dona Joana.
3: Cris. Joana das Neves. Põe meu nome no sorteio. Oh. Estou falando daqui de São Manuel hoje.
2: Ai, que chique.
3: Vim ontem aqui na casa dos meus filhos, posei aqui. Hoje eu estou numa festinha aqui das crianças, fazendo, ajudando a minha nora a fazer cachorro quente para as crianças.
2: Oh, meu Deus.
3: Tem cachorro quente, tem, Marcelo, mas tem cachorro quente.
2: Que olha o que ela fala,
3: gente. Estou enjoada de tanto mexer com pão.
1: Nossa.
3: Desde as 7 horas da manhã estou mexendo com pão.
2: Ai, Joana.
3: Até as 4 da tarde.
2: Se atiçou a solitária dele.
1: Um abraço, Joana. Bom dia. Oi, queria estar aí junto ajudando, viu, minha amiga?
2: Oh,
1: mas infelizmente eu não posso estar.
2: Né?
1: Ela abandonou a Eva, né? Você viu?
2: Ajudou a comer.
1: Não chamou a Eva para ir na festa, não.
2: Não chamou você para comer.
1: Que coisa chata,
2: quente,
1: credo.
2: Não. Ai, coisa feia, Marcelo. Para, Naja.
1: Ai.
2: Naja.
1: Louco, Eva, por que não chamou você? Você come demais.
2: Ai, comendo naja, gente.
1: Ei, dona Joana, um abraço, viu? Se sobrar um cachorro quente, manda pra gente. Ai, ai, ai, vamos lá. O Cris, sabe quem chegou aqui? O Dito Burizan. Fala, Marcelo e Cris, tudo bem?
2: Oh.
1: Tô afim de ganhar esse pastel hoje, Marcelo. Poxa, chegando agora aqui o Márcio Rodrigo de Almeida, Alessandro Esteca de Almeida e o Miguel Esteca de Almeida. Boa semana, Marcelo e Cris. Tudo bem com vocês? Opa, tá todo mundo gripado aqui, né? Não é gripe, é uma alergia, eu acho, viu, Cris?
2: Isso.
1: É alergia? O André Bonome, André Thiago Bonome, viu, Cris?
2: Sim.
1: Deus abençoe, Marcelo vai Palmeiras, viu? Coloca o meu nome aí.
2: Mas tem Palmeiras,
1: já tá concorrendo.
2: Os corintianos tá tudo desanimado de ação.
1: O nosso amigo Marcelo, Marcelo Burizan falou, perdeu a esfirra, Marcelo.
2: Por quê?
1: Porque a gente errou, Cris.
2: Errou o quê?
1: Tem um dia que não erra.
2: Ai, quinta série.
1: Tô desanimado, viu?
2: A gente fala a voz do povo.
1: Ele falou aqui, Cris.
2: É a voz do povo.
1: Que somando, que é todo dia 100 esfirra, né?
2: Ah, já deu 1.000.
1: Passou, ele falou. Tá perto de 3.000 esfirra já que a gente perdeu.
2: Ai, farso.
1: Não sei opa, mais o que fazer, falou.
2: Gente, ó, juntou essas najas.
1: Ele falou assim.
2: Você pode ver que as najas é tudo Marcelo.
1: Ô, Marcelo, eu não sei o que eu vou fazer. Vou ter que contratar 50 pessoas pra fazer a esfirra pra vocês.
2: É, naja.
1: Quando o programa não tiver nenhum erro. Porque
2: naja.
1: A gente tá chegando 3 mil, o combinado
2: naja
1: é 100
2: 2.
1: Por dia que vocês não erram.
2: Naja 1 e naja
1: Qual
2: 2.
1: Vocês sempre erram, então já tá passando. Eu
2: vou
1: não
2: começar
1: sei,
2: a errar agora. Mais ainda.
1: Fabiana Silva, bom dia. Luan Gabriel, bom dia. Luna Fabiane, bom dia. Raiane Leão, bom dia. Queremos ganhar prêmios. Cris, eu acho que isso aqui é rolo, hein?
4: Quer não ver? Aguentei, Marcelo, tá vendo?
2: Vai.
4: Agora há pouco escutamos você falando que ela não dava um sorriso. A menina dá risada, você corta o microfone dela. Ô, Marcelo, tem a dó, né, rapaz? Tem a dó, né?
2: Isso aí, Luane.
4: Ai, Jesus, misericórdia,
2: Luane,
4: pai.
2: Ó, Luane, ó.
4: Você é fogo, hein, Marcelo?
2: Ó, Luane.
1: Ai, Luane, bom
2: cê
1: dia.
2: Você é parceira, Luane.
1: Bom dia, Luane.
2: Você é parceira,
1: dia.
2: Luane.
1: Bom dia com alegria sempre. Ela falou,
2: ele
1: Marcelo.
2: É invejoso.
1: Esses dias ela falou, nossa, Marcelo, eu passei em frente da sua casa. Que casa grande.
2: Casa o quê?
1: Grande. Você tem...
2: Imagina, é só a fachada. Mano. Não é não, Luane.
1: Dentro é um casebre.
2: É só a fachada.
1: Só a frente. Só
2: é
1: frente.
2: Só a frente.
1: Tá
2: não
1: caindo
2: é,
1: tudo dentro.
2: É.
1: Viu? Ai, Luane, só por Deus.
2: É só
1: Delfina, um abraço. Ô, Cris, vamos lá. Mais gente chegando. Dona Jandira. Ô, Jandira, bom dia.
5: Bom dia, Cris. Bom dia, Marcelo.
2: Bom dia, meu amor.
5: Bom dia, Cidade. Bom dia a todos. Que Deus abençoe a todos.
2: Coloca
5: meu nome no sorteio, Marcelo. Jandira Santos e Nelson Santos.
1: Beleza, já tá aqui, Jandira. Já salva o nome para concorrer. A Fátima Pérez chegou. Bom dia, Marcelo e Cris. Tudo bem? Coloca o nome aí da News, hein? Da Sara, do Nicolas, do Caio, do Felipe e o meu. Um abração, Fátima. Vamos se organizar aí para mais uma noite. Uma noite daquelas gostosas, a gente gosta de, né?
2: É.
1: Jogar um belo binguinho. Chegando aqui mais gente, Cris.
0: Cris, bom dia. Ô, coloca Marina. Meu nome no sorteio, hein? Você com o Marcelo.
1: Tá aqui já, minha amiga.
6: Bom dia, Marcelo. Bom dia, Cris.
1: Bom dia.
6: É, aqui é a dona Benedita Brazuto. Oh, aproveitei que a minha filha está em casa hoje para mandar um áudio. É, põe meu nome no sorteio do pastel. E da Ive, e da Maria Clara e da Ana Luz.
1: Tá aqui já.
6: É, boa semana pra vocês e bom dia. Cris, continua falando assim mesmo, você é maravilhosa.
2: Amém, obrigada. Outra que tá aqui, ó.
7: Ó. Bom dia, Marcelo. Bom dia, Cris.
1: Bom dia, Oliveira.
7: Escreve o nosso nome aí no sorteio, Vicente Ribeiro. Então, bom dia pra vocês aí, um bom programa pra nós.
1: Amém, meu amigo.
7: Que Deus abençoe a todos aí.
1: Vicente. Um abração.
8: Bom dia, Marcelo. Oh, bom dia, Cris. Bom dia, professor Zé Maganha, Eliverto, Matias e Denise. Bom dia a todos os ouvintes que estão ouvindo a Rádio Cidade. Marcelo e Cris, uma boa quarta-feira, um bom serviço. Ah, e Jesus que abençoe vocês todos aí, viu?
2: Nós
8: um
2: todos.
8: Beijão, um abração bem gostoso no fundo do coração de vocês todos aí.
2: Amém,
8: meus amigos.
2: Minha filha.
8: Foi meu nome aí no sorteio, viu?
2: Nós foi.
8: Do bolo, do pastel, do que estiver aí, meus amigos. Maria de Fátima da Silva de noite. Tchau, fui. Não, tô aqui, amor meu, amor minha e paixão, meu. Minha vida. Amo vocês, amor meu.
1: Oh, meu Deus, nós também te amamos, minha amiga.
9: Bom dia, Marcelo. Bom dia, Fala, Cris. Junior. Bom dia a todos os amigos ouvintes da Cidade FM. Uma quarta-feira abençoada a todos.
1: Amém.
9: Marcelo, hoje Oi. Eu tô parecendo batata Ruffles.
1: É?
9: Tô moído. Você abre o pacote, tô moído.
1: Oh, meu Deus.
9: Viu? E é verdade esse negócio da Cris só dar uma colher, um garfo e uma faca. Tenho provas, viu?
2: Ai, tome vergonha.
1: Ô, Júnior, não é fácil, meu amigo. Bom dia, viu? Força
2: Quem falou
1: aí,
2: isso pra você?
1: Estamos juntos sempre.
2: Você não conta mentira pela metade, não. Você tem que contar mentira completa.
1: Ô, Deb, bom dia, meu amigo. Deb.
10: Bom dia, Zé Maria.
1: Não é Zé Maria, é Marcelo, Deb.
10: Desculpa. Desculpa, Marcelo.
2: Nossa,
1: tudo
2: que
1: tudo bem, Deb, Deb, eu vou voltar aqui, você não tá bem.
2: Não tá.
1: Deixa eu ver. Ô, Deb, por favor, venha.
2: Você acordou
1: eu
2: agora?
1: Preciso de uma ajuda sua hoje. Não tem como, não, tá complicado hoje a situação aqui. Até porque a Cris chegou muito nervosa hoje. Eu preciso da sua ajuda. Só você pode ajudar. Deixa eu voltar aqui novamente, Cris, porque eu não sei. Ô, Deb...
10: Fala, Zé Maria, como é que tá?
1: Não é Zé Maria, é o Marcelo, Deb.
10: A roupa. Ah, foi mal. É. E aí, Marcelo, beleza?
1: Beleza, meu amigo, tudo bem?
10: Tudo bem, graças a Deus.
1: Ah, então tá bom, viu? É o seguinte, eu tô com um problema muito sério aqui, você consegue me ajudar?
10: Claro, claro, o que você precisa?
2: 1 quilo de linguiça.
1: Não é isso não, Deb. Não é isso aí, não. Deixa eu cortar o microfone da Cris, que ela não sabe onde ela está. É o seguinte, Deb, hoje eu fui sair da minha casa e a bateria do meu carro acabou. E parece que vai chover. Como que eu posso sair com meu, a pé ou não? Eu vou tomar chuva?
10: Entendi. Ah, entendi. Bueno, se a bateria acabou, você... Bueno, se a bateria acabou, você tem basicamente duas opções. Ou você pede uma chupeta, se alguém puder te ajudar com cabos, ou chama um serviço de assistência. Mas, deixa eu te perguntar, quando você vira a chave, o motor faz algum barulho ou não dá nenhum sinal?
1: Não dá nenhum sinal, meu amigo Deb.
10: Putz, então parece bem provável que seja a bateria mesmo. Se tiver chovendo, eu recomendaria não abrir o capô por muito tempo. E tenta conseguir uma recarga ou ajuda antes da chuva apertar.
1: Ah, então tá.
10: Sim, é melhor não deixar pra última hora. E aí, só por curiosidade, Marcelo, você tem alguém... que pode te ajudar aí perto ou vai precisar de um serviço?
1: Ah, então, eu tenho meu amigo Silvinho, acho que ele vai dar pra fazer isso aí que você falou, viu?
10: Tá, então ótimo. Se o Silvinho puder ajudar, facilita bastante. Você só combina com ele certo. E vê se dá pra ele fazer uma recarga rápida aí, né?
1: Ah, tá bom então, viu, Débora?
2: Qual que é o tipo da recarga que ele deve fazer?
10: Peraí. Ó, se for só bateria descarregada, o procedimento mais comum é a famosa chupeta. Liga os cabos. Exato. Conecte primeiro o positivo de ambos os carros, depois o negativo. Aí você liga o carro com a bateria boa, espera uns minutos e tenta dar a partida no seu. Depois pegar, você tira os cabos na ordem inversa. Se não ligar ou descarregar de novo rápido, pode ser sinal de bateria no fim da vida útil.
1: Ah, então tá.
10: Alternador, sabe?
1: Não, já me ajudou muito, viu, Deb? Obrigado, viu? Obrigado de coração, tá?
10: Tamo aqui pra isso.
1: Belezinha. A gente se fala mais tarde no programa do Zé Maria, tá?
10: Combinado. Um abraço, até mais.
1: Então tá.
2: Ai, gente, se mal.
1: O Deb foi embora. Ele não gostou nada, viu, do que você tá fazendo com ele. E eu vou no pagode retrô. Eu também não gostei. 10h39.
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1: Estamos de volta para fechar o programa nessa manhã maravilhosa, viu, Cris? Já acabou, senhora, quarta-feira.
2: Tá atrasado, hein?
1: Você não tem nada para falar mais, né?
2: Eu tenho.
1: Não, melhor não. Melhor não, melhor falar o ganhador. 10h51, vamos fazer o sorteio, Cris? Quem é que leva dois pastéis maravilhosos da Nê? E também tá concorrendo a Air Fryer, tá?
2: Air Fryer também, gente. E a semana que vem. Aí a semana que vem, na terça, tem o almoço.
1: Isso, na, do Reviver, na quarta, marmita, na quarta pastel.
2: Na quarta pastel e na quinta bolo. Tem o bolo,
1: amanhã,
2: tá?
1: Tem bolo, hein, gente,
2: é,
1: do
2: dia Fernandes. Dia 27, aí eu sorteio
1: isso,
2: da...
1: Isso, da Air Fryer.
2: Da Air Fryer.
1: Junto com o Colégio e, Saber.
2: Isso, junto com o Colégio
1: Quem
2: Saber.
1: Leva o
2: Quem
1: pastel,
2: leva
1: o pastel, Cris?
2: Hoje é o Márcio Rodrigo de Almeida.
1: Márcio Rodrigo de Almeida.
2: Isso, Márcio, você vai lá... Leva seu menino, ele come os dois pastéis.
1: A gente já vai mandar então aqui o nome dele pra
2: Nê. A gente já manda pra Nê, tá? Isso, o Vale.
1: Isso, Cris.
2: O Vale e o Marcelo manda pra você via WhatsApp pra vocês não perder tempo, gente. Porque a gente tá assim agora.
1: Eu acho que o Márcio é de Igaraçu, então ele pode pegar aqui na...
2: Ou na feira, isso.
1: Ou ali em frente do clube da terceira idade.
2: Você só toma cuidado pra não ser atropelado, né?
1: Isso aí eu já vou levar até a... pessoal da prefeitura para ver, né? O que tá acontecendo.
2: Porque o latão de lixo da Nê foi atropelado. Então
1: 10h52. Vambora, Cris.
2: Vamos, gente.
1: Parece que você não quer dar tchau, né?
2: Tchau, galera. Até amanhã,
1: a gente volta amanhã.
2: Querido de Deus.
1: Já,
2: tchau.
1: Já eu volto com o Erivelto Tobone e hoje vamos receber o Marcelo
2: Livato. Isso aí.
1: Voltamos já com o Repórter Cidade. Bom dia.
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1: E você vai marcando aqui na cidade, 11 horas 4 minutos. Um abraço a todos, um bom dia. Nós estamos chegando e a partir de agora a informação. Começa o nosso Repórter Cidade desta quarta-feira, dia 12. 12 de agosto, chegamos à metade da semana. Começou, já veio metade.
2: É isso aí. Graças a Deus o vento foi embora, né, Liberto?
1: Ainda bem, viu? É. Mas deixou um rastro,
2: deixou,
1: viu?
2: Deixou, é.
1: Principalmente.
2: Pegou um resfriado também?
1: Constipado, resfriado, ei, tudo veio, é. Poxa. É chuva, é vento, é frio. Agora vem tempo seco por aí. Umidade do ar, se prepara.
2: É.
1: Já tem alerta, inclusive.
2: Tá com alerta hoje, Dilma.
1: Já tem alerta, sim, de baixa umidade do ar. É. Estamos aí.
2: Aí pega a gripe, né?
1: Mas
2: resfriado.
1: Vamos aí. Vamos aí, cumprimentando os amigos e amigas. Muito grato pela preferência. Né? E nós vamos aqui com o nosso Repórter Cidade desta quarta-feira. Vamos na abertura já. Hoje temos aqui o Marcelo Olivato, hein? Atenção em Igaraçu. Saúde igaraçuense, hein? Vacinação e companhia limitada.
2: Isso aí.
1: Vamos dar os principais recados e informações. Mas vamos primeiro com o Matiasi, né? Vamos de polícia?
2: Já chegou.
1: Chega mais, Matiasi. Bom dia.
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3: Bom dia, Direto. Bom dia, Marcelo. Bom dia a todos da Cidade FM. Grande abraço mais uma vez. Chegamos com as informações da polícia nas últimas 24 horas. Apenas uma ocorrência registrada para você da Cidade FM nesta quarta-feira. 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Ocorrências da polícia. Nós tivemos apenas um acidente de trânsito com vítima. Foi ontem às 19h18 na Dirce Manfrinato Romanini. Unidade de serviço acionada via Copom 90 para atendimento de sinistro de trânsito com vítimas, envolvendo um caminhão e um automóvel, sendo informado que o condutor do automóvel teria colidido contra a traseira do caminhão e que, juntamente com a passageira, estaria preso às ferragens do veículo. Por ocasião da chegada ao local dos fatos, encontravam-se presentes duas ambulâncias municipais de Barra Bonita, as quais já realizavam o atendimento e socorro das vítimas. Foi constatado que nenhuma das vítimas se encontrava presa às ferragens. Pelo local, foi constatado que ambos os veículos transitavam pela vicinal Comendador Orlando Quezinho Meto, no sentido Mineiros Barra Bonita, quando, na altura do quilômetro 11 mais 400 metros, o veículo Fiat Palio veio a colidir contra a traseira do caminhão Mercedes, modelo L1113, e após a colisão, ambos os veículos se imobilizaram-se aproximadamente por 100 metros à frente do ponto de impacto. O caminhão Mercedes-Benz ficou parcialmente imobilizado sob a pista de rolamento e no acostamento, enquanto o Fiat Palio mobilizou-se sobre um barranco existente às margens no acostamento oposto. O condutor e a passageira do veículo Fiat Palio sofreram ferimentos de natureza grave, sendo socorridos ao Hospital Maternidade São José de Barra Bonita. As vítimas foram atendidas pelos médicos plantonistas e a passageira apresentava escoriações pelo corpo e fratura na clavícula. O condutor apresentava escoriações pelo corpo e um trauma na região da cabeça. Ambos permaneceram em observação pelo Hospital São José, aguardando transferência para o município de Jaú. Ambos os condutores apresentaram a documentação pessoal em ordem. O caminhão Mercedes-Benz encontrava-se com a documentação em ordem também. Já o veículo Fiat Palio estava com falta de licenciamento, sendo devidamente autuado e recolhido ao pátio. Compareceu também a viatura do policiamento técnico-científica, polícia científica, para fazer a perícia no local. A ocorrência foi apresentada na CPJ, onde o delegado de plantão tomou ciência dos fatos. O condutor do caminhão Mercedes-Benz foi devidamente ouvido, posteriormente foi liberado. Esta única ocorrência ontem, 7h18 da noite, acidente de trânsito com vítima aos ouvintes da Cidade FM. 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Forte abraço, Elivelto. Um abraço a você, Marcelão. Ótima quarta-feira a todos. A reportagem, mais uma vez, é do Matiasi.
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1: Muito obrigado, Matiasi. Tem mais uma ocorrência aqui por Igarassu, da Civil, hein? Cão farejador encontra quase 6 quilos de droga numa área de mata. Foi ontem à tarde, numa denúncia anônima que levou a Civil e o canil do BAEP, da Polícia Militar, até uma área de mata onde havia uma grande quantidade de drogas. Em Igarassu, no Tietê, o cão farejador percorreu mais de 600 metros numa região de mata fechada até indicar um ponto específico. No local, apreenderam 3 tijolos de maconha, 3 pacotes de cocaína, uma porção de cocaína, né? E ainda mais um material que foi encaminhado à delegacia para a perícia e também para confirmar a natureza das substâncias e buscar possíveis impressões digitais que possam ajudar na identificação dos responsáveis. A ocorrência segue sob investigação da Civil. Bom, primeiro bloco temos também, gente, as loterias de ontem à noite. Vamos de Mega. A Mega Sena concurso 3043, 10, 11, 16, 37, 42 e 53. Um apostador acertou a Sena e ganhou 3 milhões. Uma aposta simples de Alvorada do Oeste em Rondônia. Quem fez a quina ganhou 20.800. Quem fez a quadra, R$ 440. A quadra tem um ganhador e barra bonita. A Mega paga amanhã 3 milhões e meio. Loto Fácil, concurso 3.759. 0102, 0405, 0607, 0910, 11, 12, 13, 14, 17, 24. E para fechar o 25, 3 apostas com 15 dezenas para cada uma. R$ 457.000. Uma aposta simples de Pinhais, no Paraná. Outra aposta simples de São José dos Pinhais, também no Paraná. E um bolão com 40 de Fortaleza, lá no Ceará. Aqui na concurso 7.089. 26, 33, 40, 55 e o 69 acumulou. A Time Mania, concurso 2.427. 0306. 0924, 31, 37 e o 41 acumulou. A Time Mania paga amanhã 8 milhões. O Dia de Sorte, concurso 1269. 06, 13, 16, 21, 25, 28 e o 29 acumulou o Dia de Sorte. Agora os sorteios de hoje à noite. Além da Federal, a mais milionária paga 82 milhões. Loto Fácil, 8 milhões. Quina, 3 milhões e 800. Loto Mania, 10 milhões e meio. Dupla Sena, 1 milhão e 100. Super 7, 5 milhões e 200. e o dia de sorte, 1.100.000. Tudo isso hoje à noite, hein? É dinheiro que não acaba mais. Tá aí, portanto, as nossas loterias. 11:14. Tá com fome, Diogo?
2: Tô sempre com fome, viu, Erivelto? Isso não é novidade. 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
2: Bom.
1: 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Vamos chamar, como é que o pessoal das FM fala? Break.
2: Chama um break.
1: Antigamente era intervalo comercial, né? Agora é chique.
2: Chama um break.
1: Break, a gente volta já já.
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0: então, que horas são? 11h20. Marcelo Livato, bom dia, obrigado pela presença.
1: Bom dia, Erivelto. Bom dia, Marcelo, Cris, os ouvintes da Rádio Cidade. Tudo bem, graças a Deus, Erivelto. Agradeço pela oportunidade de estar aqui na rádio mais uma vez.
0: Hoje de manhã soltamos uma matéria aqui. Multivacinação é estratégica para conter retorno de doenças.
1: Exatamente, Erivelto. Né? A gente, graças a Deus, nós estamos percebendo... parece que uma inversão, né, daquilo que ocorreu nos últimos anos com relação às coberturas vacinais. A gente sempre que vem aqui, a gente reforça esse dado, porque não é todo o país que alcançou aquilo que nós alcançamos. Né? O Brasil, na década de 90,

0: declarado a poliomielite, né, paralisia infantil, erradicada aqui no Brasil. Sarampo, da mesma forma. Então, isso nos traz muito orgulho. E isso tudo através do SUS, né? As vacinas estão disponíveis em todas as unidades básicas de saúde desse país. Aqui no município de Igaraçu não é diferente. Nós temos 4 postos de saúde, os 4 contam com vacina durante toda a semana. E é um orgulho que a gente tem, né, da vacinação no Brasil. A campanha de multivacinação, ela vem, Erivelto, né, justamente para que nós coloquemos as carteiras de vacinação em dia. Né? Nós vimos ontem uma notícia, né, lá nos Estados Unidos, o presidente diminuindo a obrigatoriedade, né, reduzindo a obrigatoriedade do quadro de vacinas do país.
1: Por que isso aí?
0: Então, são coisas que, olha, é difícil de entender. Né? Parece que algumas pessoas estão na contramão, né, de tudo aquilo que nós vivemos na história. Né? Eu acabei de falar aqui, na década de 90, o Brasil eliminou a paralisia infantil. Né? Será que nós vamos correr esse risco de novo? Né? Então, são coisas que a gente não entende.
1: Que coisa.
0: Nós temos que fazer a nossa parte. Né? Hoje, graças a Deus, as pessoas se deslocam, né, de uma facilidade maior de um país para o outro. Então, por isso a preocupação aqui do Brasil, né, Erivelto? Nós temos os nossos países vizinhos que ainda enfrentam sérios problemas aí de doenças que ainda não foram erradicadas, que não tem um sistema público como o Brasil tem, né, que tem aí cerca de 20 tipos de vacinas disponíveis na rede pública de saúde, entendeu? Então, são países que, mesmo os Estados Unidos, não tem, né, um sistema público como o Brasil tem. Lá as vacinas são pagas, né? Não que aqui não seja, né? Que nós pagamos através dos nossos impostos, né? Não é nada de graça, como alguns dizem. Mas nós temos um sistema público de saúde que oferta, dentre tantas coisas, né, a vacina e diversas vacinas, né? Então, voltando, né, à questão da campanha da multivacinação, ela vem com essa proposta de que nós atualizemos as cadernetas de vacinação de crianças, adultos, de todos aqueles que eventualmente estão com alguma vacina em atraso. Seja de tétano, do HPV, da dengue, nós temos inúmeros aqui do sarampo, né? Nós estamos vendo municípios aqui no estado de São Paulo, Erivelto, né? 3 municípios com surto de sarampo. Né? O Brasil registra esse ano 17 casos de sarampo confirmados. 14 ainda estão sendo acompanhados. Né? E desses 14, Erivelto, eu trouxe os dados aqui para não errar, né? 1 é em Guarulhos, 2 em São Bernardo do Campo e 11 no município de São Paulo. Quer dizer, a doença está aí. Né? Como é que ela se propaga? Ela se propaga a partir do momento que você não tem a proteção, que é a vacina. Né? O que é a vacina? Né? Só para a gente voltar um pouquinho. A vacina você recebe simulando aquele vírus, né? Aquela doença. Né? Uma parte daquele vírus, é um vírus inativado, que você recebe, que aí o seu corpo, o nosso corpo, produz a defesa, que são os anticorpos, para que se um dia você tiver contato realmente com o vírus de verdade, né, um vírus ativo, o seu corpo já tem a proteção inicial ali contra aquela doença. Então esse é o propósito da vacina. E graças a Deus nós temos vacinas aí, a poliomielite, por exemplo, contra a poliomielite, há cerca de 40 anos, né, a vacina está disponível. Né? E aí vem algumas pessoas e questionam, né? A eficácia das vacinas. Nós temos um exemplo mais recente, foi a vacina contra a Covid. O antes e o depois da vacina contra a Covid. Né? Quantas pessoas morreram antes de serem imunizadas e quantas morrem ainda, né, após a vacinação. Isso diminuiu drasticamente, não se compara. Então eu sou um defensor ativo da vacina. Vacino os meus filhos, todos eles são vacinados. Né? Minha família, meus pais, né? Minha mãe, que é viva. E a tudo aquilo que está disponível, Erivelto, né? Na rede pública a gente tem acesso e procura se vacinar, porque a gente entende que é uma das formas de se proteger.
1: O que Igaraçu hoje, vamos por etapa de vacina, o que vocês estão aplicando?
0: Olha, nós estamos aí com a campanha de multivacinação que você citou. Sábado, dia 22, vai ser o dia D em todo o Brasil. Né?
1: Não é agora sábado,
0: o
1: outro.
0: Não, esse, o próximo, não no outro, né? Então nós estaremos com os 4 postos de saúde abertos para atualização da caderneta de vacinação. Qualquer pessoa, não só criança. Às vezes o Ministério da Saúde ele lança a campanha, Erivelto, a multivacinação, mais focada em crianças, né? Para atualizar crianças e tal. Mas aqui no município a gente sempre aproveita a oportunidade para fazer para todos. Então, qualquer pessoa que esteja com alguma vacina em atraso ou tem dúvida, né, se está atrasado ou não, procure o posto de saúde no sábado 22. Nós estaremos das 8 da manhã até as 4 e meia, 5 horas da tarde, na SECAP, na Vila, no centro, na Coab, com as unidades abertas para atualização da caderneta. Né? Eu falei agora há pouco do sarampo, mas muitas pessoas às vezes têm dúvida, né, se precisa fazer reforço ou não contra o sarampo. Nesses três municípios que eu citei, Guarulhos, São Bernardo do Campo e São Paulo, sim, está tendo campanha de reforço, porque é onde está ocorrendo a incidência aí do sarampo. Mas nos demais municípios, no qual o nosso se enquadra, a rotina segue, né? Não precisa fazer reforço de vacina contra o sarampo, a não ser que a vacina esteja em atraso, eventualmente. Tá? Mas, caso contrário, não há necessidade de reforço neste momento. Tá bom?
1: Ô Marcelo, como é que estamos aqui em Caraçu? Tem algum caso que preocupa um pouco mais? HIV, pólio, dengue, algum caso em Caraçu?
0: Sob controle. Sob controle, Velto. Né? É. Aproveitando a questão, né, de vacinas ainda, eu trouxe aqui algumas que são novidades, né, que esse ano. A vacina contra bronquiolite. Nós estamos no período de inverno. Né? A bronquiolite é uma inflamação, uma infecção, né, que ocorre nos pulmões, provoca tosse, às vezes falta de ar, tem casos graves, né, que principalmente atinge crianças, recém-nascidos. E o Ministério da Saúde esse ano, Erivelto e Marcelo, introduziu a vacina contra a bronquiolite. Quem pode tomar? Todas as gestantes, a partir de 28 semanas de gestação, podem e devem receber a vacina contra a bronquiolite. Por quê? Porque ela vai passar os anticorpos para a criança, para o recém-nascido. Né? E também a vacina também é indicada para crianças menores de 2 anos. Tá? Com algumas situações específicas, principalmente prematuros. Tá? Crianças que nasceram prematuras, que estão com menos de 2 anos, também, né, podem e devem ser vacinadas. Crianças que nasceram com menos de 36 semanas de gestação. São algumas questões particulares aqui, Livelto, né? Mas a gente fala da vacina bronquiolite porque ela evita o que a gente vê muito lá na UPA, por exemplo. Né? Crianças chegando que não foram vacinadas, até porque a vacina é recente agora, mas algumas não foram vacinadas, e chegam com quadro de bronquiolite que precisam até, muitas vezes, de transferência para o hospital, para a pediatria, né, para a continuidade do tratamento por internação. Tá? Então, é uma vacina que as gestantes, a partir de 28 semanas, podem e devem procurar os postos de saúde, e os recém-nascidos que nasceram prematuros. No modo geral, é isso. Tem algumas particularidades também que se enquadram, mas aí o pessoal lá do Centro de Saúde vai estar informando. Nós tivemos também um acréscimo, Livelto, da vacina da poliomielite, né, que é aos 4 anos de idade, um reforço, esse sim, e a partir desse ano também passou a valer um reforço aí da vacina contra a paralisia infantil.
1: Quem que pode tomar e deve tomar?
0: As crianças com 4 anos de idade.
1: É.
0: É. Tá? Ela era feita inicialmente né, com menos idade e teve agora esse reforço também aos 4. Uma outra vacina que foi introduzida, Revelto, no modo geral, é a Pneumovinte. Pneumovinte é uma vacina também que protege contra infecções aí, respiratórias. Né? O Ministério da Saúde ofertava uma vacina derivada dessa, que é a Pneumo 10, e agora ele introduziu, que é uma vacina também ofertada na rede particular, essa vacina Pneumovinte, que também oferece aí proteção para as crianças de 2 meses, já no início ali dos primeiros meses de vida. Tá? E o reforço depois com 1 ano de idade. Então, são aquelas crianças, né, recém-nascidas que estão ali até 1 ano de idade também. As mães, né, devem ficar atentas à questão dessas vacinas. O HPV, né, HPV que é um vírus, um vírus que é um dos principais vírus, Erivelto, que causa o câncer de colo de útero, né, nas mulheres. Então, nós temos uma vacina que ajuda a combater esse tipo de câncer, que é a vacina contra o vírus HPV. Tá? É indicada para crianças e adolescentes de 9 a 14 anos. Tá? Todos os postos de saúde também têm essa vacina. E aí, esse ano, Edvelto, o Ministério ele ampliou, e vem ampliando, e agora estendeu até dezembro, para quem nunca recebeu desse público que eu falei até os 14 anos, de 9 a 14, que nunca recebeu uma vacina contra o HPV, imaginar que o adolescente está com 16 anos e não recebeu nenhuma dose da vacina contra o HPV. Ele também pode ser vacinado de 15 a 19 anos, também tem uma dose de vacina que pode receber contra o HPV. Por que é feito nessa faixa etária, a partir dos 9 anos? Porque antecede o início, muitas vezes, da atividade sexual. Né? Então, o ideal é que seja feito antes do início das relações sexuais, né? de adolescentes, no caso. Então, começa ali a partir dos 9 anos até os 14 a vacina. Tá? Mas, excepcionalmente, até o final do ano, até os 19 anos, também a vacina está liberada para quem nunca tomou nessa faixa etária aí. A gente lembra da vacina contra a dengue, né? Depois vou falar também, né? O que mais está pegando aí. A vacina contra a dengue, para crianças e adolescentes, Erivelto, de 10 a 14 anos. Tá? É aquela vacina,
1: estão aplicando ainda.
0: É aquela vacina importada, né? De duas doses, para crianças e adolescentes de 10 a 14 anos. Aquela do Butantan, que é nacional, que foi aí para os profissionais da saúde inicialmente, e depois para as pessoas com 59 anos de idade, ela está suspensa momentaneamente.
2: Está, né? Suspensa ainda.
0: Ainda está suspensa. Tá? Então, ocorreram alguns casos lá que eventualmente foram relacionados à vacina, que não tem nada comprovado ainda. Mas, então, por precaução, o Ministério resolveu
2: Faz
0: suspender.
2: Faz a pausa para...
0: Isso. Certo. Com relação à dengue, Erivelto, né? Só um panorama geral aí. Nós estamos hoje com 4 casos confirmados ao longo do ano. Tá? Um ano, graças a Deus, bem mais tranquilo do que
2: tá
0: foi o ano
2: controle,
0: passado.
2: Está no controle, né, Marcelo?
0: É, muito sob controle, isso no modo geral. Então, a gente vem acompanhando, os pacientes já tiveram alta, então tudo, né, tranquilo. Isso do início do ano até agora foram 4 casos. Tá? Eu ontem estava lendo, ontem à noite ainda, que a previsão para 2026-2027 é talvez um aumento bastante substancial, bastante de casos, entendeu? Uma questão que a gente tem que começar já um trabalho, né? Desde já, na verdade, o trabalho não para, né? O trabalho contra a dengue, ele é o ano todo, né? Mas principalmente a questão da água parada, né, Erivelto? As pessoas colaborarem, né? A gente não cansa também de dizer, todas as vezes que vem aqui, de cada 10 casos onde você encontra larvas do mosquito, da dengue, 8 estão nas casas. Né? Então está ali no meu quintal, está ali atrás da minha geladeira, está no ralo do banheiro, está né, nesses lugares onde a água para, né? Na calha, enfim, no vasinho da planta, né? Que eu coloco a água fica ali parada. Então, na água do cachorro, né? Que a gente lembra que a larva do mosquito da dengue, ela resiste, Marcelo, até um ano.
2: Meu Deus.
0: Sem ter o contato com a água. Então, se a fêmea do mosquito vai lá e coloca o ovo, esse ovo ele fica ali até um ano. Mesmo sem ter contato com a água. Se eventualmente chover, se você, né, depositar água ali, esse ovo ele eclode, vira larva, que vira mosquito e nos oferece todo esse risco aí da dengue na nossa,
2: ô Marcelo, no nosso país. Tem uma pergunta aqui, tem um ouvinte, ele perguntou: se eu quiser tomar vacina da febre amarela e do tétano, eu posso? Pois tomei há mais de 15 anos. Ele Olha, pode?
0: Febre amarela, atualmente é uma dose na vida, é o suficiente. Tá? Então, quem tem uma dose na carteira de vacinação não precisa tomar mais.
2: Certo.
0: Isso via de regra. Antigamente era um reforço a cada 10 anos, mas isso já de um tempo para cá é apenas uma dose, é o suficiente nas regiões onde você não tem surto, não tem né, registro, como é o nosso caso aqui. A vacina contra o tétano, o reforço, ele se dá a cada 10 anos, esse sim. Então, se a pessoa tomou há cerca de 15 anos, então está na hora de fazer o reforço, já passou, né?
2: Certo.
0: 5 anos aí do reforço, tem que ser a cada 10 anos. Isso qualquer posto de saúde faz.
2: Qualquer posto faz,
0: então. Inclusive, viu, Erivelto e Marcelo, os ouvintes, quero reforçar aqui que o posto de saúde do centro continua estendido a vacina aí até a noite, tá?
2: Certo.
0: Então, as pessoas que às vezes trabalham, não conseguem chegar até as 5 da tarde, né? Que é o horário de funcionamento aí das salas de vacina. Aqui no centro, a unidade já funciona no período noturno. Então, nós temos ali a vacina contra a gripe, né? Influenza.
1: Você falou da gripe agora. O meu caso.
0: Sim.
1: Eu tomei a vacina, como tal, todo ano da gripe.
0: Certo.
1: Eu estou agora. É gripe ou resfriado? Qual a diferença?
0: Ora, basicamente, Erivelto, é a febre. Febre. O estado geral do paciente, né? A gripe costuma derrubar, né? A gente fala no popular, né? Derrubar. Às vezes leva para a cama, né? A pessoa não consegue trabalhar, não consegue estudar, suas atividades, né? São prejudicadas aí. Tem febre associados à tosse, né? Todo aquele quadro gripal, né? O resfriado é um quadro de, vamos dizer, de gripe, mas mais leve, né? Ele geralmente não traz a febre, né? Você tem mais uma coriza, que é o nariz escorrendo, o nariz trancado, né? Congestionado, que a gente fala. Às vezes uma dor de cabeça, né? Tosse. Então, é um quadro mais leve que não precisa, né, de internação, que não precisa de um atendimento mais, vamos dizer assim, hospitalar, né? A gripe, não. A gripe ela é um quadro que pode evoluir, às vezes, para uma pneumonia, para um quadro mais grave, principalmente nos grupos mais vulneráveis, que são os idosos, que são as crianças, né, menores de 5 anos, 6 anos, né, as pessoas que têm comorbidades, né? Então, por isso que a vacina vem, Livelto, né? A vacina contra a gripe, contra a influenza, ela vem especificamente para esses grupos, né? Inicialmente, na campanha, né?
2: Sim.
0: Todos os anos. Então, quem deve vacinar? Os profissionais de saúde, os idosos, pessoas, as crianças menores de 6 anos, né? Quem tem doenças crônicas, né? Hipertensão, diabetes, lúpus, né? E outras tantas doenças aí que são crônicas, né? Problemas respiratórios, asma, bronquite, tá? Então, a vacina vem para esse público, mas, né, já também de um tempo para cá, está liberada para qualquer pessoa a partir dos 6 meses de vida. Tá? Então, tem 6 meses de vida, a vacina contra a influenza, para quem ainda não tomou, nós temos doses nos postos de saúde. Como eu falei aqui no posto do centro também, no período noturno, até umas 7h30 da noite, ali, o pessoal atende, né, aplica. E no sábado 22, né, que nós estaremos com os postos de saúde abertos também, a vacina vai ser ofertada.
1: Tem uma pergunta aqui da vacina contra a raiva. Vacinação antirrábica, tem uma previsão de vacinação?
0: Vacinação antirrábica nós vamos ter agora no próximo sábado, dia 15. Né? A gente começou a vacinação o ano passado, Rivelto, né? Só também retomando um pouquinho aqui. Antigamente, o Ministério da Saúde, a Secretaria de Estado, eles disponibilizavam um lote grande de doses. Então você recebia aqui 5, 6 mil doses de uma vez para fazer campanhas de vacinação. Isso, dado o cenário da raiva no país como um todo, e principalmente no estado de São Paulo, não é feito mais campanha. Né? Eles entendem que isso tem que ser feito numa rotina. Tá?
2: Sim.
0: Mas ainda aqui a gente prefere fazer em dias específicos, né? Haja vista equipe, né, para isso. Tá. Então, o ano passado nós começamos lá no bairro, na zona rural de todo o município, nós fizemos lá nos condomínios e áreas rurais. Fizemos lá no posto, na região da SECAP, melhor dizendo, na região da Vila Nossa Senhora Aparecida, e a gente veio subindo, né? Tivemos ali no nosso agente, já esse ano. E agora nós teremos no próximo sábado, dia 15, Revelto, aqui no Orlandão, também tivemos na Igreja Matriz, né? Esse ano nós tivemos vacina lá na Igreja Matriz. E este ano aqui, e agora no próximo sábado, melhor dizendo, nós vamos estar aqui no Orlandão, né? No estádio Orlandão, no campo, onde a gente sempre faz a campanha de vacinação contra a raiva. E aqui também na Caixa d'Água do São José, tá? Aqui no bairro São José, onde tem a Caixa d'Água. Aqui um ponto de referência, né, para as pessoas se localizarem. Nós vamos estar, então, nesse sábado, das 8 da manhã às 4h30 da tarde, no Orlandão e também aqui na Caixa d'Água do São José. Que a gente orienta? Né? Os animais, se possível, irem na corrente, com focinheira, melhor ainda. Gatos, né, dentro, às vezes, de um saco. Num cobertor, alguma coisa ali que, né, que consiga segurar, porque às vezes o animal acaba fugindo, fica a risco, né? E os animais, cães e gatos, a partir dos 3 meses de vida, tá? Essa é a orientação geral. Se o animal estiver muito doente, estiver abatido, a gente orienta a não vacinar nesse momento também, tá? E as prenhas também aguardarem, tá? As fêmeas aí, que são prenhas, né? Aguardarem também para não vacinarem. Tá? Então, via de regra, é isso. Vacinação contra a raiva. A proposta, os ouvintes, né, é que a gente vá subindo, né? Como eu falei, nós fizemos os bairros SECAP, Vila, Centro, e agora nós estamos aqui no Orlandão, no São José, nos altos da cidade. A proposta é nos próximos meses que a gente vá subindo, né? Ainda aqui nos altos da cidade, depois nos Antúrios, Acácias, Coab, CDHU. Tá? Para a gente fechar todo o território aqui da cidade, Rivaldo. E depois recomeçar. De novo na vila, na SECAP, na área rural, né, onde a gente iniciou o ano passado.
2: Temos uma pergunta aqui, Marcelo. Vamos ouvir.
3: Bom dia, Elivelto. Bom dia, Rádio Cidade. Bom dia, Marcelo. É um prazer ter você na Rádio Cidade esclarecendo alguns pontos da vacina. E isso é importante para o nosso município. Isso, e você sempre foi um profissional dedicado na sua área e que sempre prevaleceu o profissionalismo. Marcelo, eu queria fazer uma pergunta para você. Eu só queria saber assim, quanto à vacina, normalmente, isso é um projeto estadual ou federal, não sei, mas eu gostaria de saber de vocês aqui da cidade de Igaraçu, por que que alguns exames tá demorando demais para a gente fazer uma ocorrência, certo? Por exemplo, a ultrassonografia, outros exames, por exemplo, eu vou falar de mim. Eu estou esperando uma ultrassonografia de uma hérnia inguinal. Ficar de me ligar em uma semana, não ligaram. Eu só queria saber qual que é o sistema que propaga sobre esses exames. Se é mandado para outra cidade, se é na cidade, ou se é dentro de Igaraçu, ou se é na UPA, onde que é? Não estou questionando que é um serviço atrasado, mas eu só queria saber como que é feito esse sistema, porque eu estou esperando. Felizmente, eu ia fazer essa cirurgia, não fiz a cirurgia por causa de um curso. Terminei, agora eu parei o curso para me fazer essa cirurgia de hérnia inguinal. Só que eu teria que fazer uma ultrassonografia. Como que é o sistema para ser agendado isso aí? Porque eu já mandei o agendamento e ainda não chegou. Eu só queria saber de você essa parte, tá bom? Muito obrigado e que Deus te abençoe e que você continue sendo esse homem maravilhoso e esse profissional dedicado não só agora e como no passado você foi muito dedicado. Obrigado, tenha um ótimo dia.
2: José Maria.
0: Zé Maria, um grande abraço, né? Conheço o Zé Maria já há alguns anos também. Agradeço pelas palavras. Zé Maria, foi bom, né, ter tocado nesse assunto. Nós, quando assumimos, né, nós tínhamos uma fila, Marcelo Edvelto,
2: Sim.
0: De cerca de 1.300 ultrassons represados. Isso é um ano e meio de fila, mais ou menos. Era algo fora do comum, né? Considerando que o município tem um aparelho de ultrassom próprio. Esse aparelho foi adquirido numa outra gestão nossa, do prefeito Buxo, e esse aparelho está aí, né? Nós fizemos uma troca no meio do caminho aí, e esse aparelho está aí à disposição. Nós conseguimos, graças a Deus, colocar essa demanda em ordem. Hoje nós não temos demanda de ultrassom. Eu vou explicar o porquê desse atraso do Zé Maria especificamente. Nós conseguimos zerar tanto a demanda de ultrassom geral, quanto a demanda de ultrassom Doppler, que é aquele ultrassom que faz das pernas, por conta das varizes, né, de uma eventual trombose, ou mesmo do pescoço, dessa veia aqui do pescoço, né, que a gente chama, às vezes, por conta de alguma obstrução também, tá? A carótida, né? O que aconteceu pontualmente, Zé Maria, é que nós tivemos um problema na placa do aparelho de ultrassom. Esse ultrassom é feito aqui na cidade, tá? Nós contratamos uma empresa que tem um médico que vem ofertar pelo menos 2 vezes por semana, né? Geralmente no meio da semana faz ultrassom geral e aos sábados faz ultrassom Doppler. E nós tivemos há cerca de uns 10 dias, mais ou menos, esse aparelho deu um problema. Por isso que nós tivemos que fazer uma paralisação temporária. Mas hoje nós já tivemos a informação do que deu esse problema, foi uma placa que deu um probleminha lá. Já temos o orçamento, o prefeito de imediato já nos autorizou. Fica em torno de uns R$ 8.000 para consertar, mas já foi autorizado. Eu acredito, Zé Maria, que hoje é quarta-feira. Se não chegar ainda essa semana, acredito que no início da próxima semana deve estar aqui o equipamento. Então aí nós vamos fazer uma força-tarefa aí para pôr esses exames em dia. Porque a gente estava, Marcelo, com a fila é o seguinte, né? O paciente passava essa semana, no máximo, a semana que vem já estava fazendo o exame.
2: Estava
0: Né?
2: controlado,
0: Aqui dentro da
2: então.
0: cidade.
2: Sim.
0: Então, evitando deslocamento, né? Os pacientes agendados, sem tumulto, bem organizado ali no posto de saúde central. Né? Nós deixamos um espaço exclusivamente para isso lá. Então, Zé Maria e as outras pessoas que estão aguardando pelo ultrassom, nós acreditamos que até na semana que vem isso deve estar normalizado.
2: Ah, que bom. Notícia boa, né,
1: Notícia
2: Beto?
1: boa. E
2: Sim.
1: outro, e eu... Espera, tem muito, de modo geral, em exames ainda. Como é que está a situação, de modo geral?
0: Uma das demandas maiores que nós temos ainda, Everaldo, é ressonância magnética, que é um exame de alta complexidade, né? Nós conseguimos zerar a fila de ultrassom, tomografia, zeramos a fila também. O que nós temos, quando eu falo zerar a fila, é o paciente que chegou essa semana, questão de poucos dias, né? de uma semana, aí 10 dias no máximo, às vezes, né? É, mais ou menos é isso que a gente tem de fila. Tá? É, ultrassom, exame laboratorial, nós zeramos a fila. O que nós temos também é a demanda atual. Então, o paciente vem hoje. Se é uma urgência, a gente agenda muitas vezes para o dia seguinte. Né? Não, é um exame de rotina que eu faço uma vez por ano. Tal. A fila de espera geralmente varia entre 15 a 20 dias, né? De um modo geral, exame laboratorial. É, ultrassom zeramos, tomografia zeramos. Né? A ressonância ainda tem uma demanda grande. O que acontece com a ressonância magnética, Livelto? O Estado nos fornece uma vaga a mês. Nós ficamos por cerca de uns, olha, de vários anos sem receber uma única vaga do Estado. É, de um tempo para cá, o Estado nos oferece uma vaga por mês.
1: Não é pouco, não, né?
0: Entendeu?
1: Uma vaga.
0: Então, se a prefeitura não compra os exames, né, se o prefeito não utiliza recursos próprios para poder fazer a compra desses exames, a fila se estende. Tá? A gente está trabalhando para reduzir essa fila também. Tá? Nós temos pedidos muito antigos ali e tal, de alguns anos aguardando na fila até. Mas nós temos priorizado, aqueles casos que são... É, né, o médico pede uma prioridade maior, que tem uma urgência maior, nós estamos priorizando e a prefeitura tem comprado também esses exames. Tá? É, de um modo geral, os exames são esses. Né? É, nós temos comprado o ecocardiograma, teste ergométrico, que são aqueles exames que o cardiologista solicita, né? Mapa, Holter, tudo isso a gente tem comprado. Colonoscopia, Evelto, endoscopia, né? Nós temos também comprado pela prefeitura, porque a oferta que tem é muito baixa pelos prestadores de serviços do SUS. Nós temos uma parceria com o Hospital São José, que deve ser retomada, né? Que nós temos um convênio que foi assinado, que eu vim aqui, anunciei, o ano passado, para esses exames que eu falei de tomografia, ecocardiograma, ultrassom e outros que são realizados ali, né? A mamografia, que é feita em Jaú, mas através do hospital. A mamografia também é uma demanda que nós estamos em dia, também não há uma fila, tá em ordem. Nós tivemos uma carreta do Ministério da Saúde esses últimos dias, uns 15, 20 dias, um mês, lá em Jaú, que também proporcionou esse atendimento para a região, tanto de ultrassom, de mamografia. Aí a pessoa já passava ali pelo médico mesmo, na própria carreta, entendeu? Já fazia todo o ciclo na carreta ali em Jaú, que é um programa do Ministério da Saúde que chama Mais Especialidades, né? Que eles estão levando esse serviço para o interior do país aí, de um modo geral.
2: É um consultório, né, Marcelo?
0: É um consultório, né? E ali, se for necessário para colher biópsia, sabe, para fazer o diagnóstico, ele é completo. E deve ter outras, né, pelo país afora. A gente deve receber outras modalidades de atendimentos também na região aqui. Então, tudo isso ajuda, né? Mas, principalmente, se a gente não coloca recurso próprio, Evelto, para diminuir as filas, a fila ela se aumenta. Né? Nós temos algumas especialidades que têm filas ainda, né? Que a gente depende de oferta.
1: A catarata tem fila?
0: Catarata, aqui no município, não. Eu diria para você que as pessoas que passam por aqui, a gente encaminha. Aonde que está a fila? Nos hospitais e no AME. Então, nós temos fila lá no AME de Botucatu, nós temos fila na Santa Casa de Jaú e temos fila no Hospital Estadual de Bauru. Essa é uma preocupação que nós temos estudado, Livelto, né? O prefeito também tem me cobrado muito a respeito. Nós estamos até verificando uma possibilidade de ter uma contratação pelo município. Tá? A gente estava contando também com algumas emendas parlamentares nesse sentido, né? Para a gente poder contratar esse serviço de cirurgias, tá? Para a gente poder pôr a fila em dia também, pegar essas pessoas que estão aguardando lá nos hospitais e chamá-las para fazer cirurgia pelo município. Isso tudo nós estamos montando, estamos verificando a possibilidade, então acredito que em breve a gente deve ter alguma notícia positiva nesse sentido, né? Com relação às cataratas, entendeu? Mas tem algumas especialidades mais específicas, Evelto. Se a gente falar, por exemplo, de reumatologia, endocrinologia, gastro, né? São algumas especialidades que ainda nós temos fila, porque a oferta que nós temos nos serviços do SUS ela é baixa. Então, por exemplo, aqui nós temos o AME de Botucatu, que atende as 12 cidades da região de Jaú e mais cerca de 10 cidades, se eu não me engano, da região de Botucatu. Nós estamos com a promessa do AME de Jaú, né? Que é uma reivindicação antiga nossa, da outra vez que eu fui secretário aqui.
2: Sim.
0: A gente já falava do AME de Jaú, né? E que agora, né, teve lá um início, parece que das obras, E que a gente espera que no, nos próximos anos aí, né, no próximo ano, talvez, quem sabe, a gente tenha um AME próprio aqui em Jaú para ajudar a desafogar essa questão das especialidades, Erivelto.
1: Muito né? bem.
2: Vamos fazer uma pausa? Vamos. Podemos, Erivelto? A gente, pode ser, Marcelão?
1: Pode. Só dar um recadinho aqui que hoje, quarta-feira, começa a maratona estiva, hein? 7 horas da noite, porta aberta. Pode ventar, pode esquentar. Vamos lá. Aproveitar as delícias da estiva hoje, 7 horas da noite, a gente volta já já.
2: Isso aí.
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0: vamos nessa então, um abração pro Pedra Santa, o nosso ninja dos pobres, Carlos Lazarim, Paula Arruda, a Sônia tá dizendo aqui, o Marcelo, que tá esperando uma ressonância da cabeça pra neta dela, tá aguardando.
1: Para nos procurar, né? Se ela já tem algum protocolo de entrada lá na. É. Né, para agendamento, que nos procure lá na Secretaria de Saúde, Alberto.
0: A Raquel está perguntando aqui, você já falou sobre a catarata, a Cidinha Fulan, o Zé Périco está parabenizando você, excelente profissional, a Valéria, obrigado. Excelente pessoa, o Cacum também, excelente trabalho que está fazendo, frente à Secretaria da Saúde, a Sueli Alves, também gostaria de saber quando a vacinação tem rápida, nós falamos já, temos aqui a Maria Aparecida Rocha, a Pati Viana, muito obrigado a Marcelo Livato por me atender quando precisei de você para ajudar a minha mãe, está agradecendo você. A Rosa Mazolim, Júnior Bernardino, o Donizete Lopes, bom dia. A Irma Zerlim, Ivete Chimenas, Edinaldo e a Marta Gomes, Fátima Ferrari, Carmen Biasotto, Creuza Polônio, Renata Bergamin, a Rose, a Darcy Inês, Darcy Gali, bom dia. Carmen Borges, o Nilton Rossi, lá do Vale do Paraíba, a Silvia Cifrada, a Carmen Jacob, Jona Veloso, Alex Roberto, Lourdes Melo, Cláudio Leandrini.
2: Ô, Erivelto, aqui da Raquel, ela mandou um abraço pra gente, né? Mandou parabéns pela entrevista. É, aproveitando o ensejo, fazer um requerimento, como está as cirurgias de catarata? Já fiz um requerimento pela Câmara, mas já estou fazendo publicamente também. Você pediu, falou, você é um exemplo de secretário. Meu grande abraço, a Raquel.
1: Obrigado, Raquel. Um grande abraço para você também.
0: Bom, UPA. Como é que estamos com a UPA aqui em Garaçu?
1: A UPA, Alberto, nós estamos...
0: Foi afetado por esse problema que teve no Hospital da Barra?
1: Olha, a gente percebeu sim, Alberto, né? Um aumento que... Quando a gente faz o atendimento da pessoa, né? Do paciente, do usuário ali na recepção, é solicitado naturalmente o endereço, né? E nós percebemos, dos últimos meses para cá, vamos dizer assim, um aumento aí de pessoas de fora, né? De outros municípios, que a gente faz um cadastro de provisório para poder ocorrer o atendimento. Uma média mensal, Roberto, nós tivemos aí uma média de 300 pessoas a mais, né? De outros municípios aqui na UPA, tá? A gente tem lá toda a origem, né, desses pacientes, mas a gente percebeu, né, você tem uma ideia, o número de atendimentos mensais, hoje a UPA está ultrapassando, Orivelto, mais de 4.600 atendimentos mês. Tá?
0: O que significa esse número para uma cidade do tamanho de Garaçu?
1: Olha,
0: está dentro de uma média assim ou tal? Tá,
1: não, tudo é um conjunto de coisas, né? A atenção básica, a gente chama atenção primária, que são os postos de saúde, né? Tem um papel nesses atendimentos. A UPA tem o seu papel de urgência e emergência. O período que nós estamos atravessando, que é o inverno, né? Também você tem um aumento significativo de atendimentos. Tá? Por conta dos casos de gripe, de problemas respiratórios. O que a gente tem percebido, Alberto, é que tem aumentado a incidência de casos graves lá que estão atendendo na UPA. Eu estou com um relatório aqui que nós extraímos. Se eu pegar, por exemplo, de janeiro deste ano até junho, que é o último dado que eu tenho aqui, nós partimos de 488 atendimentos de urgente, sem contar os muito urgentes, tá? Para 751 em junho. Os muito urgentes são de 42 para 108. Aí as emergências se manteve ali em 27, 29 por mês, né? Uma média de 30 ali por mês. Mas nós percebemos um aumento. Olha, em janeiro desse ano, nós tivemos aí uma média de 3.500 atendimentos na UPA, de um modo geral. Esse número foi aumentando, e agora em junho nós tivemos 4.080 atendimentos, né? Teve mês que nós ultrapassamos, acho que julho, que não está no relatório aqui, nós ultrapassamos 4.600 atendimentos. Né? Isso a gente enxerga, Alberto, uma avaliação de vários ângulos. Né? Como eu falei, o período que nós estamos favorece o aumento, né, de casos de atendimentos, né, principalmente em atendimentos respiratórios. A gente tem percebido a incidência de casos mais graves chegando. Muitas vezes por diabetes descompensado, né? O paciente que não está tendo um acompanhamento adequado do diabetes, da pressão arterial. Né? O inverno, de uma forma geral, ele favorece o aumento da pressão arterial, faz subir a pressão, né? Ainda mais se a pessoa não tiver um controle adequado aí da medicação, de alimentação, enfim. Mas nós temos percebido, talvez também, pelo nível de resolutividade da UPA. Né? Também a gente percebe que quanto mais você investe, Orivelto, Marcelo, né? Por que eu estou falando isso? Porque, por exemplo, até janeiro desse ano, dezembro, a UPA não contava, Orivelto, dezembro de 2025, janeiro desse ano, a UPA não contava com o serviço de raio-x 24 horas. Né? De janeiro para cá, na renovação do nosso contrato com a empresa que presta serviço lá, passou a oferecer raio-x 24 horas, que é o básico, não estou falando nada excepcional aqui, tá? Mas é algo que não tinha. Tá? Então hoje nós temos um serviço de raio-x, seja presencial ou à distância, 24 horas por dia, 7 dias por semana. Uma outra coisa que a UPA não dispunha, de exames laboratoriais. Tá? Então hoje nós temos 7 dias por semana, 24 horas por dia, a oferta de exames laboratoriais, que é o exame de sangue, o exame de urina. Né? Chega um paciente ali com a suspeita de um infarto, é feito, são os exames próprios para aquilo, uma infecção de urina, é feita a coleta. Enfim, para tantas outras necessidades que aparecem diariamente. Então, a gente vem investindo na questão na aquisição de equipamentos. Nós temos apresentado ao prefeito, né, o nosso planejamento para aquisição, renovação de equipamentos. Nós estamos investindo nisso. Então, tudo isso também favorece você ter um maior nível de resolutividade do serviço. Em contrapartida, nós temos investido no número de profissionais da UPA, seja médico, de enfermagem. A UPA, Orivelto, de um modo geral, ela conta no período diurno, das 8h30 da manhã às 8h30 da noite, vamos dizer assim, com dois médicos. Tá? A partir das 8h30 da noite até as 8h30 da manhã do outro dia, é um médico que fica à noite. Mas nós chegamos a ter, em alguns períodos, três médicos diurnos, no período diurno, atendendo. Entendeu? Então, por quê? Haja vista a necessidade de atendimento. Por que eu estou falando isso? Porque, às vezes, a gente recebe algumas queixas que são reais da demora no atendimento na UPA. Hoje, por exemplo, eu passei de manhã lá, antes de vir para a rádio, eu tinha uma pessoa aguardando na recepção. Então, é assim. Às vezes, você está atendendo, chega alguém convulsionando, chega um acidente de trânsito, e isso, naturalmente, as equipes de enfermagem médica têm que priorizar o atendimento.
2: Vai para a urgência, né?
1: Vai lá para a sala de sala vermelha, né? Sala de emergência, e o atendimento concentra ali. Então, às vezes, quem tem uma classificação de risco que não é urgente, que pode esperar por um tempo maior, às vezes acaba aguardando. Mas isso é muito pontual. Tá? A gente vem acompanhando, né? Nós temos o nosso sistema de monitoramento por câmeras, eu estou sempre olhando ali no celular. Né? Nós temos lá o pessoal da UPA que também vai nos monitorando, entendeu? Para que a gente mantenha um atendimento de qualidade, principalmente, né, a população. Não quer dizer que... Porque quando o paciente chega na UPA, ele é classificado por uma enfermeira, tem que ser enfermeira. Qual o nível de classificação de risco dele? Se é urgente, se é pouco urgente, se é muito urgente, se é um caso que não é urgência, que poderia ser atendido no posto de saúde, por exemplo. O atendimento não é negado para ninguém. Mas, por exemplo, o protocolo de Manchester, né, que é aquele que a gente usa, que a maioria dos serviços de urgência e emergência usa, ele faz essa classificação. Então, aquele paciente que está com a pulseira verde, né, que lá todos os pacientes recebem uma pulseira, né, para identificar qual o grau de prioridade do atendimento dele. Se é verde, se é amarela, se é azul, né, tem lá, se é laranja. Então, cada uma cor dessa significa uma prioridade no atendimento. Então, aquele paciente verde, pelo protocolo, pode esperar, teoricamente, até por 4 horas o atendimento. Mas não é isso que a gente busca. Tá? A gente quer o quê? Que o paciente chegue na unidade e seja atendido o mais breve possível. Mas, eventualmente, como eu citei, a UPA, Erivelto, no total, conta com 13 leitos. Tá? 3 na sala de emergência, 3 na ala da pediatria, que aí já são os leitos de observação, são os quartos, né? 3 na pediatria, 3 no atendimento masculino adulto e 3 no atendimento masculino, 3 no atendimento feminino adulto. E 1 de isolamento, que nós chamamos, né? Às vezes um paciente está com uma infecção, né, que precisa ficar em isolamento, então ele fica naquele quarto separado. E às vezes, Erivelto, nós temos 13 leitos ocupados. Nós já chegamos a ter agora no mês de julho, por exemplo, início agora de agosto, com todos os leitos da UPA ocupados.
2: Olha.
1: Tá. O que que acontece? Às vezes tem pacientes ali que estão aguardando por transferência, né, para ir para outro hospital. E essa transferência, a gente chama de regulação, né, ela é feita pela CROSS. A CROSS é a central de vagas.
0: Tem muita dificuldade em transferir hoje?
1: Algumas situações, sim.
0: É?
1: É. A CROSS é uma central de vagas que gerencia todo o estado de São Paulo, que fica lá no município de São Paulo, a central. Então, via sistema, né, o paciente dá entrada aqui, está com uma suspeita de AVC. Né? A UPA, claro, faz os atendimentos iniciais, estabiliza esse paciente, tudo aquilo que está ao nosso alcance é feito aqui. Os exames laboratoriais, exame de imagem, se precisa, é feito aqui. Mas, naturalmente, ele precisa de um atendimento especializado, de um neurologista, às vezes um neurocirurgião, né? Exames mais complexos. E aí é solicitada a vaga, né, pelo sistema, pela internet, né, e a central de vagas faz a regulação disso. E, às vezes, o paciente, Erivelto, dependendo da situação, chega a ficar mais que 24 horas, mais que 48 horas aguardando. Por quê? A vaga do hospital não sai. Então, aí, muitas vezes, a gente recebe, a família, né, nos procura, a gente compreende da melhor forma possível, preocupada, porque a vaga não sai e o paciente, às vezes, né, está apresentando uma piora, enfim. E aí a gente tenta intervir, né? Não cabe a nós, enquanto município, enquanto secretaria, o prefeito, resolver uma demanda dessa, porque primeiro você depende do leito para onde o hospital vai.
2: Sim.
1: Né? Então, no caso do AVC, a nossa referência é a Santa Casa de Jaú, né? Que enfrenta problemas também. Né? Enfrenta problemas de superlotação, principalmente. Né? Você não tem, muitas vezes, eles alegam não ter leito para receber o paciente, leito de UTI, muitas vezes. Né? Porque um paciente grave, provavelmente ele vai para uma UTI. Né? Então, você acaba tendo esse impasse. E às vezes, o que a CROSS faz? Eles chamam de vaga zero. Né? A CROSS percebendo, né, o médico aqui informando que o paciente está piorando, que não está, né, evoluindo para um quadro positivo. A CROSS faz a vaga zero. O que que ela faz? Autoriza levar sem ter vaga. Entendeu? Aí você, sim, pega toda a estrutura aqui. Nós temos duas ambulâncias UTI, né, que ficam 24 horas à disposição. Nós temos médico 24 horas à disposição para transferência. Não é o médico que está atendendo. É um outro médico que fica na retaguarda só para transferência. Nós temos enfermeiros para transferência. Pega toda essa estrutura e leva o paciente. Já aconteceu do quê? O paciente ficar, às vezes, 1, 2, 3, 4 horas na porta do hospital, dentro da ambulância, aguardando para entrar.
2: Nossa Senhora.
1: Entendeu? Então, aí, né, a gente tenta, de alguma forma, também intervir para fazer esse paciente ter acesso ao hospital.
2: Ô, Marcelo, se tivesse feito uma estrutura, então, menor, vocês iam ter problema aí.
1: Problema, né? Sério. A gente está, pelo contrário, Marcelo, a gente está pensando nessa reestruturação que o prefeito quer fazer, né, com a Secretaria de Saúde. Por que acontece? Hoje a UPA, ela tem alguns setores da saúde, alguns núcleos, né, que o prefeito costuma dizer, que não devem estar dentro da UPA. Por exemplo, nós temos lá o agendamento de consultas e exames. O que está fazendo dentro da UPA isso? Né, por que foi colocado lá?
2: Ocupa um espaço ali, né?
1: A UPA não é para isso. E outra, você acaba expondo uma parcela da população que vai procurar esses serviços que não são de urgência e emergência a uma desnecessariamente. Né? Porque você sabe, na UPA tem diversas, né, doenças ali, vírus, bactérias, tal, estão ali, né, presente no ambiente.
2: Sim.
1: E você acaba expondo, levando uma parcela da população para esse ambiente desnecessariamente, entendeu? Então, é uma proposta nossa que esses setores saiam da UPA, né, e que a gente amplie até esses atendimentos lá. Até é uma proposta, a gente já vem conversando nisso, de ter
2: ali
1: outros,
2: né,
1: leitos, de ter, né, aproveitar aquela estrutura para a finalidade que ela foi
2: criada. Não daria para trazer agora que vocês vão trazer a Secretaria próximo aqui da rádio, inclusive? Não dá?
1: Essa é a proposta.
2: De vir aí, então, tudo junto.
1: Sim, ali deverá vir todo o transporte da saúde, que está num outro espaço separado. Sim. Serviço social,
2: concentra
1: vigilância sanitária,
2: ali.
1: Vigilância epidemiológica.
2: Mais fácil, né?
1: O setor de agendamento, regulação, faturamento da saúde.
2: Sim.
1: Tem inúmeros de setor de compras da saúde.
2: Começou já?
0: Está sendo usado ali para
2: acolhimento.
1: Está com abrigo, né, para as pessoas em situação de rua. Né, o projeto já foi iniciado ali da reforma do espaço, das adequações. Mas deverá ocorrer...
2: Tem um estacionamento ali no prédio também,
1: o estacionamento
2: também,
1: né? Já foi mexido, né?
2: Já foi mexido.
1: É um terreno que existe entre a agência do INSS e o prédio da antiga Polícia Militar.
2: Sim.
1: Ali já teve algumas modificações, né? Que vai abrigar a garagem da saúde.
2: Da saúde, né? Vai ficar aqui, então.
1: Isso. Ô, Marcelo, então é tudo num único espaço.
0: Diabetes. Como é que faz para fazer exame? Tem que fazer periodicamente, ano a ano? Como é que faz?
1: Olha,
0: quando fala de diabetes, é a família, né?
1: Sim.
0: Colesterol, triglicérides, esses exames aí.
1: A via de regra, Velto, né? A gente sempre orienta pelo menos uma vez ao ano. Quem não é diabético, quem não tem nenhuma doença associada, assim, né? Pelo menos uma vez por ano fazer os exames, né?
0: E onde que tem que fazer?
1: É procurar os postos de saúde.
0: Os postos fazem.
1: Agenda uma consulta médica, o médico vai, cada caso é um caso, né?
0: E a farmácia, não faz no dedo? Como é que funciona?
1: As farmácias falam as drogarias particulares? Até fazem, algumas eu sei que fazem, né? Pessoas que pagam ali um valor e fazem um teste de glicemia, que a gente chama. Que ele serve para uma triagem, viu, Livelto? Né? Mas precisa fazer, por exemplo, você precisa fazer no horário ou jejum, ou o ideal, 2 horas após a refeição, seria o ideal, né? Então tem algumas particularidades para serem feitas.
0: O correto é procurar um posto de saúde?
1: Procurar um médico, por quê? Os exames, né, que você colhe, a gente fala na veia ali, né? O exame de sangue, que vai para o laboratório, são mais precisos, né? Como eu falei, o teste da farmácia vale? Vale, né? É para você fazer uma triagem, né? Olha, né, tá dentro da normalidade, ok, né? Ah, mas está fora, então o ideal é procurar sempre o atendimento médico, né? Quem é hipertenso, quem tem hipertensão, quem tem diabetes, que já faz um acompanhamento, pelo menos a cada 6 meses, né? Passar pelo médico, atualizar a receita, até porque quem faz uso de medicamentos da farmácia popular, né? Que são as drogarias que têm o convênio com o Ministério da Saúde. Ou quem mesmo retira na farmácia do posto de saúde, farmácia municipal, a renovação precisa ser a cada 6 meses. Tá? Para você poder ter o direito de retirada, né? Então, naturalmente, é importante que as pessoas se programem. Então, eu estou recebendo a medicação todo mês. Chega ali no quarto, quinto mês, já, né? Procura saber do agendamento no bairro onde eu moro, né? Para poder já se programar, para ter a consulta, renovar, enfim, né? Esse é o ideal, né? A gente sabe que na prática não é assim, né? Muitas pessoas às vezes, estão com a receita ali há mais de anos, né, que não passam pelo médico, tomam o mesmo medicamento há 3, 4, 5 anos, o diabetes não controla, e aí a gente tem inúmeras consequências, né, Livelto? A gente sabe que o diabetes é uma doença silenciosa. Por que silenciosa? Porque no início ele não traz, né, sintomas aparentes, né? Você começa a perceber quando, né? Você tem uma lesão ali, uma ferida que não cicatriza. Então é um sinal. A pessoa às vezes bebe muita água, né? É outro sinal. É uma lesão ali, uma ferida que não cicatriza. Então, é um sinal. A pessoa às vezes bebe muita água,

0: E Marcelo da Saúde, a Gercília que está falando. Uma boa tarde para todos vocês e para todos os ouvintes. Olha, Marcelo da Saúde, eu quero dar o parabéns aqui para toda a equipe da UPA de Igaraçu do Tietê, que há um mês atrás ocorreu um fato com um sobrinho meu. Eu não vou citar nome porque eu não tenho autorização dele para falar o nome. Ele é uma pessoa bem conhecida e devido ao trabalho dele, o local do trabalho dele, onde ele trabalha, é em duas empresas muito conhecidas aqui na Barra Bonita. E foi graças a Deus, primeiramente, e aos socorros da UPA. Se não fosse a UPA de Igaraçu, talvez eles não estivessem aqui mais hoje entre nós. E assim que eu fiquei sabendo, eu liguei para ele no dia seguinte. E ele falou: olha, falar para você, a turma fala, mas tem que passar por o que eu passei para ver. Foi Deus primeiramente e a UPA de Igaraçu. Os socorros da UPA de Igaraçu foram essencial para que ele pudesse estar vivo hoje. Então, parabéns à equipe, que Deus abençoe a todos e continue assim, um serviço de qualidade. E parabéns mais uma vez. Assim que eu conversar com ele, que eu estou aqui ouvindo o rádio e eu mandei mensagem para ele, ele não viu ainda. Mas eu posso estar falando o nome dele para todos os ouvintes. Foi muito gratificante.
1: É a Gercília, Marcelo.
2: Dona Gercília, bom dia, né? Já boa tarde. Agradeço pela sua participação. Ora, isso no, nos traz, Marcelo Rivelto, a certeza que nós estamos caminhando no caminho certo, tá? Claro, temos problema, temos todo dia, toda hora, sabe? Eu costumo, né? O prefeito me cobra bastante, diariamente, a gente se fala na prefeitura, fala por telefone, fala de final de semana, entendeu? A gente está sempre monitorando, né, o nosso serviço de saúde, em especial a UPA, porque é um serviço que, como eu falei, funciona 24 horas por dia, 7 dias por semana. Então, às vezes, quando nós temos pacientes aguardando na UPA para transferência, eu pego, entro lá no sistema, pego as fichas, faço contato com a CROSS em São Paulo, faço contato com o hospital, na tentativa de que esse paciente, o mais breve possível, seja transferido, né? Dessa forma também diminui a pressão aqui, né, Revelto? Se você tem 13 pacientes no, nos leitos, todos ocupados, quer dizer, se chegar mais alguém, eu ponho onde, né? E aí, são pacientes muitas vezes que estão num estado de saúde bastante sensível, bastante complexo. Às vezes nós temos pacientes entubados, tem pacientes que, né, que necessitam de uma atenção, né, mais próxima, e isso nós temos feito. Nós fizemos algumas alterações ali na estrutura da UPA, pequenas alterações, mas que nos possibilitaram um acompanhamento dos pacientes muito melhor, muito mais de perto, né? Por exemplo, hoje nós temos um profissional de enfermagem que fica 24 horas dentro da sala ali da emergência, numa mesa, né, trabalhando dentro da sala de emergência, junto aos pacientes, né? O posto de enfermagem, que não era ativado, foi ativado. Ele fica no meio dos três quartos ali de pediatria, da adulto e masculino e feminino, né? A logística interna da UPA foi melhorada, né? O acesso ali a gente procurou melhorar. E como eu falei, a gente está investindo diariamente, constantemente, na melhoria desse serviço, né? Eu sempre procuro dizer o seguinte, Trivelto, né? Nós não estamos fazendo nada hoje, graças a Deus. Nós temos a oportunidade, eu agradeço a Deus todos os dias por isso. Nós temos a oportunidade de estar do lado de cá, nesse momento, da mesa, do balcão, né? Estendendo a mão para quem chega. Essa é nosso dever, a nossa obrigação hoje, enquanto servidores públicos que somos.
3: Você falou da UPA.
2: O problema é quando a gente muda de lado. Então, nós não estamos fazendo, Rivelto, só para complementar, nada de favor para ninguém. Nós estamos fazendo para nós mesmos. Porque eu estou aqui agora, Marcelo, e pode me dar um mal súbito, um problema, e eu precisar da UPA, né? Um filho, uma mãe, alguém próximo. Então, para quê, né? Vamos fazer o máximo, o melhor. Olha, nós tivemos cerca de uma semana, Roberto, lá em Ibitinga. O pessoal da UPA, o Caio, o Neto foram comigo. Nós fomos lá verificar material de roupa, sabe, de cama, toalha, lençol, cobertor, né? A gente tem isso tudo na UPA lá. Mas a gente está procurando investir o quê? Na qualidade. Então nós fomos lá pessoalmente, ver na fábrica, né? Qual que era melhor, qual que não era, não sei o quê e tal. E nós vamos fazer uma compra aí, já nos próximos dias, para reforçar tudo isso, entendeu? Mas com um produto de qualidade, sabe? Para as pessoas que estão ali precisando do atendimento.

0: momento, e sejam acolhidas, como a dona Gercília falou agora, sim, entendeu? Sejam acolhidas, tenham, né, os seus problemas resolvidos, quando não resolvidos, que pelo menos sejam encaminhados aí com segurança, com tudo aquilo que esteve ao nosso alcance, né, que pôde ser feito. Eu queria só complementar, Vialto, que a gente tem acompanhado de perto as equipes que trabalham lá, principalmente quando são prestadores de serviço. Médicos, por exemplo. Nós temos uma empresa que contrata médicos para a UPA. E essa mesma empresa também contrata uma parte da enfermagem da UPA, a outra parte é da própria prefeitura. E constantemente a gente tem monitorado isso. E eu vou te falar, olha, há cerca de dois domingos, eu tive uma discussão até por telefone com uma médica, porque a informação que chegava para a gente é que o atendimento não estava acontecendo como deveria. Não tinha casos de emergência na UPA, casos de urgência também não. Os atendimentos que estavam ali eram mais de rotina, Marcelo.
1: Sim.
0: E o atendimento meio que devagar, meio parado, com duas médicas atendendo, Livelto. Aí, né, a informação chega, você vai averiguar, vai lá. E a médica teve a pachorra de me dizer o seguinte: olha, mas são pacientes classificados como verde. Eles podem esperar até 4 horas. Eu falei: não, doutora, eles podem esperar até 4 horas se a senhora tivesse emergência na UPA. Sim. Porque a gente sabe que quando tem uma emergência, os dois médicos muitas vezes vão lá, param realmente e atendem a emergência, né? E aí, consequentemente, o atendimento que não é de emergência nem de urgência aguarda um pouco mais. Mas quando não tem urgência e emergência, Marcelo, a médica parada dentro do consultório sem atender ou atendendo num ritmo que, sabe? Tanto que ao final do expediente nós pegamos lá. Uma médica atendeu 49 pessoas nas 12 horas, a outra atendeu 23. É. Claro, você precisa olhar o contexto. Às vezes essa que atendeu 23 estava mais na sala de emergência, né? E não tava, tinha ninguém na sala de emergência, entendeu? Então, qual foi o nosso pedido inicialmente para a empresa? Para o, né, pro responsável da empresa? Não quero mais na escala. Então, a partir daquele dia, essa médica não vem mais trabalhar conosco. Entendeu? Por quê? Porque acaba tudo isso que a gente, eu falei aqui, nós estamos construindo, nos esforçando, que não é fácil, viu, Livelto? Tudo isso demanda recurso. Demanda estrutura, demanda pessoal, né? E a gente tem trabalhado para isso. Mas de nada adianta você fazer tudo isso se lá na ponta, né, uma profissional ou alguém que está ali, que deveria estar atendendo da melhor forma possível, faz uma situação dessa, entendeu? Então, assim, do nosso ponto de vista, né, o trabalho vai por água abaixo. Porque quem está esperando ali há mais de 1 hora, 2 horas, 3 horas, sem ter ninguém na sala de emergência, não justifica essa espera. Então, qual foi o nosso pedido para a empresa? Essa profissional eu não quero mais no quadro, na escala da UPA. E ela não virá mais. Assim como nós já fizemos isso ao longo desse 1 ano e meio que nós estamos aqui na secretaria.
2: Eu tenho aqui o Zé Maria Capelaço, que está parabenizando você pelo trabalho. O Cleito Emerson também, excelente trabalho. A Maria Helena Viana. E tem uma perguntinha aqui para você sobre uma possível reforma nos postos de saúde, principalmente da SECAP e Vila Nossa Aparecida.
1: É a Raquel que está perguntando.
0: Sim, nós temos falado com o prefeito, eu falei agora há pouco de emendas parlamentares, né? Nós tínhamos objetivado alguns cadastros de emendas, Erivelto, para reforma de unidade. Acontece que algumas emendas não foram pagas, né? Tanto estaduais quanto federais. Tá? Eu estou desde o mês de janeiro, fevereiro mais precisamente, de fevereiro a julho, nós nos dedicamos ao cadastro das emendas parlamentares, tanto do Estado quanto do Federal. E uma boa parte foram pagas, mas algumas não. Né? Não foi só uma realidade aqui de Igaraçu, mas aí por conta do período eleitoral, que nós iniciamos agora 4 de julho, né? Foi isso?
1: Sim. Entra aquele momento de defesa.
0: Fica,
1: né?
0: Defesa eleitoral, fica suspenso então o pagamento de emendas parlamentares. Então a gente deve estar retomando essas emendas a partir do mês de outubro, que é quando termina aí o período eleitoral. Né? A gente depende desses recursos, está na pauta do prefeito, né? Essas reformas. A unidade da Vila Manuel Reis, principalmente,
1: está
0: bem deteriorada. E para você ir lá fazer uma pintura, simplesmente, não resolve. Então, né, a proposta do prefeito e tudo que ele faz é dessa forma, né? Quando você vai, então vamos para valer, né? Vamos lá mexer em toda a área externa, interna da unidade, né? Nós tivemos lá um problema no passado de um furto de fiação na unidade, Alberto, alguns anos atrás, e o cano de água se rompeu. Então, aquela área da recepção ali do posto da Manuel Reis, principalmente, afetou toda a questão de pintura, toda a questão da unidade. Mas são outros problemas de infiltração, de problemas que precisam ser atacados de uma vez. Não adianta, sei lá, remendar uma telha, um negócio. Então, é uma proposta nossa de reforma, sim, das unidades. Nós fizemos a do centro de saúde, né, no passado. Fizemos alguns reparos ali também. Farmácia municipal tem um problema sério com infiltração. Quando chovia tudo dentro da farmácia. Né? Chegamos a perder mobiliário por isso, equipamentos de informática por isso. Mas também foi corrigido. Precisa agora de uma pintura interna ali, né, para poder finalizar o processo. Mas a questão da chuva resolveu. E as demais unidades também é pauta nossa, sim, viu, Beto?
3: Está sendo feita mais uma unidade de saúde, né?
0: Sim, nós estamos construindo uma unidade com recurso federal do PAC, novo PAC, aqui no bairro São José. Está
3: precisando, né?
0: Então,
3: cresceu muito.
0: Qual que é o desenho, né? Que nós temos, por exemplo, uma unidade no centro e outra na Coab. Mas esse tem um vazio, né, nesse espaço aqui, né, que acaba sobrecarregando tanto o centro quanto a Coab. Então, a ideia é que, né, e foi assim realizado, né, aqui no meio desse território, é uma nova unidade de saúde para que a gente futuramente aí possa também oferecer esses atendimentos. Né?
3: Ô, Marcelo, e tem muita dificuldade ainda trazer médicos aqui?
0: Algumas, Marcelo, algumas, principalmente médicos especialistas, né? Nós precisamos, defendemos também que nós tenhamos aí uma reforma dos vencimentos, né, dos salários dos médicos, não só dos médicos, né, mas de um modo geral dos servidores municipais. Mas na questão médica, principalmente, os salários não são muito atraentes, né? Aliás, são pouco atraentes.
2: Por isso que ninguém aparece para concurso.
0: Quando você faz um concurso público, Rivelto, né, você tem poucos interessados, né? Porque o município vizinho às vezes paga mais, né? E o médico, né, claro, cada um procura o melhor, né, vai procurar o outro município.
3: Tem a clínica
0: município
3: particular deles também, né?
0: Então, assim, a gente está verificando essa questão também, está em estudo de reajuste, né, dos salários na questão médica, ou mesmo prestação de serviços médicos, né, através de terceiros, de empresas, né, para que a gente tenha algum serviço no município. Né, você não consegue ter todos, naturalmente. Mas aqueles que são essenciais, a gente consiga ter. Por falar em médico, nós tivemos duas baixas, Erivelto, né, do programa Mais Médicos. Né, então, também isso tem nos afetado um pouco. O Igaraçu hoje conta com 6 vagas do programa Mais Médicos, que é o programa do Ministério da Saúde que, né, oferta médico, aloca médico nos municípios. Quem paga o médico é o Ministério e o município fica com a contrapartida ali da alimentação e da moradia do médico. E nós tivemos 2 médicos, né? Uma foi a doutora Mariana, que se desligou voluntariamente do programa, que ela atendia no posto de saúde da Coab, e o outro médico, infelizmente, né, faleceu, foi o doutor Sandro, que atendia no posto de saúde da Vila. Ele se envolveu num acidente de trânsito, muito próximo da residência dele, inclusive, e ele faleceu há alguns meses. Então, nós já, de imediato, fizemos, né, a solicitação para o Ministério da Saúde para que essas vagas fossem preenchidas, mas ainda não foram. Então, nós, pela Prefeitura, contratamos 2 médicos, que não são de 40 horas, como são os médicos do Mais Médicos, mas que essas duas médicas, na verdade, que estão atuando tanto na Vila quanto na Coab, para ter um reforço ali, enquanto, né, a gente não receba os profissionais do Mais Médicos aí.
2: Muito bem.
3: É uma pasta bem difícil, né, Livel? Pelo amor de Deus, hein, Marcelão?
0: Tem problema todo dia, toda hora, Marcelão.
3: Difícil, que pasta, hein?
0: É uma pasta que, né, pela sua natureza, ela funciona 24 horas por dia, né? E a gente tem que acompanhar e, né, na medida do possível, resolvendo os problemas que vão surgindo.
2: Mas você sabe que horas são?
3: Nossa, ainda bem o Marcelo falou que vai pagar um almoço bem gostoso.
0: Hoje é por nossa conta, Marcelo.
3: Tudo.
2: Meio-dia e 31, cara. Marcelo, mais uma vez, obrigado.
0: Nós agradecemos, viu, Leandro? Pela oportunidade. Sempre, né?
3: Demorou para chamar porque estava tendo umas coisas mais complicadas para resolver, Marcelo. Né? E vieram antes de você.
0: Você sabe que as rádios são termômetros, né, Leandro? Né? Você começa a chamar muito, que também está tendo muito problema, né?
3: Mas quando tem, a gente manda.
2: Obrigado, Marcelo.
3: Para o Marcelo direto.
2: Ah, tem aqui, ó. A Sônia Ribeiro está parabenizando vocês, confia muito no seu trabalho.
0: Obrigado, um abraço.
2: Temos também a Rosa Amazon, Zé Eduardo Salomão.
3: Do Salomão.
2: Célia Regina. Ô, Joe, vamos rapidinho pro intervalo?
3: Vamos, a gente já volta.
2: No último bloco, né?
3: Isso aí, pra fechar o programa de hoje.
2: Pra fechar, já voltamos já.
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1: Vamos nessa então, gente. Antes do esporte, olha, opa, quarta-feira, gente, aquele jantar, hein, lá no Terra Nossa, no Entulho, hoje 19h, lá no Lilo e Companhia Limitada da Eva, cardápio hoje à noite lá no Entulho, arroz branco, feijão gordo, frango em molho com polenta, macarrão, polenta frita, frango a passarinho, ovo, mandioca, batata, aquele bistecão na chapa, que delícia. 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Gente, nos destaques do esporte é o seguinte: ontem tivemos o sorteio da Copa do Brasil, quartas de finais, e já a CBF já divulgou os dias e horário dos jogos aí. São jogos de ida e volta, hein? Os jogos de ida acontecem agora no final desse mês aqui, dias 25, 26 e 27. E depois o jogo de volta na primeira semana de setembro, dias 1, 2 e 3, tá? Tamo também. Libertadores da América. Ontem à noite, Fluminense e Independiente Rivadavia ficaram no 0-0. Estudiantes da Argentina 1, Universidade Católica do Chile também 1. O jogo do Tolima contra o Independiente del Valle foi adiado para o dia 18 próximo. Hoje, na Libertadores, tem 19h, Platense da Argentina e Coquimbo do Chile. No mesmo horário, Palmeiras e Cerro Porteño. Ainda hoje, 21h30, tem Cruzeiro e Flamengo. Copa Sul-Americana, também oitavas, jogos de ida. Tivemos ontem, Bolívar 1, São Paulo 1, Boca Júnior 3, Deportivo Recoleta do Paraguai 1. Hoje, na Sul-Americana, 19h, tem Tigre da Argentina e o Torque do Uruguai. No mesmo horário, Bragantino contra o Atlético Mineiro. O jogo de hoje, marcado para 21h30, Santa Fé da Colômbia e o River Plate da Argentina, foi adiado para o próximo dia 19. Tivemos ontem um jogo da Série B do Brasileirão, encerrando a rodada no fim de semana. Avaí 0, CRB 1. Tivemos aqui a classificação da Série B. O Criciúma é líder com 40, Juventude 38, Fortaleza e Operário 35. Os paulistas aqui, o Novo Horizontino é o sexto colocado com 33. Temos o São Bernardo é o 12º com 30. O Botafogo de Ribeirão Preto é o 13º com 27 pontos, né? E a Ponte Preta é lanterna da Série B, apenas 9 pontos. Está aí, portanto, destaques do esporte. Aqui no finalzinho do programa, gente, mandar um abração aqui para Sandra Vieira, tá mandando parabéns aqui pelo secretário. 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E quanto ao tempo, gente, olha aí, ó, as temperaturas em média, hein? Média, máximas e mínimas ainda. Hoje 27 por 14, amanhã e sexta praticamente iguais, 32 por 17. Ô, Joe, meio-dia 42, Joe, tá na hora, hein?
2: Vamos embora, Joe?
1: Vamos embora, obrigado, vamos. Gente, um abraço, até amanhã cedo.
2: Tchau, gente.
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3: Muito bem, hoje é quarta-feira, dia 12 de agosto de 2026. Vamos com as informações com giro de notícias. Um violento terremoto de magnitude 7.4 atingiu a Colômbia, deixando mais de 132 mortos e destruindo dezenas de edifícios em várias cidades do país. O tremor foi tão intenso que moradores de Manaus relataram tremores leves. Além de reflexos sentidos no Equador e no Panamá, o governo colombiano declarou estado de calamidade pública para acelerar o envio de recursos emergenciais para as áreas mais afetadas. Diante da tragédia do terremoto, o presidente brasileiro Luiz Inácio Lula da Silva ofereceu apoio humanitário imediato. Equipes de resgate do Brasil e mantimentos estão sendo organizados para ajudar na busca de sobreviventes nos escombros colombianas. O Itamaraty acompanha a situação para prestar assistências e eventuais cidadãos brasileiros que estejam na região do desastre. Muito bem, eu sou Léo Nunes e essa foi as informações do Giro de Notícias, que volta a qualquer momento.
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11: 1 hora e 11 minutos.
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5: Vai estrear no dia 23 de setembro, no serviço de streaming Prime Video da Amazon, o longa-metragem A Hipótese do Amor, baseado na obra de Ellie Hazelwood, que acompanha Olive, uma brilhante doutoranda focada em seu futuro no meio acadêmico, que percebe que sua melhor amiga, Anne, se apaixonou pelo seu crush. Olive beija impulsivamente o intimidador professor Aidan Carlsen para provar que seguiu em frente.
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7: A CBF anunciou que a final da Copa do Brasil será disputada em jogo único no dia 6 de dezembro. O local ainda não foi anunciado. Lembrando que na edição desse ano, a Copa do Brasil sofreu um aumento no número de times, iniciando com 126. E no ano que vem, 128.
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3: Muito bem, hoje é quarta-feira, dia 12 de agosto de 2026. Você bem informado com as informações do Giro de Notícias. No cenário internacional, o presidente Donald Trump realizou uma fuga cinematográfica e secreta ao deixar a Turquia. Ele viajou escondido em um jato militar após sérias ameaças de seguranças vindas de inteligência do Irã. A operação confidencial foi revelada por autoridades americanas e gerou forte repercussão na geopolítica global. O governo dos Estados Unidos decidiu suspender temporariamente um ataque retaliatório ao Irã, planejando novas negociações. Países aliados pressionam Washington a buscar um acordo diplomático para evitar uma guerra aberta na região. A decisão tenta frear a escalada da violência que ameaça fechar de vez o estratégico Estreito de Hormuz. Muito bem, eu sou Léo Nunes e essas foram as informações do Giro de Notícias, que volta a qualquer momento.
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13: 2:12.
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6: Adam Sandler revelou que já começaram as gravações da comédia Gente Grande 3. Lembrando que o ator também é produtor do filme. A direção é de Kyle Nowacek, que já trabalhou com Sandler em O Maluco no Golfe 2. O roteiro foi escrito por Adam Sandler e Tim Hurley. O longa ainda não tem previsão de estreia.

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7: Você sabia que o Brasil possui a segunda maior população de cavalos no mundo, estimada em 6,2 milhões de animais, ficando apenas atrás da China, com aproximadamente 10 milhões? E que no planeta, o total da população de cavalos é estimado em quase 62 milhões?
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11: A diretoria do Corinthians anunciou que desistiu de renovar o contrato do atacante Memphis Depay. O motivo? Questões financeiras. E o clube ainda deve ao jogador pelo menos 77 milhões de reais. Segundo o presidente Osmar Stabile, a decisão prioriza a saúde financeira da instituição.
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3: Muito bem, hoje é quarta-feira, dia 12 de agosto de 2026, você bem informado com as informações do Giro de Notícias. Enquanto isso, o Irã afirmou que joga como um profissional de xadrez em resposta das ameaças econômicas americanas. Teerã estabeleceu 6 condições rígidas para reabrir o tráfico comercial de combustíveis pelo Estreito de Hormuz. O impasse preocupa o mercado financeiro internacional pelo risco iminente de desconhecimento global de petróleo bruto. O conflito prolongado contra Irã acendeu um alerta vermelho no setor de defesa do Pentágono, nos Estados Unidos. Autoridades americanas afirmam que os ataques de armamentos estratégicos estão se esgotando de forma muito perigosa. A reposição industrial dessas armas é lenta e pode comprometer a capacidade de resposta militar do país. Na Europa, a Rússia intensificou os bombardeios noturnos contra os centros urbanos e infraestrutura na Ucrânia. Os ataques das últimas 24 horas deixaram pelo menos 13 mortos e mais de 90 feridos em várias regiões. Em contrapartida, Moscou relatou drones ucranianos atingirem cidades russas e provocaram 5 mortes. Eu sou Léo Nunes e essa foi as informações do Giro de Notícias, que volta a qualquer momento.
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5: 3 horas e 12 minutos.
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6: Oba! O filme solo da Supergirl foi um fracasso nos cinemas para DC Studios. O filme arrecadou nos cinemas pouco mais de 125 milhões de dólares em todo o mundo, com um orçamento de 170 milhões. O filme agora estará disponível nas plataformas brasileiras para compra e aluguel.
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4: Tenha paciência. Mesmo que você esteja com raiva ou com estresse, o último que pode sentir as consequências é o seu animal de estimação. Nesse relacionamento, quem tem consciência das coisas é você. Seu pet sempre vai agir por instinto, mesmo que tenha amor e carinho. Com ele, você precisa ter dedicação, atenção, carinho. Para deixar seu pet mais feliz, é preciso demonstrar a ele que o ama e que ele faz parte de sua vida e assim ele aprenderá o que é certo e o que é errado.
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7: Oi gente, hoje no Almanaque Musical temos Legião Urbana. Em 1985, a banda gravou seu primeiro álbum, intitulado Legião Urbana. Em meio a canções totalmente politizadas, que abordavam temas da sociedade, algumas canções desse álbum se destacaram, por terem letras mais calmas falando de amor. Uma delas, Por Enquanto, chegou a ser considerada a melhor música de encerramento de álbum. A faixa ganhou uma versão interpretada por Cássia Eller. Vamos ouvir um trechinho?

0: Almanac Musical volta amanhã. Tchau!
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3: Muito bem, hoje é quarta-feira, dia 12 de agosto de 2026. Você bem informado com as informações do Giro de Notícias. A Organização Médicos Sem Fronteiras denunciou que drones russos estão mirando deliberadamente os socorristas na Ucrânia. Os bombardeios em dupla tentam dirigir as equipes médicas que chegam para socorrer as vítimas do primeiro impacto. A prática foi classificada por defensores por direitos humanos como uma grave violação das leis internacionais. No fronte diplomático, a Ucrânia negou ter mirado a Bulgária após uma queda de um drone perto de um gasoduto. Kiev abriu um inquérito oficial para investigar a tragédia do equipamento que gerou forte tensão no leste europeu. O governo bulgário reforçou a segurança em suas fronteiras e monitora o fornecimento de energia regional. Eu sou Léo Nunes e essa foi as informações do Giro de Notícias que volta com qualquer momento.
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0: 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Se cada indivíduo honestamente tomar consciência, não só dos próprios direitos, mas também de seus deveres para com os outros. 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

0: 16 horas, 12 minutos e nós estamos aqui, graças a Deus, mais uma tarde com vocês, mais um Terra Querida, começando agora. Hoje é quarta-feira, dia 12 de agosto, 2026, tarde quente, temperatura marcando 28 graus, por Igaraçu do Tietê. Vamos agradecendo a Deus por mais esse dia e nós vamos com vocês até às 6 horas da tarde, com muitas músicas. Nosso abraço, nosso boa tarde, a nossa querida Igaraçu do Tietê, Barra Bonita e para toda a nossa região.
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0: Tá tudo prontinho, vamos começar o Terra Querida, recordando o Trio Parada Dura. Vamos lá.

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5: O goleiro japonês Zion Suzuki, de 23 anos, que se destacou na Copa com a seleção japonesa, foi contratado pelo PSG. A negociação chegará a 35 milhões de euros. O japonês atualmente joga no Parma.
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7: Eduque seu pet. Desde pequeno é preciso treinar seu bichinho de estimação. Se você quer deixar seu pet mais feliz, imponha determinados limites que devem ser reforçados ao longo do tempo para que ele possa respeitar o espaço. Talvez depois você possa recompensá-lo quando executar algo que ensinou. Com um bifinho, um biscoito, assim ele irá entender que aquilo é algo certo e bom. Então comece ensinando comandos desde cedo. O filhote pode começar a ter treinamento a partir dos 2 meses de idade. Se você adotou um animal já adulto, que já não recebe treinamento, procure uma pessoa especializada, mantendo os limites para que ele seja mais tranquilo.
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16 horas 50 minutos e Alterra querida. 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E nós vamos em frente e vamos com música. Vamos recordar o Miguel e a Aninha que canta. Vamos lá.

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17 horas, 7 minutos, é o Terra Querida. E nós vamos com música. Vamos recordar o Zé Fortuna e o Pitangueira. Vamos lá.

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1: Muito bem, hoje é quarta-feira, dia 12 de agosto de 2026. Você bem informado com as informações do Giro de Notícias. A seca severa no Rio Danúbio expôs relíquias sombrias na Segunda Guerra Mundial na região de Sérvia. Com o nível da água historicamente baixo, navios da frota nazista de Hitler ressurgiram repleto de munições. Autoridades locais alertam para o risco ecológico e de navegação que as estruturas representam a atualmente, o Canadá enfrenta um cenário de devastação ambiental com incêndios florestais descontrolados na Colômbia Britânica. Mais de 20 mil pessoas precisam abandonar suas casas às pressas devido ao avanço rápido das chamas intensas. O governo canadense decretou estado de emergência e mobilizou as forças armadas para conter o fogo. Na Ásia, o Japão relembrou o aniversário do bombardeio atômico de Nagasaki. Sobre um clima forte de inquietação, defensores do pacifismo protestam contra as recentes propostas de modernização militar e o aumento de gastos de defesa. O governo reacendeu os debates globais sobre o desarmamento nuclear em um momento de alta tensão mundial. Eu sou Léo Nunes e essas foram as informações do Giro de Notícias, que volta a qualquer momento.
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17 horas 33 minutos é o Terra Querida. 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Vamos em frente, Toninho Ribeiro, Dona Jacira, um abraço pra vocês aí, Toninho, muito obrigado pela companhia. E tá aí o modão, é o Milionário e o José Rico que canta. Vamos lá.

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4: Minuto do Esporte! A PFA, Associação Palestina de Futebol, anunciou a retomada do futebol palestino após um hiato de 3 anos provocado pelo conflito na região de Gaza. E a primeira competição será a Copa dos Mil Mártires, em homenagem aos jogadores palestinos mortos durante o conflito.
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17h49, é o Terra Querida, né? Vamos com música. Vai lá pro nosso companheiro Leonardo, esse modão aí. Vamos recordar? É o Pedro Bento e o Zé da Estrada que canta. Vamos lá.

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1: Nós vamos embora, chegamos ao final de mais um Terra Querida. Vamos deixar vocês com o modão aí, recordando o Lourenço e Lorival. E amanhã mais um encontro com nós. Muito obrigado pela companhia, uma boa noite e até amanhã às 4 da tarde, se Deus permitir. Até lá, tchau.

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3: Muito bem, hoje é quarta-feira, dia 12 de agosto de 2026. Vamos com mais informações do Giro de Notícias. A França fez história na União Europeia ao se tornar o primeiro país a banir redes sociais para crianças. A nova legislação visa proteger a saúde mental dos menores e combater a cyberbullying de forma severa. Plataformas digitais que descumprirem as novas regras francesas estarão sujeitas a multimilionárias pesadas. O governo de Donald Trump sinalizou a criação de novas tarifas comerciais globais de importação. A medida põe fim à taxa global unificada de 10% e instaura tarifas alfandegárias agressivas contra o Canadá. Economistas alertam que a decisão pode desencadear uma nova guerra comercial com graves impactos inflacionários. No esporte mundial, Trump criticou a FIFA e afirmou que a entidade cometerá um erro terrível na gestão do futebol. A declaração ocorre em meio às investigações sobre o presidente da FIFA, Gianni Infantino, e supostos pagamentos indevidos. A entidade maximista do futebol defende a integridade do seu líder contra as acusações recentes. Muito bem, essas foram as informações do Giro de Notícias, que volta a qualquer momento.
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15: Oba!
16: Segundo rumores, a DreamWorks está trabalhando num novo projeto do Gato de Botas, do universo Shrek. Lembrando que Gato de Botas 2, O Último Pedido, faturou 480 milhões de dólares e foi indicado ao Oscar de melhor filme animado. A expectativa é que Gato de Botas 3 estreie em 2030.
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0: 18h12. Olá, pessoal, estamos chegando. Um abraço a todos vocês com antecipação. Muito obrigado pela participação. Luz nos seus caminhares e muita fé no seu coração e muita paz aí na sua mente. Essa é a nossa terceira edição desta semana, dessa nova jornada do nosso Interação, que começou na sexta-feira e vai até o próximo dia 13 de setembro, comecinho de setembro. Um abraço a todos, muito obrigado pela companhia e vamos nós. Boa noite, Marcelo.
1: Boa noite, Zé Maria. Boa noite, gente. Chegamos, Zé Maria. Meio de semana, quarta-feira. Meu Deus do céu, já tá terminando a semana.
2: Tem estiva hoje, hein?
1: É, começa tudo de novo na estiva hoje também, Zé Maria. Mas o que é interessante é que, pelo menos no nosso horário, Zé Maria, já, pessoal, a maioria já parou, né? E a gente também que tá ali no fim, mais meia hora termina. Terminou a quarta-feira, né? Já estamos na quinta, na verdade.
0: Que coisa,
1: Zé Maria. Quase que na quinta. É, mas aí a maioria já parou, né, de trabalhar, já tá em casa, já tá curtindo, né? E a gente ainda tem um pouquinho aqui, mas também já que estamos curtindo a nossa noite, né?
0: Já temos 100 pessoas com a gente aqui, sim, 100 participações.
1: Pessoal respondendo.
0: Se você perguntar se ela não veio hoje, eu tô vendo aqui, viu? A Creuza Poloni.
1: Ah, então destravou. Muita gente travada, viu, Zé Maria? Mas foi o que eu falei, tem que ir leve, gente. Não pode acelerar muito, porque aí acaba travando e acaba dando problema, né? E você falou sobre a estiva, Zé Maria. É, começa tudo de novo na estiva, rapaz. É, inclusive, o Luperso já mandou pra gente aqui as músicas, né, que teremos aqui na estiva. No dia 14 é o nosso amigo, o vizinho, Zé Maria.
0: Esse.
1: É, ele não mora mais lá?
0: Já mudou.
1: Não acredito. Por que, Zé Maria?
0: Acho que não aguentava a minha beleza.
1: É certeza, né? Você roubou o rolo lá?
0: Não, a menina é boa.
1: Disse que era uma música alto lá na sua casa. Então acho que ele. Não, poxa, ele disse.
0: Não sei, 7 anos que não tem mais música em casa.
1: Claro que você ligava uma caixa alta, uma cantoria, rapaz. Não, pô, não caixa, não. Meu Deus do céu. Nossa...
0: No peito mesmo.
1: Então, o nosso amigo Anderson Lima não é mais vizinho Zé Maria, abandonou.
0: Mas é como se fosse, um menino bom que está no meu coração, porque eu ouvi nascer.
1: E também, agora no sábado, Zé Maria, temos aqui Félix e Ricardo. Você fica doido que eu falo isso, né? Félix e Ricardo.
0: Você quer falar errado,
1: é Félix. Pode. Félix e Ricardo, certo? Então, é o programa de fim de semana, agenda da semana do Restaurante da Estiva. E a comida maravilhosa que todo mundo sabe, né, Zé Maria? Não tem como, né? Não tem talvez.
0: Endossa a sua fala.
1: É isso aí. A gente tá sempre lá comendo. É bom demais. Quando o Zé Maria paga pra gente uma refeição, parece que desce até, rapaz.
0: A última, Marcelo, faz 10 anos.
1: Quando o Zé Maria paga, desce melhor, rapaz. Sei por quê. Mas tudo bem. Zé Maria, como fomos ontem no nosso programa?
0: Marcelo, você disse que o Face está sendo mexido, ou estão fuçando?
1: Estão lá em atualização, viu?
0: Mas o Face foi bem.
1: É.
0: 1.494 visualizações.
1: Bastante gente travada, agora, que só está assistindo.
0: As participações, eu achei que segunda estava um pouquinho fraco, mas piorou um pouco.
1: É.
0: 961.
1: 961.
0: Eu não posso somar aqui porque eu esqueci, porque saí na correria para variar.
1: Mas.
0: A minha tabela.
1: É, vocês. Mas também a pergunta estava bem difícil, né, Zé Maria? Tá, então, eu entendo. Eu entendo porque o pessoal fica com medo de responder.
0: Quero ver.
1: É dificuldade para responder.
0: Não tem nada a ver.
1: Zé Maria, hoje aqui a gente não vai ter. A Joana viajou para São Manuel, viu?
0: Sim.
1: Já mandou já mensagem cedo para mim. Falou: Marcelo, tô fazendo um monte de lanchinho de hot dog, cachorro quente, Zé Maria. Ela falou, não posso mandar nenhum pra você, porque vai ter uma festa hoje. E eu acho que se a Eva chegar aqui, ela não foi convidada, viu, Zé Maria? Poxa.
0: Também não deu a resposta ontem.
1: É, então a Joana não tá aqui, a Joana tá em São Manuel. Só pra atualizar aí, ela falou, manda um abraço pro Zé Maria, hoje se não der me responder, é porque estou numa festa.
0: Um abraço pra você, boas festas aí.
1: Certinha, falei, não, você tá certinha, viu?
0: Se sobrar alguma coisa que você levou, a gente tá aqui à disposição.
1: Já, ela já falou que não vai sobrar nada, viu, Zé Maria? Já tirou do meio de campo. Não vai sobrar nada não, viu, Marcelo? Então tá bom. Ô, meu Deus do céu.
0: O Paulo Sérgio Soares, aquele, tá mandando abraço pra todo o pessoal aqui. Só que eu já perdi ele e botou nomes aqui, mas é o pessoal inteiro, né? Nossa, a turminha todinha aí. O Newton Rossi também. Pelo jeito, Marcelo, com esse acréscimo de temperatura hoje, que estamos com 28 graus no cartódromo, ontem era 21, e é por isso que a gente está sempre com a garganta enroscada.
1: É, hoje o Poita está com uma baita da gripe, viu?
0: Eu estou evitando tomar gelado faz uns 4 meses, mas não mudou nada, viu?
1: Dele já, infelizmente, piorou. Agora a gente está vendo uma imagem, olha que bonito, hein, Zé Maria? Rapaz.
0: É só esse aqui para endireitar o país, viu?
1: Ah, só por Deus, o nosso amigo Zé Maria, só de presidente. Para
0: endireitar o Brasil.
1: Será?
0: Sou eu.
1: Zé Maria, o nosso amigo Denis mandou aqui. Boa noite, meu amigo Marcelo. Boa noite, Zé Maria.
0: Boa noite.
1: É, manda rezar. Pediu para você rezar, Zé Maria.
0: Não, mas tá tranquilo, Marcelo.
1: Ele falou que gosta muito de você, viu, Zé Maria?
0: É, eu não gosto dele, não.
1: Não gosta?
0: Não.
1: Não fala isso, Zé Maria.
0: Não.
1: O Denis tá ouvindo a gente lá, rapaz.
0: A função profissional dele não me agrada, então eu quero longe.
1: Tá ali.
0: Longe
1: dele. Você gostou, então, você de presidente, Zé Maria?
0: Ah, o único cara que tem que acertar o Brasil seria esse aí,
1: sim,
0: né? Votaria nele, com tranquilidade.
1: E agora, você gostou dessa imagem, Zé Maria, que eu tô colocando aí?
0: Eu tô na outra tela aqui, deixa eu ver.
1: Ah.
0: Vamos lá. Manda aí.
1: Já coloquei aqui. Zé Maria. Não sei se você gostou dessa, Zé Maria.
0: Tristeza, hein?
1: É, hoje o Newton estava atacado, viu? Hoje ele não estava trabalhando.
0: Agora, não dá para ler o rótulo da garrafa. Será que está tomando também? Aqui deve ser refrigerante.
1: Meu Deus, hoje ele estava que estava, viu, Zé Maria?
0: Oi? Ah, é? Acho que ele, provavelmente ele suma amanhã. Ah, oh, essa aqui
1: boa, ficou boa, é?
0: Essa tá original, viu?
1: Olha,
0: é mais barriga do que bumbum. Parece uma tauba.
1: Ai, Nilton, só por Deus.
0: Eu tenho que fazer.
1: Não tem. Zé Maria, vamos fazer as perguntas?
0: Vamos lá.
1: Vamos lá, então. Respondendo as perguntas de interação, todo mundo já está aqui, quem está acompanhando, né, pela rede social, está vendo aqui já as imagens, né, gente? Os prêmios já estão definidos. Teremos aqui um cozedor de ovos elétrico. Cozedor, sim, Zé Maria, um cozedor.
0: É com Z, viu?
1: É, viu? É.
0: Se fosse com S, seria...
1: Cozedor.
0: Se cozer, com S é...
1: Oh, dificuldade.
0: Costurar, fazer roupa.
1: Cozedor. Temos uma pipoqueira elétrica, gente. Temos também aqui mais um liquidificador. Esse é da marca que o Carlão adora. Mundial. Ele não tem. E temos aqui mais uma air fryer. Certinho? Então, repetindo, um cozedor de ovos. Isso aqui eu não chegou ainda, viu, Zé Maria?
0: Não.
1: Quem ganhar... A gente vai ter que dar um auxílio, viu? Porque isso aqui é muito difícil, eu acho, fazer.
0: Acho que não.
1: Cozedor de ovos.
0: É só colocar água ali e botar ferver.
1: Uma pipoqueira, né? E eu acho que a última pipoqueira, quem ganhou foi o Leonardo Antunes.
0: Foi.
1: Lembra que você demorou seis meses para entregar para ele?
0: Eu também, eu não achava ele.
1: Ele falava para você parar lá, você dava com a mão, dava tchau e ia embora. Com a pipoqueira dele. Ele falou, não, mas eu quero...
0: Dentro do carro.
1: Temos aqui o liquidificador. Você parar lá, você dava com a mão, dava tchau e ia embora. Com a pipoqueira dele. Ele falou, não, mas eu quero...
0: Dentro do carro.

0: Muda o discurso aí, pelo amor de Deus.
1: Dos três aracnídeos, aranha, escorpião e carrapato, qual tem mais patas? Vou repetir.
0: Perninhas.
1: Perninha ali, né? Dos três aracnídeos.
0: Claro que cada perna tem uma pata.
1: É. Tem aranha, escorpião e carrapato. Qual tem mais patas? Essa é a pergunta número um. A pergunta número dois, gente, eu uso ainda com vírgula, que eu acho mais bonito. Mas lá nos Estados Unidos é ponto, viu, Zé Maria?
0: Você não mora lá?
1: É, mas tem gente aqui que usa ponto, viu? Tem rádios que eu chego a fazer com ponto ainda.
0: Você pode entender um pouquinho de língua
1: portuguesa. Mas eu acho mais vírgula, eu acho mais bonito.
0: Isso aqui já foi falado várias vezes, então pelo menos a pessoa está acertando quase o completo aqui. Ó.
1: A Rádio Cidade opera na frequência de 87.9 ou 87,9 MHz. Vou repetir aqui, ó. A Rádio Cidade opera na frequência de 87.9 ou 87,9 MHz. Certo? São as duas perguntas, viu? Tá bem difícil, viu, Zé Marinho? Tá fácil, não.
0: É um absurdo.
1: Sabe quem que chegou?
0: Eu trabalho no rádio há 60 anos, há 45 aqui na Barra. Tem gente que me chama de Zé Maria Bernardes.
1: Ah, oh, meu Deus.
0: Você fala toda hora Bernardo, Zé Maria Bernardes. É Zé Maria Bernardes, tudo bem? Não tá, não.
1: Bernardo. Sou Bernardo. É verdade. O Márcio Aguiar fala Bernardo, né? E olha que vocês trabalharam junto. O Márcio é Bernardo.
0: Pior ainda.
1: Depois Zé Maria. Olha que coisa bonita, Zé Maria. Eu, você, o Nilton e a Cris. Onde nós estamos aqui, Zé Maria? Onde é isso aqui, Nilton?
0: Um salão de festa.
1: É um salão de... Vou dar um zoom aqui. Mas, gente, eu tô com bigode.
0: Igreja não é. Zé Maria, e o cara mais importante tá com a gravata diferenciada dos demais dois aí, né? Borboletinha, ambos.
1: Ai, ai.
0: E tô do lado da moça mais bonita da rádio aqui. A mais bonita.
1: Ai, ai, ai, Zé Maria.
0: A Fubá, né? Nossa moça mais bonita.
1: essa foi boa. Bom, vamos fazer o seguinte, Zé Maria.
0: Uns copinhos aqui na direita, Marcelo. Champanhe.
1: É, você viu?
0: Eu não me lembro de ter ido nessa festa. Não,
1: não lembra?
0: Não.
1: Não, não lembro, mas chegou. Zé Maria, sabe quem chegou por aqui? Nosso amigo Carlão Lazarim.
0: Opa!
1: Fala, Carlão. Boa noite, meu amigo.
2: Boa noite, Zé Maria, boa Marcelo noite, e Kaique. Um ótimo programa para todos nós aí, todos os ouvintes e todos os participantes. Deus que abençoe todos nós e nossos familiares. Fiquem todos com Deus. É o Carlos Lazarim.
1: Opa!
2: Boa noite, Nuto Rossi. Deus que abençoe você e sua família. Boa noite, Dona Márcia Lagut, Leonardo Antunes, Paulo Sérgio, Júnior Bernardino, Eva das Neves e as irmãs Neves. Fiquem todos com Deus.
1: Oh, meu Deus do céu. Um abraço, certo, viu, Carlão? Agora chegou na sequência aqui, Zé Maria. Deixa eu... o Paulão tá aqui, ó. Chegou agora, Zé Maria. Fala, Paulão.
3: Tudo bem, meu amigo? Eu estou aqui do outro lado da oficina, porque daqui a pouquinho eu vou ter que dar o fundo. Não é dar o fundo, não. O Zé sabe o que é. mente poluída. Eu vou ter que aplicar o primer, tá bom? E é assim que funciona, para amanhã poder voltar a trabalhar novamente. Grande abraço, um abraço. Olha, dá o fundo, é complicado, hein? Ai, como dói.
0: Para quem entrou dentro.
3: Opa, eu tenho o maior prazer de vir aqui novamente e desejar a vocês uma boa noite. Boa noite, Zé. Boa noite, Marcelo. Boa noite também ao Nilton, ao Carlos, ao Júnior, à Sandra, à Eva das Neves. E esse pessoal todo maravilhoso, tá bom? Grande abraço, pessoal.
1: Ai, meu Deus do céu. Tá muito feliz hoje, hein, Zé Maria?
0: Dá o fundo. Você passar uma tinta em cima da lata pronta, depois de lixada, tudo bonitinho, para depois você colocar a tinta, para depois você passar o que dá o brilho lá, o verniz. Eu já aprendi esse negócio.
1: Aprendeu?
0: Marcelo, ninguém está respondendo a segunda pergunta, a primeira aqui?
1: Está todo mundo com medo, né, Zé Maria?
0: Medo do quê?
1: Medo da verdade.
0: Pega uma arainha no canto da casa, qualquer casa de uma arainha, quantas pernas era, pronto, acabou.
1: É bem difícil essa pergunta aí, viu, Zé Maria?
0: Você tudo é difícil, menos comer, né?
1: Ah, eu não gosto de pensar muito, sabia? Eu fico cansado quando penso.
0: E de comer?

0: Hã?
1: Comer. Não,
0: comer eu gosto, né, Zé Maria?
1: Tá vendo?
0: Comer é bom demais. É, olha que beleza, Maria. Senhor amado, né?
1: Eu já cheguei em sonho em entrevistar a Elisabetinha.
0: Verdade?
1: Antes ela faleceu uns dias.
0: Ah,
1: tô com vazio.
0: Ai, ai, ai, ai, ai. Não é fácil, não.
1: Você lembra quando ela veio pra cá? Tá aqui no estúdio. Aí, Rádio Cidade, TV. Paraná.
0: Oh, meu Deus. Zé Maria, você conseguiu separar um pessoal?
1: Não.
0: Vou eu agora tentar
1: aqui passar. Não tem mais áudio aí?
0: Deixa eu ver aqui. Hoje tá tendo festa com a família das Neves, né, Zé Maria? Eles não vão vir, não, hoje.
1: Não.
0: Hoje já mandaram já cedinho, que hoje tem uma aglomeração lá. Isso tem que curtir mesmo, né, Zé Maria?
1: É. Tá certo.
0: Aqui, Zé Maria, deixa eu ver. Eu consegui aqui. Ah, você falou da Cleusa Poloni. Não tá travada mesmo, mas ela respondeu. Todas têm a mesma quantidade de patas.
1: É só ela respondeu até agora, isso aí.
0: Então. A Sônia Barbosa. Oi, Sônia. Boa noite, minha amiga. 87,9, Marcelo e José. A Nayara Benvenuti, Zé Maria, a primeira respondeu todas aqui também. Então ela respondeu, aqui tem mais uma resposta. E a segunda resposta é a B, que a B, deixa eu ver aqui,
1: 87,9.
0: Ah, então ela falou que é isso aí. A Carmelinda Moraes, Carmelinda, responde a resposta aqui, tá? Responde a resposta. Ela mandou boa noite. A Gercília, oi Gercília, 87,9. O Newton Rossi mandou boa noite para todo mundo aqui, mandou um abraço. E o Newton tá aprontando já aqui no WhatsApp, né? Ele chega, manda boa noite e já vem no WhatsApp dar seu talento pro Zé Maria ficar nervoso.
1: É.
0: E ele sempre consegue, impressionante. Zé Maria sai bravo daqui.
1: Nossa, sai bufando.
0: O Carlos Azarim Carrapato.
1: O que tem o Carrapato?
0: Aqui, né? Na quantidade de patas, é isso?
1: Mas não tá respondendo, é certo.
0: Então, aqui deixa eu ver. Dos três aracnídeos, aranha, escorpião e carrapato, qual tem mais patas? Tá o carrapato, é.
1: Tá certo.
0: Não,
1: tá certo, não. Agora eu entendi.
0: Entendeu? O Newton respondeu. É escorpião. Ué. É escorpião, Zé Maria.
1: Não sei.
0: O Newton falou 87,9, hoje ele tá respondendo também. A Cida Ferrari, 87,9. A Nilza aqui, todas têm oito patas. Ah, Zé Maria colocou pegadinha pra gente, rapaz.
1: Oito patas?
0: Oito patas. A Eva veio aqui, será que ela não foi convidada pra festa?
2: Boa noite, Zé, boa noite, Marcelo.
0: Boa noite,
2: boa
0: Eva.
2: Noite, Sandra, boa noite, Paulão, boa noite, Júnior. Boa noite, seu Carlos. Boa noite, seu Mito Rossi. Marcelo, a resposta está escrita aí, ó. Abração, fica com Deus. Um abraço da Eva das Neves.
0: A Eva não foi, Zé Maria.
1: Não foi convidada, Marcelo. Ela deu o golpe nas duas ontem. Você vai ficar aí, você não vai passar.
0: Rogério Antônio. Ô, Rogério, Dona Zefa, um abraço. Ele mandou aqui uma foto, Zé Maria. Aqui, ó, que legal. Ei, Rogério, um abração. Aranha aqui, ó. Rogério, ele fala que é aranha. Tá aqui, ó, foto da aranha.
1: Não tô vendo.
0: Essa aranha aqui eu tenho medo, hein? É a caranguejeira, não é, Zé Maria?
1: Eu não sei, não tá aqui.
0: Credo. Tenho medo disso aqui. Tem, que é perigoso. Nossa, perigosa, Zé Maria.
1: Aqui tem seis patas.
0: É. Tem que tomar cuidado com essa aranha aí, viu? Deixa eu ver mais aqui, Zé Maria. Ah, o Nilton agora, Zé Maria. É, Nilton. Tá feia a coisa, meu amigo. Ele mandou aqui a foto, olha eu, que bonito, de Chaves. A crise boneca de cera.
1: Nossa senhora.
0: O Zé Maria.
1: Não chegou, não.
0: O Zé Maria de ministro da economia. O Nilton aqui tá mais pra um garçom, o Zé Maria.
1: É. Mas como tá bonita a fubá, rapaz.
0: Boneca de cera.
1: Caprichou, hein?
0: Ai, meu Deus do céu.
1: Esse cara tem estilo, viu?
0: Ai, ai, ai. E ele falou, olha, Marcelo, que dente bonito seu.
1: Você sabe quem tá parecendo o Newton?
0: É.
1: Com o Milton, de Campos.
0: É verdade, Zé Maria.
1: Parece assim,
0: parece, né? Aí, ó.
1: Dois caras preocupados, né?
0: Nossa senhora. Pode ser que sim, pode ser que não.
1: Pode ser que sim, pode ser que não.
0: Mas respondi, né? Não importa. Oh, meu Deus, vamos lá. Zé Maria, ó, o pessoal tá respondendo aqui, ó. A Márcia Pereira, 87,9, ó. O Claudinho Adriano Oliveira, todos têm a mesma quantidade de patas, viu? Tá vendo? Ah, e 87,9 também. Chegou aqui, Zé Maria. Tô tentando subir um pouco pra cima. Subir pra cima é duro, né?
1: É, só pra baixo.
0: Sobe pra baixo. Mas não consegue, né? Quando passa de já de 300, a coisa começa a ficar difícil.
1: Passou.
0: A Márcia Pereira aqui, ó. Mas todos têm a mesma quantidade de patas, Zé Maria?
1: Será?
0: Ah, eu não posso mais perguntar pro Deb, rapaz. Deb me ajuda sempre, viu?
1: É, mas deixa ele quieto aí.
0: Deixa ele quieto que ele acaba atrapalhando. Ô, Zé Maria, o nosso amigo Leonardo Antunes chegou. Leonardo, um abração, boa noite, viu, meu amigo? Deixa eu mandar aqui seu áudio aqui que ele manda no outro caminho, que é no 3644-2001, né?
3: Olá, pessoal. Oi. Boa noite, Zé Maria, Marcelo, Kaique, o pessoal da rádio. Um abraço para todo mundo aí. Deus abençoe a vida de vocês. Estamos aqui ouvindo e participando das interrogações. Um abraço para todos.
1: Muito difícil, hein? Um abraço para você também. Boa noite. A Creuza Polônio também está aqui no 87,9. A Cid Ferrari, igual Márcia Pereira, também. O Claudinho e a Adriana, não vieram buscar ou já vieram? Os prêmios.
0: Claudinho?
1: É.
0: Foi mês passado, Zé Maria.
1: Ah, não é, não é.
0: Não foi.
1: Mas já foram os presentes?
0: O Maguila vai vir só no fim de semana, está em Bauru.
1: E os outros,
0: Dois eu não vi ainda, Zé Maria, porque eu tirei daqui, levei lá no fundo, vou ver com a Cris. Se estão aqui presentes, se alguém.
1: Tá bom.
0: Gente, até sábado, hein?
1: A Márcia Pereira também está dizendo a mesma coisa. O Claudinho Adriana, Márcia Pereira. Roberto Baldi, boa noite, com Jesus. Ô, Robertão, um abraço para você, seja bem-vindo. Mas respondem para você participar do sorteio desses 4 prêmios que nós temos aqui, para o dia, semanalmente, mas para o anúncio é no dia 4. A partir do momento que você participa, você já está concorrendo, beleza? Márcia Pereira, Claudinho de novo. Márcia Pereira, quando vê um bloco assim, que tá todo mundo aceleradinho, né? A Creuza Polônio, todos têm a mesma quantidade, está se referindo aqui ao número de patas dos três que eu citei aí. O que é isso aqui?
0: Zé Maria do céu.
1: Nossa.
0: É eu, Zé Maria.
1: Hoje a gente tá infernado, hein?
0: Tá, hoje tá trabalhando,
1: Zé Maria. Gostei do dente, viu?
0: Você viu, velho?
1: Do jacaré.
0: Pelo amor de Deus.
1: Maravilha. Que mundo do mundo encantado, isso aqui tem morcego, tem tudo por cima. Agora, você sempre gostou de ler, né? Isso é verdade.
0: Ah, eu gosto, viu, Zé Maria?
1: Você gosta, mentira.
0: Eu tenho bastante tempo, viu?
1: Você gosta
0: de uma leitura. Olha o Rogério aqui, mandou uma foto dele também, Zé Maria. Olha a quantidade de boneco que o Rogério tem. Tá a casa dele, olha que beleza.
1: Deixa eu chegar aqui.
0: Olha lá, tem Homem-Aranha, tem.
1: O Nazarinho tá mandando brasa aqui, mandando bala. É o Rogério, ele mesmo.
0: É o Rogério. Nosso Papai Noel.
1: É, um abraço para Dona Zefa. Faz tempo que nós não temos contato com eles, hein? Ele está aparecendo aqui agora. O Roberto. Não é Roberto, é o.
0: Rogério.
1: Ele parece, tem cara de Roberto. Manda a resposta para você participar também, você, sua mãe. Carlos Lazarim. O Carlos Lazarim tem uma página inteira com ele só aqui, Marcelo. Inteirinho, ó. Todos iguais, 87,9 e assim por diante. Quer dizer, não está mudando nada. O Márcio Alessandro Almeida, filho do meu querido e inesquecível Toninho.
0: Ele ganhou pastel hoje, Zé Maria.
1: Ganhou?
0: Ganhou pastel, opa.
1: Beleza. O meu querido Pangaré, um dos melhores padeiros que nós tivemos aqui na Barra Bonita. Ele está participando aqui, a Aranha. Ele está dizendo aqui que é 87,9. É o que eu tenho aqui, Marcelo. Não vou ter que mudar de página, eu estou até com medo.
0: Aqui o pessoal.
1: Você pulando aqui está meio esquisito.
0: A Ivone aqui, a Ivone Aparecida Silva. Boa noite, Marcelo, Zé Maria, tudo bem por aí?
1: Tudo bem.
0: Tudo jóia. Eu acho que é Aranha e coloco o meu nome aí, da Ivone. Beleza, Ivone?
1: Não precisa nem colocar, você participou pelo Face, já está praticamente garantida.
0: Ela mandou pelo WhatsApp, viu, Zé Maria? Então eu salvo aqui.
1: Entra pelo Face, participa mais vezes, é melhor, tem mais chance.
0: É, a Adriana tá falando, Marcelo e Zé Maria, eu não faço questão de buscar, mas não fui eu que ganhei. É o Zé Maria, ele tá achando que foi semana passada, o mês passado. É, o mês passado eles vieram sim, Zé Maria. Sim. Oh, meu Deus. Deixa, a Dita chegou, Zé Maria.
1: Não estão aqui os ganhadores, Marcelo.
0: Hã?
1: Então não tô vendo.
0: Deve estar tudo travado, Zé Maria, porque ontem a Sandra Pulino estava respondendo.
1: Também, exatamente.
0: É, travado a... Como é que chama? Fabrício? Ah, e agora?
1: Fabiana.
0: Agora não, não é Fabiana, é o Antônio. Eu vou ver já, peraí.
4: Boa noite, Zé. Boa noite,
0: Oi, Dita.
4: Dita das Neves. 8, 7, 9, Aranha.
0: Beleza. Aqui, ó, o Claudinho tá falando, Adriana, né? O meu do mês passado, eu usei muito já o ferro, viu?
1: Outro tem a Adriana também, não tem?
0: Deixa eu ver aqui. A Dita chegou, né? Respondeu. Deixa eu ver, Zé Maria, o nome inteiro. Porque os prêmios estão lá no fundo. Mas eu mandei aqui, ó. A Fátima Fabrício foi o jogo de jantar. O Maguila, aspirador de pó. A Sandra Polina Air Fryer. E a Luane, que ganhou a chaleira.
1: Fátima Fabrício.
0: É isso. Então, esse pessoal ontem estava inclusive respondendo o que a gente falou. Tem até sábado, hein, gente? Para vir buscar. Deixa o Zé Maria.
1: Fabiana Silva tá por aqui.
0: A Fabiana está respondendo agora, né?
1: O Lazarinho tá mandando bala.
0: Sim.
2: Zé. Você sabe por que a galinha bateu com a cabeça na parede?
1: Porque ela é cega.
0: Porque ela é cega?
1: Ué, não na bateria.
0: Eu não sei essa. Ih, Maria. E agora, hein?
1: Eu não sei, só tô supondo aqui de bate pronto.
0: Por quê, Eva?
2: Não, Zé, pra ficar com o galo.
1: É boa. Fica com um galo na cabeça?
0: Ai, meu Deus do céu.
1: Não precisa ser a galinha, pode ser qualquer um.
0: Ai, essa foi boa, Zé Maria.
1: É.
0: Ai, meu Deus do céu. Essa Eva também, só por Deus, viu? Ô, Zé Maria, você falou da Fabiana, assim, ela tá respondendo aqui, ó.
1: A Fabiana Silva, tá.
0: A Sandra Pulino. Sandra, vem buscar a Fryer, minha amiga, tá? Que boa noite a todos. Responde aí, vem buscar. Ah, eu tenho medo de deixar isso assim. Bom, eu não sei se de repente ela já veio, não sei, pode não ser. Vi. Porque eu tirei aqui hoje, Zé Maria, que tava o nosso amigo Marcelão veio, e o Poeta tava espirrando muito, o Marcelo falou, eu perdo esse homem, vou ficar. Não. Ele sentou longe, perto dos prêmios aqui. Aí eu tirei os prêmios de perto aqui, meu Deus do céu. Meu.
1: Rosa Amazon, boa noite para nós, boa noite para você também, seja bem-vinda. Responde, Rosa. Você tá no Facebook, já é mais fácil. Faça como estão fazendo os demais aí. Leia as perguntas e responde do seu jeito aí. Para participar no dia 4, quem sabe o seu nome esteja entre os ganhadores. Dia 4 de setembro. E já está chegando, Marcelo. Hoje é dia.
0: E hoje é dia 12, né?
1: Já estamos no meio de agosto praticamente, hein? Que coisa.
0: E você falou que ia demorar em agosto, não, demorado,
1: mas
0: né?
1: É um mês demorado, sim. Você pensa que.
0: Quando mas não está demorado, não, Zé Maria.
1: Quando eu dava aula, eu tinha um pavor quando chegava agosto.
0: Eu sei lá.
1: Ruim, viu? Com duas exceções.
0: Eu acho que precisa fazer um estudo, porque eu acho que está passando diferente o tempo, está mais rápido.
1: Você está ficando velho.
0: Será que é por causa disso, claro, Maria? Ô, louco, é estranho. Começa e termina de um jeito acelerado.
1: É quando a gente era moleque, você não via hora de ter 18 anos para assistir filme pornô. Você lembra disso?
0: Eu não lembro disso aí, não, Zé Maria.
1: Né? Você foi certinho?
0: Eu já tinha videocassete, por isso.
2: Boa noite, Zé. Boa noite, Joana. Marcelo. Joana das Neves. 8, 7, 9, Aranha.
0: E ela respondeu aqui, viu, Zé Maria?
1: Tá de carro, hein?
0: E tá de carro, é. Será que ela tá a caminho daqui, então, trazendo um monte de hot dog?
1: Opa!
0: Ai, ai.
1: Seja bem-vindo,
0: Zé. Que beleza. A Vanilde Marinho. Boa noite, Vanilda. Responde, tá? Responde pra poder concorrer aos prêmios. Tem que responder.
1: O pessoal tá acostumado com outros programas aqui, tem essa exceção. Tem que responder pra poder participar.
0: Isso.
1: Não precisa acertar a pergunta, não. Que ninguém repara isso, viu? Aqui a gente erra, o ouvinte erra, mas faz parte do jogo. É assim que nós queremos. Carlos Azarim, Fabiana Silva, Fabiana Silva. Fabiana também tá chegadinha no coisa aqui, hein? Creuza Polônio. Creuza, vai devagar aí para não trancarem você, hein? O Lazarim também tá aqui, 87,9. Ô Marcelo, isso aqui, se todo mundo errar, ou se pelo menos um errar, não vai ter direito ao prêmio, viu? Que a gente tá cansado. Ficaram quantas vezes 87,9 aqui no dia a dia?
0: É.
1: Umas 20?
0: Eu uso vírgula ainda, Zé, mas você sabe que tem lugar que é ponto.
1: Tem, mas é tá ponto. Errado, Marcelo. É. Pode ter onde quiser. Eu sou da língua portuguesa, não sou da língua inglesa.
0: E você acredita que algumas quer que use o ponto? Tem que usar o ponto, porque fala que é o correto.
1: Maria de ser americano.
0: É, eu não quero saber mais de americano nada. Você tá essa briga aí, fazendo a gente sofrer, tá louco.
1: E nem começou?
0: É, não. Viu, eu fico louco, Zé Maria.
1: A briga não é com o Brasil, Marcelo. A briga é com o seu patrão lá, seu
0: viu?
1: O careca, hoje tá careca, né?
0: Mas assim, Zé Maria, eu acho que o Brasil usa muita coisa dos americanos. A gente vê que agora vai ter a festa aqui na Barra.
1: O Brasil tem taxa por americana também. Você pensa que o Brasil é santo, é?
0: Não, não é questão disso aí. Eu tô falando na língua portuguesa. Por que tem que usar? Locking down. Por que locking down? Não tem que falar locking down, Zé Maria. Ah, viu? Oh, que mania de copiar.
1: Ninguém gosta de marca de americano. Nike. Aí que era um bonezinho da Nike, um tênis da Nike. Mas eu detesto o americano.
0: Mas não, assim, é um produto, mas agora você...
1: Qualquer coisa, Marcelo.
0: Checklist.
1: É qualquer coisa. Você põe umas palavras que servem para eles, para nós não serve.
0: É, eu vi outro dia, mandou aqui, até o Rivelto falou para mim, Marcelo, essa palavra que a própria Prefeitura da Barra colocou, que agora vai ter aquele... O rock lá, né?
1: É.
0: E usou uma palavra em inglês, né? Aí o Oliveira mandou pra mim e falou, eu não concordo. Aí respondi pra ele o que
1: não,
0: era,
1: não concordo,
0: né?
1: Também não.
0: Eu acho que tem que ser nossa língua, gente.
1: A gente que tem uma certa instrução, tem coisa que a gente pega rápido. É um pessoal que não sabe nem ler e escrever quase.
0: Então, eu lembro quando tava no Covid, é lockdown. Que lockdown? É. Deixa a gente doido. Muita gente sabia o que era lockdown, o que é lockdown. Mesmo a gente mesmo, né? Não sabe... Chegou, nunca falava em lockdown na vida, então...
1: E o que que é?
0: Lockdown é um lanche grandão, Zé Maria. É um lanchão maravilhoso.
1: Lockdown é fechar tudo.
0: Oh, meu Deus do céu. Zé
1: Maria. Fecha o comércio, fecha a igreja, fecha tudo quanto é canto.
0: Você sabia que tem uma pessoa que tem um apelido lockdown na Barra? Mas depois eu falo quem é, Zé Maria. Você sabe quem é, mas eu posso falar no ar. Apelidaram.
1: Não falou me encrenca, não.
0: Eu não posso falar do ar, não. Aí não mandar um rolo do caramba.
5: Pois é, Marcelo, você sabe por que a Coca-Cola se dá tão bem com a Fanta?
1: É, eu sei não.
0: Você sabe, Zé Maria?
1: Não.
0: Tá na hora de pegar ela pra fazer as perguntas, viu, Zé Maria?
1: Coca-Cola é americana. Fanta é alemã.
5: Porque essa Fanta quebra a Coca-Cola.
1: É, você tá impertinente hoje.
0: Ai, meu Deus do céu.
1: Marcelo, a Sandra Polini tá aqui. A Sandra tá meio devagar, mas tá aqui. Tá aqui também a Vanildo Marinho. Vanildo Marinho. Tá certo?
0: Agora tá respondendo, né?
1: Tá.
0: É, onde que a regra, gente, é responder. Não tem problema errar. Pode errar, não tem problema.
1: Joga qualquer coisa que
0: Mas não pode, assim, manda boa noite e aí já não tem como.
1: Não, aí não vale.
0: Eu tô falando...
1: Nem oi. Nem olá.
0: A Sandra aqui acelerando, né? Sandra Polini, 87,9.
1: Chegou atrasada.
0: É, e respondeu, ambos têm a mesma quantidade de patas.
1: Ambos não, são três.
0: É.
1: Ambos é dois.
0: É.
1: 539 participações, Marcelo, vamos tomar um H2O porque...
0: Vamos fazer uma pausa.
1: Esse calor aqui tá incomodando já minha goela.
0: A gente já volta, continue respondendo, gente.
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13: Deixe seu pet mais socializado. Cada cão tem uma personalidade diferente e, por isso, precisam aprender a ser sociais. Desde pequeno, procure fazer com que ele tenha relacionamento tanto com as pessoas quanto com outros animais, evitando que se torne mais agressivo ou mais tímido. Se não cuidar desde pequeno, você terá um pet com comportamento difícil na idade adulta.
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0: 18h52. Eu estou numa outra página aqui, Marcelo, vendo uma moça que teve 9 filhos, todos eles hoje com 4 anos vivos. É fácil sustentar essa molecadinha aí?
1: 4 filhos?
0: 9.
1: 9 filhos?
0: E todos vivos hoje com 4 anos, saudáveis. Beleza, hein?
1: Zé, antigamente conseguia, né?
0: Não, esse
1: tinha
0: é hoje.
1: Famílias grandes, né? Agora tá difícil, hein? Tá difícil, né? Rapaz.
0: Não dá mais, não.
1: É. Nossa, 9 filhos hoje.
0: Não, tudo uma vez só. Você imagina o trabalho e a despesa, que isso aí não dá.
1: Meu Deus.
0: Aí, pessoal, os vizinhos têm que ajudar, a cidade tem que ajudar.
1: É.
0: Bom, farmácia de plantão hoje na Barra. É Marmontel Drogaria. Na Pedro Bento, 1349, telefone 2044-0278. Não faz tempo que essa farmácia está em Barra Bonita.
1: Ela é nova,
0: é. Não faz muito tempo, não. Só que eu estou vendo o nome dela a primeira vez numa emissora de rádio. E aqui. Falecimento. Aos 68 anos, a senhora Ana Maria Salomão Ortolani. Sepultamento às 8 horas de amanhã. No cemitério São Joaquim, aqui no centro de Barra Bonita. Sentimentos, condolências à família e muita luz na chegada dela ao plano espiritual. E daí para frente, muito sucesso. É uma alegria contar com parceiros que acreditam e apoiam esse evento feito com muito carinho para os animais. 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Evento gratuito. Esperamos você e sua família. E, claro, o seu melhor amigo de quatro patas. Vá passear e leva o cãozinho que ele gosta, me dá um rolezinho. Vagas remanescentes para a Escola SESI Barra Bonita, quarto ano do ensino fundamental. Os interessados devem comparecer à secretaria da escola até 14 deste mês, pois é amanhã. No horário das 7h15 às 9h15 e das 13h às 15 horas, as vagas serão prioritariamente oferecidas aos candidatos à categoria de beneficiários e, posteriormente, aos não beneficiários. Mais informações, 3641-2211. 18h55. Tá difícil achar o lugarzinho aqui, viu?
1: O que que tá perdido, Zé Maria?
0: Tá meio apagadinho aqui o lugarzinho que você coloca o biquinho do mouse, para ele mostrar. Atenção, alteração na data de entrega do leite de caixinha. A Secretaria Municipal de Saúde de Barra Bonita informa que, devido a questões logísticas apresentadas pela empresa responsável pela distribuição, a entrega do leite de caixinha, que seria realizada nesta sexta-feira, dia 14, foi adiada. Ressaltamos que, devido a essa situação estar ocorrendo pelo segundo mês consecutivo, a empresa responsável está sendo notificada juridicamente para evitar futuros transtornos. Assim que a nova data for confirmada, estaremos divulgando através dos canais oficiais da Prefeitura. Informamos ainda que o leite de saquinho do programa Viva Leite será entregue normalmente. Esse pessoal faz convênio com o governo, contrato, Marcelo, depois não cumpre, né?
1: É
0: uma coisa importante, né? Fazer o leite é fundamental para as crianças, até para adulto.
1: Com certeza.
0: Venha o sexto Barra Pet Day. Prepare o coração, reúna a família e já avise o seu melhor amigo. E aí mais um domingo daqueles na cidade de Simpatia. No dia 27 de setembro, das 9 às 12, a Praça Doutor Tatinho, Praça do Museu, na Orla será palco de uma manhã especial de alegria, diversão, companheirismo e muito amor pelos animais. Olha só, a programação completa está chegando. Tem muita coisa boa sendo preparada para o sexto Barra Pet Day. E a gente vai contar tudo em breve. Essa aqui é a nota que o pessoal está mandando para a gente. Mas a gente conta também daqui, pode ficar tranquilo. Dia 27, das 9 às 12, Praça Doutor Tatia, Praça do Museu. Mais de 5 bilhões de reais ainda estão esquecidos nos bancos. É o que mostra um levantamento do Banco Central. Do total de 5 bilhões e 100 milhões, 3 bilhões e 760 milhões pertencem a 22 milhões e 600 mil pessoas físicas, segundo o sistema de valores a receber. Dos mais de quase 21 bilhões de reais que estavam esquecidos em instituições financeiras, 15 bilhões e 800 milhões já foram sacados pelos brasileiros. Em junho, os cidadãos retiraram 340 milhões. Geralmente, os valores a serem sacados são baixos. A média é de R$10 para cerca de 70% dos brasileiros. Apenas para pouco menos de 10 milhões de brasileiros, o valor fica entre R$10 e R$0,01 e R$100. O dinheiro pode ser resgatado pedindo diretamente à instituição pelo sistema de valores a receber do Banco Central ou solicitando o resgate automático de valor. Aparecem muitas empresas aí, ou muita gente, pode ver que é patrocinado. Você vai lá ver, daqui a pouquinho eles pedem um dinheirinho, que diz que é não sei o quê, para pagar as operações. Mas não é nada disso, é golpe, viu? E parece artista, parece político fazendo reclame lá.
1: Então, e às vezes com IA, viu?
0: Certo.
1: Usando a IA.
0: Ah, sim, os caras
1: não vão dar credibilidade, bater, né?
0: É. Sempre assim. 18h58, vamos às respostas e dá no pé também, porque hoje é quarta-feira e a gente tem estiva.
1: Com certeza. Vamos lá. A primeira pergunta que o Zé Maria fez pra gente, hoje estava bem difícil, viu, gente? Eu entendo a dificuldade de todo mundo, inclusive a minha, né? Agora não tem mais o Deb, fazer o quê? A primeira pergunta, dos três aracnídeos, aranha, escorpião e carrapato, qual tem mais patas, Zé Maria?
0: O Júnior Bernardino, antes da resposta, tá aparecendo aqui, mas não apareceu no áudio, né?
1: Não, hoje tá torcendo pro Palmeiras, ficou magoado que eu falei que hoje todo mundo vai torcer contra o Palmeiras.
0: Todo mundo não, eu vou torcer a favor, eu, Carlão, porque todo mundo, que vocês são isso aí.
1: Todo mundo, eu, a Eva, a gente vai estar torcendo contra.
0: Tá bom.
1: Não, ele ficou magoado, bloqueou eu e mandou, xingou eu aqui, Zé Maria.
0: Vamos bater no zero hoje aqui em São Paulo. Bom, respondendo, todos eles têm a mesma quantidade de pernas.
1: Todos?
0: Todos. Ah. Na família dos aracnídeos são tudo parentes, né? 8 pernas cada um.
1: Certo. A segunda pergunta. A Rádio Cidade opera na frequência de 87.9 ou 87,9?
0: Não, se for 87.9 não é daqui, é dos Estados Unidos ou
1: lá
0: dos países.
1: Lá usa ponto, né?
0: É.
1: Lá usa ponto.
0: Ah, inclusive no dinheiro, você pega lá US$1 milhão, é 1,000,000. Exatamente o contrário do que a gente faz aqui.
1: Eu sou a favor de usar a língua portuguesa.
0: 87,9 é a nossa frequência.
1: Sim.
0: Ou seja, a cada segundo que passa, a nossa onda, ela passa pela sua visão, você não vê, 87 milhões e 900 mil vezes.
1: Vai vendo, hein? É. E assim a gente fecha o programa, Zé Maria.
0: Pois é. Amanhã a gente volta. Um abraço a todos. Estamos aqui neste momento. Deixa eu focar.
1: 778 no meu?
0: 779.
1: Certinho. Continue respondendo. Mesmo com o vídeo paralisado, continue respondendo. É. Que o sorteio é só no mês de setembro.
0: Um certo? Abraço a todos. Até amanhã.
1: Partimos, estiva. Boa noite, Zé.
0: Boa noite.
1: Tchau, gente. Boa noite.
2: Olá, boa noite.
3: Boa noite para você que nos acompanha em todo o país.
2: Quarta-feira, 12 de agosto de 2026.
3: Vamos ao destaque do dia.
2: Decreto regulamenta a escolha do fornecedor de energia elétrica por consumidores de baixa tensão.
3: Isso significa que escolas, hospitais, pequenos comércios e indústrias de menor porte vão poder decidir quem vai prestar o serviço.
2: Consumidores residenciais também terão essa opção a partir de 2028. Graziele Bezerra.
4: Também foi regulamentado o mercado de hidrogênio de baixa emissão de carbono no país. O decreto prevê a estruturação do Sistema Brasileiro de Certificação de Hidrogênio.
3: Plano Nacional de Logística orienta o planejamento da infraestrutura de transportes para as próximas décadas.
2: O documento destaca a integração como um dos principais desafios. Pablo Mundim.
5: O plano reúne 31 eixos prioritários para os próximos 24 anos. São 12 rodoviários, 8 ferroviários, 4 aquaviários e 7 intermodais, que combinam diferentes formas de transporte.
3: E ainda, a Agência Nacional de Proteção de Dados suspende por 3 dias a funcionalidade de transmissão ao vivo do Discord.
2: A ação faz parte do processo que apura falhas na proteção de crianças e adolescentes no ambiente digital. Thaís de Araújo.
6: A suspensão será mantida até que a empresa comprove a adoção de medidas técnicas, de segurança e de governança que sejam adequadas para proteger os menores de 18 anos.
3: Hoje, na apresentação da Voz do Brasil, Mariana Jungmann e Luciano Seixas.
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3: foram regulamentados 4 decretos na área de energia e transição energética.
2: Entre as medidas está a regulamentação das atividades de captura e armazenamento de carbono e também a abertura do mercado livre de energia.
3: Os detalhes você vai ouvir agora na reportagem de Graziele Bezerra.
4: Um dos decretos assinados nesta quarta-feira regulamenta o uso de tecnologias de captura e armazenamento de carbono. A medida contribui para a redução das emissões de gases de efeito estufa e para tornar o Brasil um país carbono negativo, como explica o ministro de Minas e Energia, Alexandre Silveira.
7: Capturar o carbono, colocá-lo onde é possível colocá-lo de forma segura, nas rochas, e tornar a produção de petróleo e a produção de outros biocombustíveis com captura e estocagem negativa de carbono.
4: Outro decreto estimula a produção e consumo de combustível sustentável de aviação no país. O ministro Silveira também anunciou a regulamentação da abertura do mercado de energia, permitindo que consumidores de baixa tensão escolham seu próprio fornecedor de energia elétrica, o que alcança consumidores residenciais, pequenas indústrias e comércios.
7: Até dezembro de 27, todo o comércio e toda a indústria poderá escolher de quem comprar energia. E até novembro de 28, todos os consumidores brasileiros.
4: Também foi regulamentado o mercado de hidrogênio de baixa emissão de carbono no país. O decreto prevê a estruturação do Sistema Brasileiro de Certificação de Hidrogênio, que tem como objetivo comprovar o desempenho ambiental do hidrogênio em comparação com outros combustíveis. Reportagem Graziele Bezerra.
2: Estradas, portos, aeroportos e hidrovias. Um documento aponta os principais desafios no modal de transportes do Brasil.
3: O Plano Nacional de Logística mapeia problemas atuais, prevê demandas que devem crescer e aponta onde a infraestrutura de transportes precisa avançar em até 2025.
5: O plano reúne 31 eixos prioritários de transporte para os próximos 24 anos. São 12 rodoviários, 8 ferroviários, 4 aquaviários e 7 intermodais, que combinam diferentes formas de transporte. Outros 11 eixos integram um banco de projetos para estudos futuros. Com 112 objetivos prioritários, o Plano Nacional de Logística identifica problemas que precisam ser enfrentados hoje, demandas que podem crescer até 2050 e oportunidades de desenvolvimento regional. O plano também identifica a necessidade de ampliar o uso de ferrovias, hidrovias e cabotagem, e de melhorar a integração entre diferentes modos de transporte. Entre os desafios estão os gargalos para o transporte de produtos importantes para a economia brasileira, como soja, milho e carnes. O ministro de Portos e Aeroportos, Tomé Franca, defende novos modais para ampliar o escoamento.
8: O grande gargalo do setor portuário hoje não é mais a sua capacidade, mas o acesso aos portos para que a gente possa ter maior eficiência. A gente precisa integrar esses modos de transporte. Portanto, eu acho que o PNL ele aponta para esse futuro da infraestrutura brasileira.
5: Hoje, as rodovias respondem por mais da metade do transporte de cargas e o setor emite cerca de 217 milhões de toneladas de CO2 por ano. O ministro dos Transportes, Jorge Santoro, explica que o PNL vai ser o principal instrumento de transformação do setor para a próxima geração.
9: Então, isso é um investimento que tem um efeito multiplicativo na economia muito relevante, muito importante. E a gente, com esse PNL, está procurando propor um olhar diferente para o país para os próximos anos.
5: O documento foi elaborado pelos Ministérios dos Transportes e de Portos e Aeroportos, com participação dos estados, do setor produtivo, da sociedade civil e de especialistas. Reportagem Pablo Mundim.
3: Como a gente ouviu na reportagem de Pablo Mundim, o Plano Nacional de Logística prevê ações até o ano de 2050. Cerca de 5.300 empresas brasileiras foram diretamente afetadas pelas novas tarifas de importação anunciadas pelos Estados Unidos contra o Brasil.
2: Para ajudá-las a enfrentar as dificuldades causadas pela perda do mercado norte-americano, a Agência Brasileira de Promoção de Exportações, Apex Brasil, anunciou uma série de ações.
3: Elas envolvem atendimento individualizado para encontrar outros países compradores e auxílio para adaptação a novos mercados.
2: Mais cedo, eu conversei com o presidente da Apex Brasil, Laudemir Miller, sobre essa atuação. Acompanhe.
10: Presidente Laudemir Miller, um prazer ter o senhor com a gente aqui na Voz do Brasil. Seja bem-vindo. Então, vamos falar para a gente, explica para a gente, por favor, sobre esse plano de diversificação de exportações. O que, que é essa nova estratégia criada pela Apex para ajudar as empresas que foram afetadas pelas novas tarifas dos Estados Unidos?
11: Oi, Mariana, um prazer estar aqui. É um plano de socorro, de atendimento às empresas que estão sendo impactadas pelo aumento de tarifas pelo governo americano. Nós temos hoje vários setores, mais de 2 mil produtos estão com tarifas elevadas. Você imagina que de uma hora para outra o empresário brasileiro está enfrentando um imposto a mais, uma tarifa a mais de 40%. Então, nós vamos apoiar diretamente as empresas brasileiras, vamos trabalhar com 5.300 empresas para que essas empresas, o empresário, possa encontrar, ficar frente a frente com o comprador internacional do mercado dele, né, do produto dele, em mercados alternativos. Então, é isso que a gente vai fazer. Nós vamos fazer isso por meio de feiras internacionais, rodadas de negócios, trazer compradores ao Brasil, e o nosso objetivo é realmente fazer com que, apoiar esses empresários para que eles diversifiquem, encontrem um novo caminho, encontrem um novo mercado.
10: Pois é, o senhor mencionou aí 5.300 empresas, né, afetadas, que podem ser ajudadas por esse novo plano. São 35 setores econômicos. Quais são esses setores, presidente? Onde é que o problema é mais grave? E o plano, ele tem mecanismos aí para priorizar alguns setores onde, entre esses 35, onde o problema seja ainda pior?
11: Nós vamos atender a todas as empresas impactadas, né? 5.300 empresas, todas as empresas impactadas pelo tarifaço. Claro que a gente tem algumas prioridades, são setores que estão sofrendo mais, né? Porque a gente tem muitas empresas, por exemplo, do setor de rochas, que pega muito, né, aí a região do Espírito Santo, que os Estados Unidos é o mercado principal. A gente tem o setor de madeira, que pega a região sul, que os Estados Unidos é o mercado principal. Móveis, a gente tem calçados, têxteis, enfim, de várias regiões do Brasil. Nós vamos priorizar estes setores numa estratégia também setorial. A Apex Brasil, que é a Agência Brasileira de Promoção de Exportação, nós temos uma parceria com 29 entidades setoriais e empresariais que estão conosco nessa nesse grande movimento, né, de apoiar essas empresas. Então, a gente tem prioridade, mas nós vamos atender todas as empresas, cada uma delas individualmente. E aí, Mariana, até para as empresas, né, as pessoas que estão ouvindo a Voz do Brasil e acompanhando a gente, o Brasil, neste mês de julho, nós exportamos 35 bilhões de dólares. E de janeiro a julho, a balança comercial brasileira já registra 220 bilhões de dólares de exportação. Ano passado, nesse período, a gente estava em 200 bilhões. E o que está acontecendo, né? Nós temos, portanto, 20 bilhões a mais em relação ao ano passado. Nós caímos a exportação para os Estados Unidos em 3 bilhões de dólares, mas nós tivemos um aumento para a Europa de 3,1 bilhões de dólares. Para a Índia, que é um mercado que agora a gente está tracionando mais as nossas exportações, nós crescemos 2 bilhões e 700 milhões, nós crescemos 11 bilhões e 300 milhões para a China. Então, a exportação brasileira está num caminho muito importante. A gente já tem um superávit da balança comercial no Brasil deste ano, nessa metade do ano, de 50 bilhões de dólares, mas tem setores que estão sofrendo com o mercado americano. Então, nós estamos num movimento geral para trabalhar a diversificação das exportações brasileiras, com um foco específico nas empresas que estão sendo afetadas. E a gente vai trabalhar com vários mercados. Vamos trabalhar com o Canadá, com o México, a gente vai trabalhar a África, vamos trabalhar com a Europa, que a gente tem esse acordo tão importante, com a Alemanha, vamos trabalhar com a Ásia, principalmente, né? Não só China, mas Filipinas, Indonésia, Malásia, Singapura, que o Brasil acabou de assinar um acordo. Então, é um grande movimento de ampliação das exportações do Brasil, de diversificação das exportações brasileiras, mas principalmente, sabe, Mariana, para pegar na mão para atender aquele empresário que de uma hora para outra está enfrentando um imposto de 40%. É para esse empresário que é esse plano. E o que, que a gente vai fazer? Nós vamos colocar compradores internacionais do produto dessa empresa frente a frente para que ele possa negociar. E a gente vai fazer isso, inclusive, com isenção de taxa. Nós não vamos cobrar os serviços que geralmente a Apex Brasil cobra, né? A gente tem algum subsídio, mas dessa vez a gente vai fazer com uma isenção total de taxa para esses setores, porque realmente as empresas estão precisando. E ainda mais, muitos empresários nos falam assim, mas eu estava preparado para os Estados Unidos.
10: Sim, inclusive, uma alegação, né? Ah, é um mercado específico, eu tinha que vender para a demanda da forma como eles apresentam. É possível adaptar isso para outros mercados?
11: Muitos, por exemplo, falam assim, ah, mas a minha máquina, ela está certificada para o mercado americano, né? O meu produto tem uma certificação específica, eu fiz uma adaptação, eu mudei minha embalagem, seja específico para os Estados Unidos. Nós vamos poder atender também essas empresas, inclusive com apoio financeiro para a certificação, para mudança de embalagem no valor de até R$40 mil. Então, as empresas que trabalharem com a Apex Brasil, que se inscreverem, que entrarem nesse nosso plano de diversificação, vão ter uma série de medidas de estar frente a frente com um comprador internacional, mas também de se preparar. E o empresário vai poder ele buscar uma certificação, vai poder ele, por exemplo, fazer uma adaptação no produto, e aí a gente vai ter uma metodologia, inclusive, de fazer um ressarcimento de até R$40 mil para realmente a gente trabalhar nos próximos 12 meses para que essas empresas encontrem um novo mercado. Nós não queremos e não vamos, Mariana, abandonar os Estados Unidos. Estados Unidos é um mercado muito importante, nós vamos continuar trabalhando nos Estados Unidos junto com as empresas brasileiras, inclusive junto com as empresas americanas. Nós temos um escritório, a Apex Brasil tem um escritório em Washington, onde nós vamos trabalhar para que o setor privado estimule, negocie um aumento das isenções. Nós queremos que mais produtos brasileiros fiquem isentos. Os produtos já isentos, nós queremos aumentar a nossa participação no mercado americano. Mas o nosso ponto principal agora é diversificar as exportações brasileiras e pegar na mão, apoiar esses empresários que estão sofrendo com esse aumento de tarifa repentina, né? O que muda os negócios, muda toda a estratégia. E a Apex Brasil, a Agência Brasileira de Promoção de Exportações, junto com 29 entidades do setor privado brasileiro, vão trabalhar a partir de hoje já, junto com as empresas, para que elas possam encontrar um novo mercado e seguir as exportações.
10: Presidente, o senhor mencionou até um atendimento individualizado que vai ser feito com as empresas, né? Ou seja, cada uma sendo atendida na sua especificidade. Exato. Os empresários, então, que estiverem, né, esses 5.300 empresários que estiverem interessados em receber esse apoio da Apex Brasil, como é que eles devem proceder? Onde eles podem procurar informação? Como é que eles podem acessar a Apex?
11: Eles podem procurar diretamente a Apex Brasil, que é apex.com.br. Então, a gente já está preparado para atender essas empresas, e o atendimento é individualizado, Mariana. Sabe por quê? Porque cada empresa tem a sua realidade, tem o seu produto, tem a sua estratégia, tem a sua maturidade. Então, nós vamos atender uma por uma, montar uma estratégia para o seu produto, para um mercado alternativo. A gente tem uma base de inteligência muito importante de oportunidades dos mercados internacionais para cada um desses produtos, mas também toda uma estratégia com 29 entidades do setor. Então, a empresa também pode procurar a sua entidade. Empresa de calçado, de móveis, de plástico, enfim, de 29 setores que a gente está... Que nós estamos trabalhando nessa parceria, nesse grande movimento, nesse esforço extraordinário. Toda a nossa equipe tá mobilizada. É a hora de a gente se unir para diversificar as exportações brasileiras, para apoiar os nossos empresários que tanto trabalham, que têm orgulho do seu produto. A exportação muitas vezes é um sonho para o empresário, né? E esse sonho, em alguns casos, está interrompido. Então, a gente quer voltar a sonhar com outro mercado, para que esse produto, que é tão bom, que é resultado do trabalho de muitas pessoas, de homens, mulheres, empresários, empresárias, possam encontrar um novo caminho, possam encontrar um novo mercado. E aí, esse é o trabalho que a gente começa a fazer a partir de hoje.
10: Muito bem, nós conversamos com o Aldemir Miller, presidente da Apex Brasil. Presidente, muito obrigada pela sua entrevista à Voz do Brasil.
11: Obrigado, Mariana, e obrigado aí a todos os ouvintes que acompanham a Voz do Brasil.
10: E uma
12: pequena correção. O endereço da página da Apex é apexbrasil.com.br.
3: A Agência Nacional de Proteção de Dados determinou que o Discord suspenda as transmissões ao vivo na plataforma no Brasil.
12: A medida preventiva foi tomada após a identificação de falhas na proteção de crianças e adolescentes.
3: A decisão faz parte de uma fiscalização iniciada na semana passada, após episódio que resultou na morte de um adolescente de 13 anos.
13: As transmissões ao vivo, as famosas lives, realizadas dentro da plataforma Discord, serão suspensas após determinação da Agência Nacional de Proteção de Dados, a ANPD. O bloqueio deve começar em até 3 dias úteis e vale também para outros recursos de compartilhamento de vídeo. Segundo a agência, foram identificados riscos graves relacionados ao uso das lives para violência, assédio, automutilação e incentivo ao suicídio envolvendo crianças e adolescentes. O Discord é uma plataforma que permite a troca de mensagens por texto, voz e vídeo. O serviço também reúne comunidades em que os usuários podem conversar e interagir em tempo real, sobretudo por meio das lives em jogos online. De acordo com a ANPD, pela forma como o serviço funciona, o Discord não consegue analisar o conteúdo das transmissões em tempo real. A plataforma depende de sistemas automatizados e de denúncias dos próprios usuários para identificar possíveis violações, como explica o superintendente de fiscalização da ANPD, Fabrício Lopes.
14: Se o Discord não consegue ter acesso ao conteúdo incidente, ele não consegue, de maneira espontânea e automatizada, agir em tempo para evitar essas violações que acontecem ali dentro, como exposição de crianças e adolescentes a conteúdo violento, a incitação à automutilação, a maus tratos e até tortura de animais, entre outros conteúdos proibidos pelo artigo 6º do ECA Digital.
13: A agência ainda apura outras possíveis falhas, como problemas na verificação de idade e na remoção de conteúdos que violem os direitos de crianças e adolescentes. O superintendente de fiscalização da ANPD, Fabrício Lopes, explica ainda que a suspensão será mantida até que a empresa comprove a adoção de medidas técnicas, de segurança e de governança que sejam adequadas para proteger os menores de 18 anos.
14: Essa suspensão ela vai ser por prazo indeterminado, porque o motivo que justificou essa suspensão precisa ser vencido antes de que a plataforma possa restaurar essas funcionalidades. Enquanto permanecerem as razões técnicas que justificaram essa suspensão, a gente não entende como possível a restauração dessas funcionalidades.
13: O Discord tem 3 dias úteis para comprovar o cumprimento da determinação e 10 dias úteis para apresentar recurso. Caso sejam confirmadas as irregularidades, a empresa também poderá sofrer sanções previstas no Estatuto Digital da Criança e do Adolescente, o ECA Digital, incluindo multa de até R$50 milhões por infração. A decisão faz parte de uma fiscalização iniciada na semana passada, que investiga um grupo criminoso suspeito de incentivo ao suicídio por meio do Discord, resultando na morte de um adolescente de 13 anos no último dia 22 de julho. Segundo a plataforma Discord, uma investigação interna identificou evidências de que a atividade criminosa foi coordenada em outras plataformas e afirma contar com equipes especializadas que trabalham no combate a indivíduos envolvidos em atividades violentas. Reportagem Thaís de Araújo.
12: Hoje é Dia Nacional dos Direitos Humanos.
3: E nesta data vamos falar sobre o Clique Cidadania, um aplicativo móvel gratuito desenvolvido que funciona como um guia digital de direitos, serviços e políticas públicas.
15: Encontrar o serviço público certo nem sempre é uma tarefa simples. Para ajudar nessa busca, o aplicativo Clique Cidadania reúne informações sobre direitos e orienta como acessar serviços de assistência social, saúde, educação, trabalho e renda. Além das orientações, o aplicativo também reúne canais de atendimento para situações de violação de direitos, como o Disque 100 e o Ligue 180, como detalha Fernanda Becker, coordenadora-geral de promoção dos direitos das pessoas migrantes, refugiadas e apátridas.
16: É um lugar de acessar direitos. Você tem informação sobre o direito e sobre o órgão, a instituição que você pode buscar, né? E aí tem a geolocalização, você consegue georreferenciamento de achar onde está aquele espaço no seu território, na palma da mão.
15: Além de explicar a função de cada serviço público, o aplicativo conta com um mapa integrado que mostra onde ficam as unidades, como CRAS, CREAS, unidades básicas de saúde, conselhos tutelares e outros equipamentos públicos mais próximos da localização do usuário. Como é integrado ao sistema de navegação do celular, também permite traçar rotas até os locais de atendimento. O aplicativo também pode atender a demandas específicas e disponibilizar novos temas, como explica Fernanda Becker.
16: Ele é um aplicativo dinâmico.
15: Específicas e disponibilizar novos temas, como explica Fernanda Becker.

0: professores da educação infantil em 2027.
1: A partir de 17 de agosto, as instituições interessadas em oferecer os cursos poderão se inscrever na chamada pública no Sistema Integrado de Monitoramento, Execução e Controle, o SIMEC.
0: As inscrições devem ser feitas até o dia 9 de setembro e os resultados serão divulgados em 9 de outubro.
1: O endereço para inscrição é cimec.mec.gov.br.
0: Foram reabertas as inscrições para instituições de ensino criarem novos programas de residência médica.
1: Também é possível solicitar ampliação de vagas nos programas já existentes.
0: Novos pedidos podem ser feitos até 31 de agosto.
1: Podem participar instituições federais ligadas ao Ministério da Saúde ou da Educação, órgãos públicos e instituições privadas sem fins lucrativos.
0: A inscrição pode ser feita no site sigresidencias.saude.gov.br.
1: E essas foram as notícias do Governo Federal.
0: Uma realização da Secretaria de Comunicação Social da Presidência da República.
1: Com produção da empresa Brasil de Comunicação.
0: Fique agora com o Minuto do TCU e em seguida as notícias do Poder Judiciário e do Congresso Nacional. Boa noite.
1: Boa noite para você e até amanhã.
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5: Você vai ouvir agora notícias do Poder Judiciário.
6: Presidente do STF se reúne com representações diplomáticas do grupo de países da América Latina e do Caribe.
7: Urna eletrônica ganha nova interface para as eleições 2026.
6: Para o STJ, poderes para atuação extrajudicial de advogado não limitam procuração geral em processos judiciais.
7: Boa noite, eu sou Marcela Luiz.
6: E eu sou Walter Lima.
7: O presidente do Supremo Tribunal Federal, ministro Edson Fachin, se reuniu hoje com representações diplomáticas do grupo de países da América Latina e do Caribe.
6: Na ocasião, ele destacou duas prioridades da agenda externa do STF. A primeira prioridade é a defesa da democracia constitucional que, segundo Fachin, se encontra sob pressão em diferentes partes do mundo. Na ocasião, ele falou sobre a importância da independência judicial. Vamos ouvir um trecho da fala do ministro.
8: Em particular, tenho buscado, seja multilateralmente, seja bilateralmente, contribuir para a articulação de uma rede de cortes supremas e tribunais constitucionais atentos para a autonomia dos juízes como pressuposto da democracia constitucional. Afinal, são os juízes, sobretudo os juízes constitucionais, os guardiões últimos dos direitos fundamentais.
7: A segunda prioridade da agenda externa do Supremo, apontada por Fachin, é a ênfase na América Latina e no Caribe, com a consolidação de uma região de encontro, de entendimento e cooperação.
6: O presidente do STF também destacou que o Supremo vai sediar, em novembro deste ano, o 11º encontro do Fórum de Cortes Supremas do Mercosul.
7: Plenário do STF reconhece validade da moratória da soja e decide sobre leis de Rondônia e Mato Grosso que restringem benefícios fiscais.
6: A moratória da soja é um acordo privado e voluntário firmado entre empresas que impede a aquisição de produtos de fazendas localizadas em áreas desmatadas

0: após julho de 2008 na Amazônia. Marta Ferreira.
1: O julgamento começou em março, mas foi suspenso após o Supremo decidir encaminhar o caso ao Núcleo de Solução Consensual de Conflitos. A ideia era buscar um acordo entre as partes. No entanto, em junho, houve um recuo que impossibilitou um consenso sobre o tema. Na retomada do julgamento, o plenário reconheceu a validade das leis estaduais e a licitude da moratória da soja. Também decidiu pela consequente extinção das ações e procedimentos relacionados à sua suposta ilegalidade.
2: Urna eletrônica ganha nova interface para as eleições 2026.
0: Com as novidades, votação será mais acessível e intuitiva. Fábio Ruas.
3: Na interface, uma nova fonte torna a urna mais acessível para pessoas com deficiência visual, porque o desenho das letras privilegia contraste, espaçamento e definição dos caracteres, facilitando a leitura. Também foi inserida uma barra de progresso que permite ao eleitor acompanhar em tempo real o andamento da votação. Além dessas novidades, também foi ampliado o uso de Libras, a língua brasileira de sinais, em diferentes etapas da votação.
2: Procuração dada a advogado para atuar em processos continua válida, mesmo se conceder poderes para atuação fora da justiça, perante órgãos administrativos.
0: Essa conclusão é do STJ. Fátima Uchoa.
4: Ainda na fase de conhecimento em ação de indenização por danos morais, uma operadora de plano de saúde substituiu advogados e apresentou procuração que dava às novas representantes amplos poderes para o foro em geral e as autorizava a representá-la perante especialmente duas autarquias federais. A terceira turma do STJ reconheceu a regularidade da representação processual da empresa e afastou a necessidade da intimação pessoal no cumprimento de sentença. Segundo a relatora, ministra Nancy Andrighi, nesse caso, quando a procuração prevê expressamente poderes gerais para o foro, a inclusão de atribuições extrajudiciais, ainda que qualificadas como especiais, não restringe a representação judicial.
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2: Uma boa noite.
0: E até amanhã.
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7: Eu sou Paula Groba.
8: E eu sou Humberto Pinheiro.
7: E estes são os destaques de hoje do Jornal do Senado, que começa agora.
8: Senado aprova protocolos de atendimento a doenças cardiovasculares no SUS.
7: Vagas ociosas em ônibus escolares rurais poderão atender professores e universitários.
8: Segurança pública pode ter prioridade na restituição do imposto de renda.
7: Boa noite.
8: Boa noite.
7: Doenças cardiovasculares são a principal causa de morte no Brasil, mas em muitos casos o desfecho pode ser diferente quando o atendimento é rápido e o tratamento começa nos primeiros minutos.
8: É justamente para agilizar esse socorro que o Senado aprovou um projeto que prevê protocolos específicos para o atendimento desses casos no SUS. Os detalhes com o repórter Douglas Castilho.
9: O maior gargalo combatido pela proposta é a falta de previsão específica para que as unidades de pronto atendimento, UPAs, utilizem terapias trombolíticas, que consistem basicamente na utilização de remédios capazes de dissolver coágulos sanguíneos. Esse tipo de procedimento médico desempenha papel crucial na resposta imediata a casos como o de infarto do miocárdio, sobretudo em localidades onde não seja possível realizar práticas mais complexas como cirurgias. A relatora substituta, a senadora Damaris Alves, do Republicanos do Distrito Federal, falou da necessidade de aprovação da medida.
10: No infarto agudo do miocárdio, a rapidez no reconhecimento do quadro clínico e na instituição do tratamento adequado é fator decisivo para a sobrevida e o prognóstico do paciente.
9: Na prática, já existem normas do Ministério da Saúde que possibilitam a padronização do atendimento no SUS. Porém, os parlamentares optaram por dar força de lei ao protocolo. O projeto vai à sanção presidencial.
7: E seguiu para a sanção presidencial o projeto que amplia amplia as possibilidades de estoques de insumos pelo governo para alimentação animal. A proposta altera o programa de venda em balcão da Conab, que facilita o acesso de pequenos criadores ao milho em grão.
8: O texto inclui produtos como sorgo, caroço de algodão e farelos de soja e milho. A medida também permite à Conab comprar estoques em leilões públicos para dar mais segurança ao abastecimento em períodos de quebra de safra e instabilidade climática. O projeto vai à sanção presidencial. A relatora do projeto, senadora Tereza Leitão, do PT de Pernambuco, explicou a urgência da aprovação do texto.
11: É muito importante para o momento atual que nós vivemos com a ameaça dos impactos climáticos provocados pelo El Niño.
7: O Senado também aprovou a medida provisória que abriu crédito extraordinário para garantir o pagamento de ajuda de custo às famílias da zona da Mata Mineira que tiveram perdas materiais provocadas pelas fortes chuvas na região.
8: A medida provisória seguiu para promulgação. Repórter Alexandre Campos.
12: O Senado confirmou a medida provisória que abriu crédito extraordinário no valor de R$75 milhões ao orçamento do Ministério da Integração e do Desenvolvimento Regional. Esse valor garantiu o pagamento de apoio financeiro às famílias residentes na zona da Mata Mineira que tiveram prejuízos materiais e perderam bens por causa de fortes chuvas no início deste ano. O governo transferiu uma parcela única de R$ 7.300 a cerca de 10 mil famílias atingidas. No entanto, parte dos recursos liberados pela MP ainda não teve destinação. Se a medida provisória não fosse aprovada antes do fim do seu prazo de vigência, esse montante não poderia mais ser usado, como explicou o presidente do Senado, Davi Alcolumbre.
13: O governo federal ainda tem um saldo. E se nós perdermos esse saldo do crédito extraordinário, algumas propostas em relação a desastres naturais vão perder o objeto no Ministério, para que essas famílias que foram atingidas por esse desastre não percam esse apoio do governo federal.
12: Como não sofreu alterações durante sua análise no Congresso Nacional, a medida provisória segue para promulgação.
7: Professores e estudantes do ensino superior poderão utilizar vagas ociosas nos veículos do transporte escolar das áreas rurais.
8: Foi o que aprovou a Comissão de Educação. O projeto segue agora para análise do plenário. Repórter Rodrigo Rezende.
14: O projeto garante que as vagas ociosas no transporte escolar rural possam ser utilizadas pelos professores e por universitários. O senador Camilo Santana, do PT do Ceará, que apresentou o relatório favorável ao projeto feito pela senadora Jussara Lima, do PSD do Piauí, ressaltou que a possibilidade de uso do transporte se dará apenas após o atendimento de todos os alunos da zona rural da educação básica. Camilo apresentou uma emenda que permite que os estudantes de institutos federais também possam usar do benefício.
15: Mas muitas vezes o transporte ele vai ocioso, com assentos ociosos. Então, esses assentos vão permitir que professores, que muitas vezes precisam se deslocar, que às vezes não tem um transporte próprio, não tem incentivo, eles vão poder utilizar. E a gente incluiu, que não estava previsto, também os alunos dos institutos federais, que também muitas vezes sofrem com essa questão do transporte, deslocamento da sua casa aos campos.
14: Para possibilitar a utilização dos assentos vagos, o projeto modifica uma lei de 2004 que criou o Programa Nacional de Apoio ao Transporte Escolar.
7: Segurança pública e agilidade no atendimento a pacientes com câncer serão as principais prioridades do senador Sargento Reginauro, do PSDB do Ceará. Ele assumiu temporariamente a cadeira do senador Eduardo Girão, do Novo, também do Ceará, que se licenciou do mandato para disputar as eleições de 2026 como candidato a vice-presidente.
8: Ao tomar posse, Reginauro afirmou que vai trabalhar pela efetivação da chamada Lei dos 60 Dias, que estabelece prazo máximo para o início do tratamento de pacientes com câncer após o diagnóstico. O senador lamentou que, em muitos casos, a demora do atendimento pelo SUS pode agravar a doença e até contribuir para a morte dos pacientes.
7: Reginauro também destacou ter sido o primeiro bombeiro a ocupar uma cadeira no Senado. Segundo ele, sua trajetória política começou na luta classista, em defesa dos profissionais da segurança pública, que à época tinham pouco reconhecimento e valorização.
16: Nós éramos uma categoria, para ilustrar bem, o bombeiro é praticamente como um extintor, mas você só lembra dele na hora do incêndio. Hoje se debate a valorização dos profissionais da segurança.
8: Já o senador Carlos Fávaro, do PSD de Mato Grosso, defendeu o projeto de sua autoria que proíbe as apostas online, as chamadas bets. O parlamentar relatou casos de famílias que enfrentam dívidas, conflitos e perda de renda associados a apostas.
7: Segundo Fávaro, o problema vai além da atuação de plataformas irregulares e está relacionado ao próprio modelo de negócio das bets. O senador avalia que a regulamentação não é suficiente para eliminar os riscos e defende o fim das autorizações existentes com um período de transição de até 5 anos.
17: Ouvi mães que não dormem mais porque os filhos apostam o salário inteiro, não tem como pagar o aluguel. Ouvi pais que descobriram que o cartão de crédito estava estourado porque o filho jovem entrou numa espiral de apostas que ele não consegue parar. Ouvi esposas que perderam o casamento porque o marido esconde dívidas de apostas.
8: Profissionais de segurança pública poderão ter prioridade no recebimento da restituição do imposto de renda.
7: O projeto foi aprovado pela Comissão de Assuntos Econômicos do Senado e, se não houver recurso para o plenário, segue para a Câmara dos Deputados. A reportagem é de Marcela Cunha.
18: Se virar lei, os profissionais de segurança pública terão preferência na restituição do imposto de renda, depois dos idosos e dos contribuintes, cuja principal fonte de renda é o magistério. A medida alcança os profissionais de segurança pública previstos na Constituição e no Sistema Único de Segurança Pública, além dos agentes do sistema socioeducativo. Autor da proposta, o senador Jaime Campos, do União de Mato Grosso, afirmou que a prioridade é uma forma de reconhecer o trabalho de categorias que enfrentam riscos diariamente.
19: São policiais, bombeiros, guardas municipais, agentes penais que deixam suas casas para enfrentar a criminalidade. Não estamos falando de privilégio. Estamos falando de reconhecimento.
18: A mudança não altera o valor das restituições, nem cria uma nova despesa para o governo, como explicou o presidente da Comissão de Assuntos Econômicos, o senador Renan Calheiros, do MDB de Alagoas.
20: Não tem repercussão fiscal, inverte apenas a ordem das prioridades e atende com essa prioridade os profissionais da segurança pública, que cuidam da proteção de vida das pessoas.
18: Se não houver recurso para análise pelo plenário do Senado, o texto segue para a Câmara dos Deputados.
8: Com edição de Paula Groba e trabalhos técnicos de Eliseu Caires, o Jornal do Senado fica por aqui. Acompanhe agora as notícias da Câmara dos Deputados. Boa noite.
7: Boa noite e até amanhã.
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21: Deputados criam um programa que promove a inclusão digital de idosos.
22: Câmara analisa a participação de sindicalistas em conselhos estatais.
21: Projeto reconhece o trabalho das mulheres no setor da pesca artesanal.
22: Parlamentares pedem votação do fim da escala 6x1 no Senado Federal.
21: Boa noite. Benedita da Silva, do PT do Rio de Janeiro, cobra do Senado a votação da proposta que reduz a jornada de trabalho e acaba com a escala 6x1. A congressista argumenta que a mudança amplia o tempo de descanso e de convivência familiar dos trabalhadores.
22: Benedita da Silva considera que a redução da jornada também pode favorecer a saúde e a produtividade dos cidadãos. Para ela, os avanços tecnológicos permitem rever o tempo de trabalho sem retirar direitos ou comprometer a atividade econômica.
21: Carlos Aratini, do PT de São Paulo, defende o fim da escala 6x1 e a redução da jornada de trabalho semanal para 40 horas, sem diminuição dos salários. O deputado pede que a presidência do Senado dê andamento à proposta aprovada pela Câmara.
22: Carlos Aratini argumenta que a medida vai permitir mais convivência entre os trabalhadores e suas famílias. Segundo o deputado, a redução da jornada também é viável diante dos ganhos de produtividade proporcionados pelas novas tecnologias.
5: Trabalho.
21: Projeto que permite a participação de sindicalistas em conselhos de estatais avança na Câmara. A repórter Maria Neves traz mais informações sobre a proposta.
23: A Comissão de Trabalho da Câmara aprovou o projeto do deputado Raimundo, PT do Rio de Janeiro, que autoriza a participação de dirigentes sindicais nos conselhos de administração de empresas públicas ou de economia mista. Atualmente, a legislação proíbe a presença de sindicalistas nesses esses conselhos. Para Reymond, essa vedação não se justifica e é inconstitucional. Na opinião do deputado, impedir que um cidadão ocupe o cargo de representante eleito dos empregados em um conselho de administração de empresa estatal por ser dirigente sindical se choca com a liberdade associativa prevista na Constituição. Relator do texto, o deputado Bongás, do PT do Rio Grande do Sul, acrescenta que ninguém melhor que o dirigente sindical para defender os interesses dos trabalhadores nos conselhos das empresas públicas.
1: Quando a categoria precisa indicar alguém, o dirigente sindical pode também ser indicado. E eu quero dizer, até como ex-dirigente sindical responsável de estudar com mais profundidade, dedicação de tempo, conhecimento das legislações, que ele pode exercer melhor esta representação da categoria nos interesses da estatal.
23: Como forma de evitar um possível conflito de interesses, o projeto prevê situações em que o dirigente sindical não deve participar das decisões do Conselho de Administração. A proposta veda a participação nas deliberações sobre assuntos que envolvam relações sindicais, remuneração, benefícios e vantagens, inclusive em matérias de previdência complementar e assistenciais. O projeto que autoriza a participação de dirigentes sindicais nos conselhos de administração de empresas públicas ainda será analisado pelas comissões de administração e de Constituição e Justiça. Da Rádio Câmara de Brasília, Maria Neves.
22: Silvia Cristina, do PP de Rondônia, cobra a votação da proposta de emenda à Constituição que garante a transposição de servidores dos ex-territórios para os quadros da União. A deputada critica o fato de a proposta estar parada na Câmara há mais de 2 anos.
21: Por isso, Silvia Cristina pede o apoio dos colegas para reunir as 22 assinaturas necessárias à inclusão da PEC na pauta da Comissão de Constituição e Justiça. Para a deputada, a medida representa justiça e reconhecimento aos trabalhadores dos ex-territórios.
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5: Economia.
22: Luiz Lima, do Novo do Rio de Janeiro, avalia que o poder de compra do salário mínimo diminuiu nos últimos anos. O deputado compara os preços entre o governo anterior e a atual gestão federal, afirmando que a quantidade de sacos de cimento comprados com um salário mínimo caiu de 69 para 45.
21: Luiz Lima lamenta o que classifica como empobrecimento das famílias brasileiras, devido também à alta no preço dos alimentos. O parlamentar acrescenta que o salário mínimo do Brasil está entre os mais baixos da América do Sul.
22: Jandira Fegali, do PCdoB do Rio de Janeiro, ressalta a necessidade de um projeto nacional de desenvolvimento focado na soberania econômica, tecnológica e ambiental, em contraposição à proposta de privatização e alinhamento geopolítico externo.
21: Jandira Fegali argumenta que o país deve usar suas riquezas estratégicas para gerar empregos e fortalecer a indústria. Ela defende um Brasil competitivo e sofisticado, alinhado a parceiros comerciais importantes.
5: Agricultura.
22: Afonso Ram, do PP, cobra uma solução para o endividamento dos agricultores atingidos pelas secas e enchentes no Rio Grande do Sul. Ele critica a medida provisória que cria linhas de crédito para renegociar dívidas rurais e afirma que nenhum produtor conseguiu acessar o benefício.
21: Afonso Ram defende mudanças na medida para garantir o refinanciamento aos produtores que atendam aos critérios estabelecidos. O deputado observa que mais de 180 mil agricultores gaúchos dependem da renegociação para retomar a produção.
5: Meio ambiente.
22: Célia Chacriabá, do PSOL de Minas Gerais, alerta que julgamentos de ações previstos no STF podem enfraquecer o licenciamento ambiental e facilitar a exploração mineral em territórios indígenas e quilombolas. Ela chama a atenção para os riscos à saúde das comunidades e para a biodiversidade.
21: Célia Chacriabá também cobra a votação na Câmara do projeto que criminaliza a misoginia. Para a deputada, adiar a análise da proposta significa deixar as mulheres mais vulneráveis à violência.
5: Previdência.
22: O projeto que reconhece o trabalho das mulheres no setor de pesca artesanal já está pronto para sua última votação na Câmara. A repórter Silvia Munhato conta quais as medidas propostas.
0: A Comissão de Defesa dos Direitos da Mulher da Câmara aprovou o projeto que reconhece formalmente as mulheres que atuam em todas as etapas da cadeia produtiva da pesca artesanal, como trabalhadoras do setor. Na prática, o texto assegura a elas acesso a direitos sociais e previdenciários, como auxílio-doença, seguro-defeso e salário-maternidade. O projeto define como trabalhadoras da pesca as mulheres que exercem atividades de preparo de redes e embarcações, captura, cultivo e manejo de organismos aquáticos. Também estão incluídas as fases de beneficiamento, transporte, comercialização e até a gestão e produção de conhecimento ligadas à cultura pesqueira. A deputada Laura Carneiro, do PSD do Rio de Janeiro, autora do projeto, afirma que a proposta deixa de ver o trabalho dessas mulheres como um complemento do realizado por seus companheiros.
3: E, ao mesmo tempo, ela tem que estar disponibilizado a ela as linhas de crédito que são disponibilizadas aos pescadores artesanais e também, e muito importante, quando do defeso ela não recebe nada. Então imagina, ela é uma marisqueira, trabalha no marisco, mas ela não é considerada pescadora artesanal e ela não recebe nada.
0: A deputada Rogéria Santos, do Republicanos da Bahia, relatora do texto, diz que a cadeia produtiva da pesca depende diretamente do trabalho feminino, especialmente no beneficiamento do pescado, para agregar valor ao produto. A proposta, que reconhece o trabalho das mulheres na cadeia produtiva da pesca, ainda será analisada pela Comissão de Constituição e Justiça. Da Rádio Câmara de Brasília, Silvia Minhato.
21: Giovânia de Sá, do Republicanos de Santa Catarina, defende a revisão das regras de aposentadoria especial para trabalhadores expostos a agentes nocivos. A proposta reduz exigências de idade criadas pela reforma da Previdência e prevê benefício de 100% da média das contribuições.
22: Relatora da matéria, Giovânia de Sá, pede urgência para votação no plenário. A deputada avalia que as regras da reforma da Previdência prejudicaram categorias submetidas a atividades insalubres, como mineiros, metalúrgicos e trabalhadores expostos a agentes químicos, físicos ou biológicos.
5: Desenvolvimento Regional.
21: Padre João, do PT de Minas Gerais, reclama do fechamento de agências do Banco Itaú em pequenos municípios da Zona da Mata. Ele defende que a instituição financeira, sindicatos, Ministério do Trabalho e órgãos de defesa do consumidor promovam debates sobre os impactos da medida.
22: Para exemplificar a insensibilidade do fechamento, Padre João cita Urucânia, cidade onde a maioria dos 4.500 clientes do banco tem dificuldades para usar serviços digitais. Ele destaca que servidores estaduais vão ter que buscar atendimento presencial em outros municípios.
5: Educação.
21: Na avaliação do IDEB, Índice de Desenvolvimento da Educação Básica, o município de Parnarama, no Maranhão, alcançou o primeiro lugar do estado na categoria Anos Finais da Rede Pública Municipal. Para Rubens Pereira Júnior, do PT, o resultado é fruto do esforço conjunto da Secretaria Municipal de Educação, do Corpo Docente e das famílias.
22: Segundo Rubens Pereira Júnior, a conquista reflete a convicção de que o desenvolvimento social e a construção de um futuro melhor só ocorrem quando a educação é entendida como pilar de transformação. Ele reforça o compromisso de apoiar o avanço dos indicadores da região.
5: Justiça.
21: Jorge Sola, do PT da Bahia, cobra investigações e a responsabilização de políticos da oposição sobre denúncias de um desvio bilionário de recursos do INSS e de contratos irregulares envolvendo o Banco Master e a gestora Reag Investimentos.
22: Para Jorge Sola, decisões de ministros do STF indicados na gestão anterior e a condução da CPI do INSS são exemplos de proteção a alguns investigados. Por outro lado, o parlamentar destaca a recuperação de mais de 2 bilhões de reais para os aposentados, promovida pelo atual governo.
21: Júnior Amaral, do PL de Minas Gerais, cita o escândalo envolvendo fraudes no INSS para reiterar críticas ao governo federal. O deputado questiona supostas relações entre pessoas ligadas à atual gestão e integrantes apontados como envolvidos no esquema.
22: Júnior Amaral também acusa parlamentares governistas de tentarem distorcer os fatos, afirmando que o eleitorado deve dar uma resposta nas urnas. O parlamentar afirma que é preciso responsabilizar os envolvidos nas fraudes e combater a corrupção no país.
5: Segurança Pública.
21: Luiz Couto, do PT da Paraíba, defende a aprovação do projeto que criminaliza a misoginia. Na visão do deputado, manifestações de ódio e discriminação contra as mulheres não podem ser confundidas com opinião ou liberdade de expressão.
22: Luiz Couto lembra que o projeto já foi aprovado pelo Senado e teve o regime de urgência aprovado na Câmara. O parlamentar acredita que a votação da proposta é um passo importante para reforçar a proteção às mulheres.
21: Para Fernanda Pessoa, do PSD do Ceará, a Lei Maria da Penha representa uma das principais conquistas brasileiras no enfrentamento à violência contra a mulher. Mas a deputada cobra mais avanços no que diz respeito à prevenção, proteção e punição a agressores e autores de feminicídios.
22: Fernanda Pessoa ressalta a trajetória de Maria da Penha, que transformou sua dor em luta em defesa das brasileiras. Ela também defende urgência na aprovação da lei que tipifica a misoginia, sustentando que o ódio e o desprezo contra as mulheres precisam ser enfrentados pelo Estado e pela sociedade.
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21: Tadeu Venere, do PT do Paraná, critica a tentativa de registro de candidaturas de agentes políticos declarados inelegíveis pela Justiça Eleitoral. O deputado cita ainda a ausência de candidatos em debates para cargos majoritários.
22: De acordo com Tadeu Venere, a Operação Lava Jato teria causado prejuízos ao Paraná e ao Brasil, com impacto sobre o mercado de trabalho. Para ele, envolvidos na ação buscam novos cargos públicos, apesar das restrições impostas pela Justiça.
21: João Carlos, do Republicanos, do Amazonas, anuncia seu retorno à Câmara de Vereadores de Manaus depois de ter atuado por 4 meses como deputado federal. Em sua avaliação, o conhecimento acumulado em Brasília servirá para conectar melhor as demandas locais ao debate nacional.
22: João Carlos observa que a atuação federal serviu para reafirmar a importância do Estado e da região amazônica para o restante do país, não apenas como paisagem distante. Ele ressalta ainda a relevância da atuação de vereadores no cotidiano das famílias e nas comunidades locais.
5: Ciência e tecnologia.
21: A Câmara aprovou a criação de um programa para promover a inclusão digital de idosos. A repórter Paula Bittar acompanhou a votação.
6: A Comissão de Constituição e Justiça da Câmara aprovou um projeto que cria o 60 Digital, o Programa Nacional de Oficinas Digitais para a Terceira Idade. O objetivo é promover a inclusão digital por meio de capacitação tecnológica gratuita. A proposta prevê parcerias com escolas, universidades, centros de convivência e outras instituições para as oficinas, que deverão abordar temas como usos de smartphones e aplicativos de comunicação, acesso a serviços bancários e públicos digitais, navegação segura na internet e prevenção a golpes digitais e uso das redes sociais de forma segura e produtiva. O relator na CCJ, deputado Júlio César Ribeiro, do Republicanos do Distrito Federal, ressaltou a importância da inclusão dessa faixa etária.
9: A tecnologia faz parte da nossa vida e precisa estar ao alcance de todos, inclusive da população idosa. A proposta, ela é simples. É ajudar os idosos a terem mais autonomia e segurança para o celular, acessar serviços, se comunicar e utilizar as ferramentas digitais no seu dia a dia. É inclusão, independência e mais qualidade de vida para quem tanto já contribuiu com o nosso país.
6: O projeto que cria o Programa Nacional de Oficinas Digitais para a Terceira Idade já pode seguir ao Senado. Da Rádio Câmara, de Brasília, Paula Bittar.
22: Merlong Solano, do PT do Piauí, pede que o Congresso regulamente as plataformas digitais para combater crimes praticados na internet. Para o deputado, as redes são usadas para disseminar discursos de ódio, desinformação, golpes financeiros e conteúdos prejudiciais às crianças.
21: Merlong Solano defende a suspensão da Discord no Brasil por considerar que a plataforma não oferece proteção adequada ao público infantil. O parlamentar também pede a votação de projetos que regulamentam as Big Techs e combatem a disseminação de notícias falsas.
22: Comissões. Glauber Braga, do PSOL do Rio de Janeiro, critica a abertura de processo contra a deputada Érica Hilton, do PSOL de São Paulo, no Conselho de Ética. O parlamentar acusa o órgão da Câmara de agir de forma seletiva.
10: O Conselho sem ética tem que acabar. Está virando praxe. Atacam, agridem e aí depois, quando a pessoa se defende, tocam o Conselho de Ética para cima para tentar calar vozes divergentes. Eu quero saber quando que o Conselho sem ética vai avaliar algum caso de parlamentares envolvidos com orçamento secreto. Quando é que isso vai acontecer?
21: Glauber Braga também critica as chamadas emendas PIX, que permitem a transferência direta de recursos indicados por parlamentares para estados e municípios. Ele defende mais transparência na destinação do dinheiro público e afirma que a concentração de recursos pelo Congresso prejudica investimentos essenciais para o país.
22: Termina agora o jornal Câmara dos Deputados, produzido pela Rádio Câmara, com trabalhos técnicos de Everson Urani e apresentação de José Carlos Andrade e Luciana Vieira. Uma boa noite para você.
21: Ótima noite. A Voz do Brasil volta amanhã.
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6: Você sabia que a indústria automobilística americana começou modestamente em 1896, quando Duryea Motor Wagon Company of Springfield, Massachusetts, vendeu 13 veículos idênticos movidos a gasolina? A montagem destes 13 carros é considerada a primeira produção em série de carros americanos. A companhia durou só 3 anos. Dos 13 carros fabricados, apenas um ainda existe.
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2: Banhar o seu cão quando necessário é uma parte importante dos cuidados gerais com os animais de estimação. Para cães com pelo saudável e pelagem saudável, o motivo mais comum para tomar banho é remover um odor desagradável ou porque acumularam sujeira no pelo. Os benefícios do banho podem incluir a limpeza da pele e do pelo, o que ajuda a remover pelos soltos, escamas e detritos, e melhora também o brilho do pelo. Para cães com problemas de pele específicos, o banho pode fazer parte do seu plano de tratamento médico, conforme recomendado pelo seu veterinário.
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2: E eu quero saber se você gosta de filmes de aventura. Gosta? Então presta atenção neste filme. Um filme do ano de 2005 que traz em seu elenco, ouve só, Colin Farrell, Anthony Hopkins, Angelina Jolie e Val Kilmer. Estamos falando do filme Alexandre. Ele foi muitas coisas para muita gente. Um rei guerreiro audacioso, cheio de ambição, de coragem e de arrogância da juventude, que comandou seus homens contra o temido exército persa. Um filho desejado, desesperadamente a aprovação do pai, inflexível e marcado pela batalha. Dividido e conflituado em relação ao legado da mãe. Um conquistador incansável que nunca perdeu uma batalha e guiou seus soldados aos limites do mundo descoberto. Um visionário, cujos sonhos, façanhas e destino ecoam pela eternidade, que ajudou a mudar a face do mundo como conhecemos hoje. Ele foi tudo isso e muito mais. Ele foi Alexandre o Grande. Você que ainda não assistiu este grande sucesso do cinema, não sabe o que está perdendo. Este é um filme do ano de 2005, mas que vale a pena você ter aí em sua coleção particular.
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2: 21:03.
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